0: São dados do SREIA, o Serviço Regional de Estatística dos Açores. Henrique Linhares.
1: O mês de julho teve menos passageiros a aterrar nos aeroportos da região. A descida é de cerca de 4% em comparação com o mesmo período no ano passado. Quase metade dos passageiros desembarcaram através de voos interilhas, com 47% do total. Já os voos nacionais representaram 35% dos desembarques. Os restantes 18% verificaram-se através de voos internacionais. A ilha com mais desembarcados foi São Miguel, com cerca de 162 mil passageiros. Seguiu-se a terceira, com 60 mil, Faial, com um pouco mais de 21.500 e Pico, com cerca de 19.500. Apenas o Pico e as Flores registaram mais desembarques em comparação com julho de 2025, ambas as ilhas com um aumento de 5%. Quanto aos passageiros embarcados nos Açores, o número situa-se na ordem dos 276 mil, menos cerca de 14 mil em relação a 2025, uma redução de cerca de 5%. O Serviço Regional de Estatística dos Açores revela ainda que no mês de julho houve perto de 57 mil passageiros marítimos transportados e cerca de 390 mil transportados nas carreiras urbanas e interurbanas.
0: O Pico vai ter um reforço de médicos de família. Vão ser contratados dois médicos para os centros de saúde de São Roque e da Madalena e para as Lages regressam dois médicos reformados. David Borges.
2: O concurso para a contratação de dois novos médicos de medicina geral e familiar está numa fase inicial, mas vai permitir aumentar para 90% a cobertura da população da Ilha do Pico. Estes dois profissionais vão reforçar os centros de saúde de São Roque e da Madalena, enquanto nas Lages o regresso de dois médicos reformados permitiu disponibilizar médico de família a mais 1.300 utentes.
3: Nós até agora temos tido cerca de 77% de cobertura de medicina geral familiar, isto é, médico de família. Nós agora estamos a concluir um processo de contratação para médico de família que vai corresponder, designadamente dois, para uma cobertura de 90%.
2: José Manuel Bolieiro, presidente do Governo, registra ainda com agrado a subida nas contas globais da atividade assistencial do USIP, que aumentou 9% entre 2019 e 2025 nas unidades básicas de urgência.
3: Em termos do número de consultas médicas, unidade básica de urgência, nós temos um crescimento de 9%, isto é, de 22.008 consultas médicas para 23.926. Para quem diz que está pior, não tem fundamento para esta conclusão. Está a mentir.
2: Além das unidades básicas de urgência, o crescimento foi também registado nas consultas de medicina dentária e nas de psicologia, bem como nas sessões de terapia ocupacional e de fisioterapia.
0: Polémica na Ribeira Grande. O PS diz que a autarquia perdeu 2,6 milhões de euros de apoio por não ter pedido uma prorrogação do contrato com o Governo para o financiamento da obra de frente-mar da cidade. O presidente da Câmara Municipal de Ribeira Grande garante que o financiamento da obra nunca esteve em causa. Jaime Vieira garante que a autarquia não será prejudicada, embora o valor da obra, que está em revisão, possa vir a ser substancialmente reduzido. Ricardo Freitas.
4: Em 2023, a Câmara da Ribeira Grande assinou um contrato oral com o Governo para o financiamento de 2,6 milhões de euros para a obra de reordenamento da frente-mar da cidade. Mas os prazos do contrato não foram cumpridos e a autarquia arrisca-se agora a perder o apoio, denuncia Lourdes Alfinete, vereadora do PS na autarquia.
5: O projeto da frente-mar está a ser revisto e bem, precisa de ser financiado porque a Ribeira Grande precisa daquela obra. A truque de quê? Vamos ter que celebrar um novo contrato. Em que termos? Por que valor? Quando? Com quem e como?
4: Jaime Vieira, presidente do município, garante que não vai faltar apoio do Governo a esta obra, que está em fase de revisão do projeto.
6: A Câmara Municipal, e posso garantir, não ficará prejudicado naquilo que diz respeito aos apoios por parte do Governo Regional, porque os mesmos já estão garantidos por parte do Presidente do Governo Regional e também para ser a Secretária Regional da Estrada.
4: O projeto vai deixar de incluir uma rampa à entrada da praia, que estava prevista inicialmente, mas que gerou grande contestação por parte de ambientalistas e surfistas. Por isso, o valor da obra deverá também diminuir.
6: Se houve uma revisão do projeto e se uma rampa considerável que vai deixar de aparecer, logicamente que também toda a dinâmica do próprio projeto vai ser alterada. E neste sentido, acreditamos que o valor da obra será mais baixo.
4: O autarca social-democrata já tinha anunciado a intenção de lançar a obra a concurso em junho passado, mas diz que a demora é culpa dos projetistas.
6: Vai ser entregue agora durante o mês de agosto para depois podermos lançar em concurso público. A demora deve-se apenas e só devido a isto, na entrega do próprio projeto.
4: Explicações da Câmara da Ribeira Grande, que continua a não convencer a oposição sobre a obra da Frente Mar da cidade.
0: O IVAR celebra hoje o seu 10º aniversário. O Instituto de Investigação em Vulcanologia e Avaliação de Riscos da Universidade dos Açores tem contribuído ao longo destes anos com investigação científica essencial para uma região vulcânica exposta a riscos geológicos. Um percurso rico em ciência, mas com dificuldades no que toca à contratação de meios humanos. Fátima Viveiros, diretora do IVAR, explica que com mais e melhor financiamento poderiam ser contratados mais investigadores.
7: O IVAR necessitaria de ter pelo menos os 9 doutores em quadro, porque acaba por ter mas contratados de projetos que duram 3 anos e depois mais 3 anos. Essa falta de uma estabilidade a longo é que também não permite fazer muitos planos a longo. Nós, claro que já estamos a pensar nos próximos 10 anos, mas a estabilidade vem com o saber que não tem que estar de 2 em 2 anos ou de 3 em 3 anos a concorrer a um novo projeto de investigação. Tem que haver um quadro local que permita essa estabilidade.
0: O IVAR produz investigação em várias áreas, todas relacionadas com vulcanologia e riscos geológicos.
7: Nós temos desde a vulcanologia mais tradicional, com os estudos de tentar entender o magma, os produtos vulcânicos, até áreas mais associadas à monitorização das águas, dos gases, da geofísica, dos infrassons, mas depois temos também a área dos movimentos de vertente e cheias, que são também perigos que ocorrem em áreas vulcânicas, associadas diretamente ao vulcanismo ou posteriormente. Temos uma área da geologia médica, ou seja, entender como é que os produtos vulcânicos podem interferir com a saúde.
0: Numa região constantemente associada a catástrofes naturais, Fátima Viveiros reitera a importância deste instituto no arquipélago. O navio Escola Sagres está nos Açores. Depois de ter estado presente nos Estados Unidos da América, nas celebrações dos 250 anos da independência daquele país, rumou ao arquipélago, onde vai integrar a programação de Ponta Delgada, capital portuguesa da cultura. O navio Escola vai acolher a peça Os Sonhos do Infante, pelo Teatro Alpendre. Eduarda Mendes.
8: É um dos mais reconhecidos símbolos nacionais. O NRP Sagres, navio-escola da Marinha Portuguesa, está nos Açores.
9: Passando aqui primeiro na Praia da Vitória, e iremos largar no dia 12 e depois ainda iremos atracar de 13 a 17 de agosto em Ponta Delgada, no âmbito das comemorações Ponta Delgada, capital portuguesa da cultura.
8: Uma dinamização que, no entender de José Sousa Luís, comandante do navio-escola Sagres, faz todo o sentido.
9: Porque nós apoiamos esta diplomacia cultural e, portanto, vamos nos associar com eventos não só em Ponta Delgada, mas também aqui na Praia da Vitória. Vamos ter 2 sessões de uma peça de teatro denominada O Sonho do Infante. Faz todo o sentido. O Infante é o patrono do navio Escola Sagres. A figura de proa do navio é o Infante Dom Henrique. E depois também vamos ter essa peça em Ponta Delgada.
8: Será apresentado um excerto da obra Os Sonhos do Infante, peça da autoria de Álamo de Oliveira.
10: Fiz uma seleção com excertos da peça para dar uma ideia global do texto, mas penso que as partes essenciais estão lá. A começar pela identificação do infante, depois o queixume magoado das mulheres que se revoltam um pouco contra o infante porque roubou-lhes os homens, e depois há a parte final, o reencontro, em que ele volta, passados séculos, volta a dar um puxão a esta gente das ilhas, que deixou estas ilhas carregadas de história e de tantas coisas, e depois deixaram de perder uma série de coisas.
8: Um texto crítico que promete fazer refletir. Belarmino Ramos Ramos, ator do grupo de teatro Alpendre, vê a experiência como enriquecedora.
10: É importante que a cultura circule, se partilhe cada vez mais. É importante fazer teatro, por exemplo, mas é importante também repartir com outros grupos e ver o trabalho deles. Essa partilha é sempre enriquecedora.
8: Teatro a bordo do NRP Sagres, em dois portos açorianos.
0: Hoje o teatro chega ao navio Escola Sagres às 20h30, na Praia da Vitória, onde estará aberto a visitas. Depois segue para Ponta Delgada, de 13 a 17 deste mês. Em São Miguel, a peça Sonhos do Infante será exibida a 15 de agosto. O comandante deixa as portas abertas a quem quiser conhecer melhor o trabalho do navio Escola Sagres.
11: Quando se faz uma visita ao navio Escola Sagres, tem sempre contacto com a maritimidade portuguesa e até um pouco com a história marítima do país. Todas as entradas são gratuitas, é um percurso circular no convés do navio. Temos um videoguia com 6 pontos de QR Code, em que a pessoa tem uma história, um vídeo muito curto sobre a história e missão do navio, e depois para cada sítio do navio onde está a visitar, para ter uma melhor ideia do que é o dia-a-dia a navegar nesse local onde está. Mas também, se não quiser entrar no videoguia, pode também questionar os marinheiros e os cadetes que estão no local e esclarecer as dúvidas. Porque uma coisa é ver a roda do leme, por exemplo, que é uma roda de leme muito bonita na ponte, outra coisa é saber exatamente como é que funciona a roda de leme. E há sempre interação com os cadetes e os marinheiros da guarnição que estão aqui embarcados, o que também torna a visita mais personalizada e mais pessoal.
0: José Luís Sousa, comandante do navio Escola Sagres, a deixar aqui o convite para os interessados que queiram visitar o navio Escola. Rafael Borges é o único açoriano na Fórmula Student. A última fase desta competição entre estudantes de engenharia decorre a partir de hoje na Alemanha. São várias equipas de estudantes de universidades de todo o mundo que constroem e testam carros de Fórmula 1. A jornalista Linda Luz esteve a falar com o único açoriano na competição.
12: O meu nome é Rafael Borges, tenho 23 anos.
8: E prepara-se para participar na competição universitária Fórmula Student.
12: Cada universidade que participa tem que construir um carro por ano e ao fim deste mesmo ano encontram-se em vários países para disputar quem tem o melhor carro e quem tem a melhor equipa.
8: Rafael Borges faz parte da equipa AMZ Racing da universidade onde está a tirar o mestrado em Zurique.
12: Decidi juntar-me à equipa, pois pensei que tinha ainda bastante para aprender, especialmente na componente de robótica e de sistemas autónomos. Passei então, especialmente o segundo semestre, com alguns colegas meus, a desenvolver o software que estamos agora a competir.
8: Engenharia e tecnologia ao serviço do automobilismo.
12: São todos mais ou menos à volta dos 150 a 200 kg elétricos, a maior parte deles com um motor em cada roda, vários componentes aerodinâmicas, asa frontal, asa traseira, com um visual bastante semelhante aos carros de Fórmula 1, simplesmente com uma escala reduzida.
8: Conhecido este veículo, que não necessita condutor, Rafael Borges dá um exemplo do que ele é capaz de fazer.
12: Conseguem, por exemplo, tempos de 0 aos 100 km por hora, inferiores a 2 segundos, ou seja, 1.9.
8: A equipa de Rafael Borges conseguiu vitórias na República Checa e na Suíça. Prepara-se agora para a última competição do ano.
12: E agora o próximo e último passo é Formula Student Germany, onde tem o maior número de equipas a disputarem os seus algoritmos autónomos.
8: Começa hoje na Alemanha.
0: Rafael Borges é o único açoriano em competição na Fórmula Student.
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16: 18 minutos passar das 8 horas da noite. Um grande abraço e uma vez mais muito boa noite e obrigado por estarem desse lado. Entramos juntos nesta que é a última hora do espaço hoje e quanto ao tempo para esta noite, o céu está parcialmente nublado, mínimo 63 graus, para amanhã céu geralmente limpo, passando a parcialmente nublado a partir do fim do dia, o vento vai estar fraco, máxima 84 e mínima nos 67.
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16: Umidade relativa do ar está nos 66%, temperaturas no exterior da cidade de Falueva com 80 graus, 77 em Lowell, 78 em Pibari, Quebec, Canadá com 70 graus, 88 em Orlando, 75 em Tantana, 78 em Providence, Toronto, Canadá com 75, 78 em New Bedford e Boston com 80 graus neste momento.
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Então nós iniciamos esta última hora musicalmente com a dupla Ricky Renner no tema São Nós Dois. O líder dos Queens of Stone Age, uma banda muito famosa, acendeu um cigarro durante um concerto em Detroit e agora arrisca-se a pagar uma multa de $10,000. Depois da dupla Ricky Renner, Isto de Amor, um blues na noite, assim se possa dizer, na voz do João Pedro Paes. Obrigado por estar aí desse lado e vai ser assim até às 9. 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
6: 8 horas 31 minutos, uma vez mais, muito boa noite. Obrigado por estarem desse lado. Vamos ouvir o açoriano Luís Alberto Betancourt no tema Deixa o Tempo Correr. Boa noite.

0: E nós continuamos com Música na Noite, 25 minutos das 9. Ouvimos uma balada muito bonita na voz do açoriano Luís Alberto Bettencourt, e o tema é Deixa o Tempo Correr. Agora a dupla Soraya Ramos vai cantar com os Calema, uma balada também muito bonita, O Nosso Amor.
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um espetacular tema nesta ponta final, com Rolling Lasers, dueto com Nana Muscuri, e sei que volverás. Eu sou Dionísio e juntos temos mais 13 minutos nesta edição de hoje, terça-feira, dia 11 de agosto, com música suave na noite e agora, depois do Rui Veloso no Lagos de Cristais, também um tema muito bonito.

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7: E hoje, claro, terça-feira, dia 11 de agosto, do 123º dia do ano, o Dia Mundial dos Tambores Metálicos, faltam 142 dias para o final deste ano. Este dia é dedicado a Santa Clara de Assis, Virgem Fundadora, juntamente com São Francisco de Assis, Ordem da Santa Clara ou das Clarissas. Os nascidos nesta data pertencem ao signo Leão, destacando-se o astrónoma Maria Michel, 1818, o escritor inglês Hongus Wilson, 1903, o maestro Raymond Lepard, 1927, o dramaturgo Fernando Arrabal, nasceu em 1932, o músico George Jackson, 1954. Em 1579 morria o matemático português Pedro Nunes, figura determinante do humanismo português e da investigação científica europeia, autor também do Tratado das Esferas. Em 1675 fica a saber que era inaugurado o Observatório Astrónomo de Greenwich, no Reino Unido. Foi um gosto imenso estar aqui consigo, aliás, como sempre, ao longo das emissões noturnas na sua 97.3 FM Estéreo. O encontro está marcado para amanhã, nós fazemos juntos tudo novamente. É por isso, seja muito feliz, faça alguém feliz, tenha uma noite relaxante e conto consigo amanhã às 6 em ponto. Vou deixar-vos com o Roberto Carlos e pergunto para o seu coração. Um abraço, boa noite.

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4: Um agente da Polícia Estadual de Massachusetts ficou ferido e outras duas pessoas foram hospitalizadas na sequência de um acidente entre dois veículos ontem em Brockton. O acidente ocorreu por volta das 10h50 da noite na Belmont Street. Equipas de emergência médica, bombeiros e polícia estadual responderam à ocorrência juntamente com a polícia de Brockton. O agente sofreu uma fratura num braço. Uma pessoa que seguia noutro veículo sofreu ferimentos graves e outra ficou ferida com menor gravidade. Este foi o terceiro acidente envolvendo viaturas da polícia estadual de Massachusetts num período de 24 horas. Na Interestadual 93, em Stoneham, um veículo embateu numa viatura da Polícia do Estado por volta das 2h18 da madrugada. O agente não ficou ferido. O condutor recebeu duas notificações por infrações. Mais tarde, por volta das 8h15 da manhã, um agente do posto de polícia estadual de Middleborough esteve envolvido noutro acidente em Brockton. O acidente envolveu outros dois veículos, sendo que todos os feridos foram transportados para o hospital com ferimentos ligeiros. Três acidentes com viaturas da Polícia Estadual de Massachusetts em 24 horas. Um homem morreu na noite de domingo após ser retirado da água em New Bedford. A polícia foi chamada à zona de Fish Island depois do alerta de que um tripulante de um barco tinha saltado para a água para se refrescar, mas não voltou à superfície. No momento do incidente, a vítima estava a trabalhar a bordo de uma embarcação. A unidade marítima e a equipa de mergulho do Departamento da Polícia de New Bedford responderam à ocorrência e encontraram o homem a cerca de 40 pés de profundidade. O trabalhador ainda foi transportado para o hospital, onde acabou por ser declarado óbito. As autoridades referem que a morte não levanta suspeitas de crime e não revelaram a identidade da vítima, mas o caso continua a ser investigado. O MassHealth, o Programa de Saúde Pública do Estado de Massachusetts, vai começar este mês a informar os beneficiários sobre alterações no Medicaid que poderão afetar a sua cobertura. A partir de 1 de outubro, algumas mudanças vão afetar a elegibilidade para determinados beneficiários do Medicaid. O MassHealth estima que até 7.300 pessoas poderão perder a cobertura completa devido ao seu estatuto migratório. Outra mudança está prevista para 1 de janeiro. Nessa altura, alguns beneficiários terão de cumprir requisitos de trabalho e passar por verificações de elegibilidade a cada 6 meses para manter a cobertura. O MassHealth estima que cerca de 175 mil pessoas poderão perder a cobertura no estado de Massachusetts devido às novas regras. As alterações fazem parte da lei aprovada no Congresso em julho de 2025. A nova lei também já está a afetar a elegibilidade para o programa SNAP, anteriormente conhecido por Food Stamps. A partir de outubro do próximo ano, os estados terão de assumir parte dos custos do programa se não reduzirem para menos de 6% os erros nos pagamentos dos beneficiários. Ninguém acertou na chave do Powerball na noite de ontem, por isso o grande prémio para o sorteio de quarta-feira vai subir para pelo menos 975 milhões de dólares. Os números sorteados na segunda-feira foram o 6, o 37, o 54, o 55 e o 64, com o número Powerball 10. Se o dono do bilhete vencedor escolher receber o dinheiro todo de uma só vez, em vez de receber 30 pagamentos anuais ao longo de 29 anos, o prémio será de cerca de 422 milhões antes de impostos. O sorteio de quarta-feira será o 44º desde a última vez que o prémio principal foi entregue. Caso o valor do prémio chegue a 1 bilhão de dólares, será a 15ª vez que esta marca é atingida na história da loteria dos Estados Unidos e a 8ª vez no Powerball. Recorde-se que o maior prémio de sempre, no valor de 2 bilhões de dólares, saiu a um único bilhete na Califórnia em novembro de 2022.
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1: Bom dia, são 6 horas, agora notícias. 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
2: Quarta-feira, 12 de agosto, Eduardo, escalada de tensão no mar Báltico.
3: Vladimir Putin ameaça apreender navios ocidentais para responder às ações europeias contra a frota fantasma russa. A Agência Internacional de Energia fez hoje uma revisão em baixa da previsão para a procura de petróleo deste ano e as reservas mundiais voltaram a descer. No Café Central de Rio do Honor cruzam-se à mesa os forasteiros do Eclipse. É onde está o repórter Afonso de Sousa.
2: Bragança, a esta hora, com 25 graus, tal como Lisboa e o Funchal, estão 20, aliás, 30 já em Faro, 23 em Ponta Delgada, Coimbra, o Porto com 22. Edição de Eduardo Maia.
3: Há uma nova ameaça de Putin. Esta manhã, o presidente russo acusa a NATO de estar a infiltrar-se na região da Ásia-Pacífico e, se a ação continuar, a Rússia vai responder apresando navios ocidentais. É a escalada de tensão entre a Europa e a Rússia no mar Báltico, Guilherme de Sousa.
4: O presidente russo fala em retaliação à abordagem dos países europeus às embarcações suspeitas de pertencerem à frota fantasma russa. Diz que se trata nada mais do que ações de pirataria. Por isso, ameaça responder na mesma moeda, ou seja, apresar navios ocidentais. Putin garante que Moscovo pode agir em qualquer lugar quando achar necessário e adequado. O líder russo acusa ainda a Aliança Atlântica de se infiltrar na região da Ásia-Pacífico e de criar tensões no Ártico. São declarações de Vladimir Putin no dia em que supervisiona exercícios militares na ilha de Sakhalin, no extremo oriente russo.
3: Vladimir fez estas declarações há pouco a partir da ilha russa de Sakhalina, onde está a acompanhar exercícios militares da Marinha Russa. Nos últimos meses, a Suécia, o Reino Unido, a França e a Bélgica apreenderam várias embarcações ligadas à frota fantasma russa. Hoje, a resposta por parte de Vladimir Putin. A NATO também reforçou a presença militar no Ártico e, com o degelo, há novas zonas acessíveis na região. Isso está também a aumentar a competição nesta zona do mundo entre a Rússia e a Aliança Atlântica. A Agência Internacional de Energia fez hoje uma revisão em baixa da procura mundial de petróleo para este ano. A procura mundial vai cair 1,6 milhões de barris por dia, na previsão da agência. O problema é a crise no Estreito de Hormuz, que continua a perturbar o transporte marítimo e o abastecimento mundial de petróleo. Em relação à produção de petróleo, ela recuperou ligeiramente o mês passado, continua, no entanto, abaixo dos níveis de 2025, e as reservas globais baixaram, estão no nível mais baixo desde abril do ano passado. Estamos de volta neste jornal a Rio de Honor, no coração do Parque Natural de Montezinho, a pequena aldeia transmontana junto à fronteira com Espanha. Ela é hoje o destino de muitos forasteiros por causa do eclipse solar, destinos que se vão cruzando no café central da aldeia onde tu estás, Afonso de Sousa.
5: Exatamente, e aqui há muitos bem cruzados. Eu vou começar aqui já pela Covilhã. Bom dia, João.
6: Olá, bom dia.
5: Então, o que é que eu trouxe até aqui?
6: O eclipse.
5: Mas mais alguma coisa?
6: Sim, também descansar alguns dias, já vim com alguma antecedência e de facto estou aqui em Rio do Honor, que parece que é um dos pontos onde o eclipse vai ser mais evidente, não é?
5: Já sabemos que pode andar com alguma... Bem, pode andar bem por todo lado, é isso?
6: Sim, ainda agora teve aí a GNR e foi isso que nos informou, portanto penso que sim.
5: Muito bem. A GNR exatamente esteve aqui para falar com as pessoas, amigavelmente dizer-lhes que podem circular a pé, convém, e pelo menos não fazer faíscas por aí, porque aqui o monte arde depressa. Se o João veio da Covilhã, o Hélder veio de Londres.
7: Sim, vim de Londres. Por coincidência, fiquei a saber que as férias que tinha marcado coincidiam com o período e o dia do eclipse. Então aproveitei, que já que recebi convite de amigos aqui da zona para passar umas férias com eles, e olha, foi ouro sobre azul, e foi agora a cerejinha no topo do bolo.
5: E agora vai subir o monte para ficar no sítio certo, é isso?
7: Ainda estou a escolher qual o monte, mas um deles irei subir, certamente, com todo o gosto.
5: Muito bem, boa observação. Quem vai observar mais de perto é um casal que tenho aqui, que veio da Amadora, que são as...
8: Astrónomos.
5: Astrónomos amadores da Amadora, não é?
8: Exatamente.
5: Uma associação, como é que se chama?
8: Isabel Costa.
5: A Isabel que veio com o marido e vão pôr um telescópio ali, já sabem, no campo de futebol.
8: Se for possível, sim.
5: E o que é que vão fazer?
8: Vou tentar fazer com projeção ou ver por observação através do telescópio.
5: Uhum. E o marido veio também e é um fã destas coisas.
9: Sim, sim, sou aficionado da astronomia. Mais também comecei a acompanhar, influenciado pela minha esposa, e hoje é uma atividade que pratico com alguma frequência.
5: E não conheciam esta parte de Trás-os-Montes?
9: Não, não, é a primeira vez que venho, inclusive, a Bragança.
5: E já esteve a ouvir uma série de histórias, não foi?
9: Muito interessantes, como se fazia a justiça aqui na zona, através de umas varas, como se fazia a marcação e as punições aos habitantes.
5: Muito bem, isso tudo. Isso e muito mais que se vão, histórias que se vão cruzando aqui no Café da Aldeia e pela aldeia toda, principalmente à entrada onde está muita gente no parque de campismo, e ainda virá mais gente. É certo que a partir das 3 da tarde vai haver uma limitação por parte das forças de segurança, mas é também certo que na aldeia e por aqui nas imediações as pessoas podem andar livremente com alguns cuidados, principalmente por causa dos fogos. Isso é o que acontece aqui em Rio do Nouro, também em Guadramil, apesar de Guadramil ser um ponto onde não há rede de telemóvel, e também em Varge e na Aveleda, que são pontos mais próximos do sítio onde está localizado, essa área de observação, que é o aeródromo de Bragança.
3: Reportagem em direto de Afonso de Sousa. Uns mais conhecedores, outros mais leigos, todos parecem partilhar a festa nos céus de Rio do Nouro, que se vai viver logo à tarde. Portugal prepara-se para um espetáculo raro da natureza. A partir das 6:30 da tarde, milhares de pessoas vão acompanhar o fenómeno que não se via em Portugal há mais de um século, mais precisamente há 114 anos. Mas há 114 anos, o eclipse atraiu, sobretudo, forasteiros para Ovar, no distrito de Aveiro, o local privilegiado a 17 de abril de 1912 para ver a lua tapar o sol. Ovar recebeu astrónomos e equipas científicas portuguesas e estrangeiras para observar e estudar o fenómeno. Isabel Cunha.
10: Dois dias depois do naufrágio do Titanic, a 17 de abril de 1912, chegava a Ovar o astrónomo russo Nicolás Donites, da Academia Imperial de São Petersburgo, para, juntamente com astrónomos portugueses, mas também da França e da Inglaterra, documentarem o eclipse total do Sol. O fenómeno deu origem ao primeiro filme científico feito em Portugal, cujo paradeiro é desconhecido.
11: O eclipse foi registado em filme pelo astrónomo português da Universidade de Coimbra, Francisco da Costa Lobo. Era uma tecnologia ainda relativamente recente, porque já tinha havido registros anteriores, mas é um dos primeiros filmes realmente que se fizeram de um eclipse.
10: Luís Tirapicos, historiador de ciência. O eclipse do Sol, de 1912, levou a Companhia de Caminhos de Ferro portugueses a organizar comboios especiais para Ovar, e o terceiro governo republicano a facilitar a entrada em Portugal dos astrónomos. Luís Tirapicos encontrou registros.
11: As expedições estrangeiras foram isentadas, por exemplo, da inspeção alfandegária, para além de terem tido, digamos, algum apoio logístico, não é, nos seus trabalhos, quando estiveram em Portugal para observar esse fenómeno raro.
10: E foi mesmo muito raro o eclipse híbrido em 1912. Um acontecimento que levou centenas de pessoas para as ruas. A informação chega-nos através de várias fotografias da revista Ilustração Portuguesa, onde se podem ver os populares com vidros fumados a olhar para o céu.
11: Os repórteres fotográficos da altura registaram não só as expedições científicas, mas também pessoas na rua a observarem. Então, o que se usava na altura eram os famosos vidros fumados, não é? O que nós sabemos hoje não é muito seguro.
10: Segura é hoje a informação de que a Lua é achatada nos polos. A descoberta foi feita precisamente em 1912 pelo pioneiro da astronomia portuguesa, Costa Lobo, confirmada em 2009 pela sonda japonesa Selene.
3: Quem vai na volta a Portugal ainda desta bicicleta há tempo de presenciar o eclipse, porque a etapa desta tarde vai terminar por volta das 6 da tarde. Depois de 24 horas de descanso, os ciclistas da volta a Portugal estão de regresso à estrada. É a etapa 6 da prova, vai ligar Santa Maria da Feira à Régua. É uma extensão de pouco mais de 130 quilómetros, Pedro Ribeiro.
12: Vem aí 5 dias decisivos, 5 etapas para ficarmos a conhecer o vencedor da Volta Portuguesa. O regresso acontece em Santa Maria da Feira, às 13h40. A chegada à Avenida da Galiza, no Peso da Régua, está agendada para as 16h50. Pelo meio há 3 metas volantes, Castelo de Paiva ao quilómetro 50, Sinfães 76 e São Nicolau ao quilómetro 118. E ainda 2 prémios de montanha, o primeiro de terceira categoria em Pedurido, ao quilómetro 44, e Tarouquela de segunda categoria, depois de 7 quilómetros sempre a subir. Santa Maria da Feira não recebe a partida de uma etapa desde 1988. A Régua viu o pelotão pela última vez há 16 anos, com vitória na etapa de Sérgio Ribeiro da Barbô. Pelas encostas do Douro e com homenagem à Estrada Nacional 222, considerada por muitos uma das mais bonitas do mundo, o camisola amarela Alexis Guerrin considera o terceiro classificado, Tiago Antunes, um adversário. Mas o seu companheiro de equipa, Artem Nis, que está no segundo lugar, também candidato à vitória final.
13: Se eu não me sentir bem e Artem prender a amarela, não é um problema. Está na equipa. O importante é que a equipa ganhe. E Antunes é um corredor muito forte, que eu me entendo muito bem com ele. Vai ser uma boa partida e vou ver a Porto que corredor vai ganhar.
12: Alexis Guerrin tem vantagem para Nicho, ambos darem color de 1 minuto e 12 segundos. Tiago Antunes da FAPEL está a 1 minuto e 52 do camisola amarela no terceiro lugar.
3: Sexta etapa, um dia cheio de subidas e de descidas junto às margens do Rio Douro. A etapa de hoje vai arrancar às 14h no Aeroparque da Feira.
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1: Olhamos agora para a previsão do estado do tempo. Céu praticamente limpo, com algumas nuvens para o fim do dia. O vento vai estar fraco. Temperatura máxima hoje a rondar os 85 graus.
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1: No gráfico das marés para hoje, a primeira baixa mar foi às 14h, a seguinte será a 13h40. A primeira maré alta às 20h10 e a seguinte às 20h30. O nascer do sol hoje foi às 17h49, o pôr do sol será às 19h47. Há então hoje 13h58 de luz solar, ou seja, menos 16 minutos do que há uma semana. 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
1: Bom dia, manhã desta quarta-feira. Hoje é 12 de agosto. Este é o programa que vai estar consigo até às 10 da manhã. Agora com a música de Zé Amaro.

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Este é o programa que está sempre consigo, o programa Bom Dia na sua rádio até às 10 da manhã. Hoje é quarta-feira, dia 12 de agosto, é Dia Internacional da Juventude.

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1: Nesta edição destacamos uma entrevista com António Ladeira, o novo diretor do Centro de Estudos e Cultura Portugueses da UMS Dartmouth, em que reafirma a intenção de estabelecer pontos com a comunidade. O convívio dos naturais e amigos do Conselho Nordeste Ilha de São Miguel, que se realizou no passado domingo em South Dartmouth e que contou com a presença do Presidente da Câmara Municipal, António Borges Soares, o Presidente da Assembleia, Rogério Frias, e ainda da Vereadora Sara Sousa, é outra nota de destaque nesta edição. Publicamos um apontamento de reportagem sobre as festas em honra de Nossa Senhora do Rosário e Santo Cristo na paróquia de Nossa Senhora do Rosário em Providence, com destaque para a procissão do passado domingo. A Igreja de Santo António em Pataca, de Rhode Island, vai celebrar os 100 anos de existência com um banquete de gala a ter lugar no próximo mês de outubro, outra notícia de que damos conta. Noutras notícias, informamos sobre as eleições primárias estaduais antecipadas em Fall River, que têm lugar de 22 a 28 de agosto. Damos conta também de que os testes de cidadania nos Estados Unidos podem vir a ser mais complicados. Paulo Ferreira, ativamente da comunidade portuguesa de Dunton, é o novo conselheiro da diáspora madeirense pelos Estados Unidos. Publicamos um apontamento de reportagem sobre a apresentação do novo livro do José Andrade em Ponta Delgada. José Andrade, que é diretor regional das comunidades do governo dos Açores, An Unending Bridge, the Azores Islands of North America, com tradução do professor universitário e escritor Denis Borges, dá título a este livro que se destina às novas gerações da diáspora açoriana da América do Norte. O nosso colaborador e cronista Daniel Bastos escreve sobre John Philip Sousa, o rei das marchas e o legado português na história dos Estados Unidos, um artigo que recomendamos efetivamente a sua leitura. Finalmente, no desporto, o destaque vai para os campeonatos de futebol da 1ª, 2ª e 3ª Ligas Portuguesas, que tiveram início no passado fim de semana. É tudo para hoje, aqui da redação do PT para a WGFD, convosco esteve Francisco Rezendes.
2: E é esta a edição desta semana do Portuguese Times, mas há muito para ler, além da edição que acabou de escutar na internet em portuguesetimes.com.
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Continuamos com o programa Bom Dia até às 10 da manhã. Daqui a pouco, às 7, vamos ter as notícias de Portugal e do resto do mundo com um trabalho da responsabilidade da Antena 1.

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programa. Bom dia até às 10 da manhã. Muito obrigado por estar connosco. Edição desta manhã de quarta-feira, dia 12 de agosto. Agora, Buba Espinho e Miguel Araújo. Não é tarde nem é cedo. Bom dia.

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1: Bom dia, são 7 horas. Agora vamos ficar com as notícias. 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
2: Escassez de recursos humanos, mas também a falta de capacidade de internamento e de respostas sociais. É assim que os administradores hospitalares justificam os elevados tempos de espera que se estão a registar nas urgências de vários hospitais do país. Ouvimos as explicações de Xavier Barreto já a seguir. Vladimir Putin ao ataque. O presidente russo acusa a NATO de se estar a infiltrar na região da Ásia-Pacífico e ameaça apreender navios ocidentais se os europeus não pararem com as ações contra a frota fantasma de Moscovo. Mais um dia de competição para as cores portuguesas nos europeus de atletismo. Adiante neste jornal, vamos ao encontro do enviado de Antena 1 a Birmingham, Eduardo Gonçalves, para saber como está a ser o desempenho dos atletas nacionais.
3: São os grandes títulos da atualidade. A esta hora, no Porto e em Coimbra, estão 26 graus, Lisboa com 26, Faro já está com 30, nas ilhas Funchal com 24, em Ponta Delgada estão 23 graus.
2: O presidente da Associação Portuguesa dos Administradores Hospitalares considera que são várias as causas para os elevados tempos de espera que se têm registado nas urgências de vários hospitais do país. Xavier Barreto diz que a falta de capacidade de internamento e de respostas sociais em alguns hospitais acaba por ajudar a entupir as urgências numa altura do ano em que há muitos profissionais de férias e muitas pessoas fora da habitual zona de residência.
4: Vários tipos de situações, em alguns casos certamente um aumento de procura. Há regiões do país que são mais procuradas e, portanto, há um aumento de população e muitas vezes os serviços não estão capacitados para responder a esse aumento. Noutros casos, admito que possa existir alguma carência de recursos. Este é um período mais difícil em que muitos prestadores de serviço estão menos disponíveis para assegurar turnos e uma parte importante dos turnos é geralmente assegurada por prestadores de serviço. Noutros casos, deixe-me dizer que estamos perante quase um bloqueio do fluxo de doentes, que acaba por levar a que muitos doentes fiquem no serviço de urgência. Falo dos doentes sociais, aqueles que não têm uma resposta social. E, portanto, nós temos aqui diferentes situações, com diferentes causas, com diferentes explicações.
2: O Hospital de Portimão, o Santa Maria em Lisboa, o Garcia de Horta em Almada, bem como o Hospital de Vila Franca de Xira e o de Santo André em Leiria, são algumas das unidades onde as urgências têm estado mais congestionadas e a situação pode prolongar-se pelo resto do verão, admite Xavier Barreto.
4: É difícil de prever como é que vai evoluir a procura nas próximas semanas, mas é certo que estes períodos são sempre um desafio e, portanto, teremos que ir resolvendo da melhor forma. Com a certeza, porém, de que falta capacidade, falta recursos humanos em muitos casos, falta capacidade de internamento, faltam respostas sociais e, portanto, tudo isso acaba por contribuir para esta situação.
2: As razões dos administradores hospitalares para os elevados tempos de espera que se têm registado nas urgências de vários hospitais do país. A Rádio Pública também já pediu esclarecimentos à Direção Executiva do Serviço Nacional de Saúde sobre este tema. Aguardamos uma resposta. Vladimir Putin acusa a NATO de se estar a infiltrar na região da Ásia-Pacífico. Em declarações esta manhã, na ilha de Sakhalin, no extremo oriente russo, Putin afirmou que Moscovo responderá na mesma moeda se os países ocidentais apreenderem navios mercantes russos. Guilherme de Sousa.
5: O presidente russo fala em retaliação à abordagem de alguns países aos navios suspeitos de pertencerem à chamada frota fantasma russa. Acusa membros da NATO, como a Suécia, a França ou o Reino Unido, de pirataria e de roubo.
6: Constatamos que as autoridades de alguns países, violando o direito marítimo internacional, estão a tentar restringir a circulação de embarcações dos nossos operadores económicos, embarcações civis, sublinho. Chegaram mesmo ao ponto de considerar a apreensão dos nossos navios e a venda dos bens que foram confiscados. Trata-se, evidentemente, de nada menos do que pirataria e roubo. E se tais ações começarem a ser postas em prática, seremos obrigados a responder na mesma moeda e não necessariamente nas mesmas águas onde estão a ser planeados os ataques às embarcações. Seremos nós a determinar onde e quando tal resposta é necessária e adequada.
5: A ameaça de Vladimir Putin durante a visita a uma frota naval no extremo oriente russo, onde irá supervisionar exercícios militares. Ao mesmo tempo, o presidente russo afirma que a Aliança Atlântica está a infiltrar-se na região da Ásia-Pacífico e de criar tensões no Ártico. São declarações que ocorrem poucos dias antes do início de exercícios conjuntos dos Estados Unidos e da Coreia do Sul e numa altura em que a Ucrânia acusa Moscovo de aprofundar relações militares com a Coreia do Norte.
2: O presidente russo ao ataque a partir de uma ilha que fica um pouco acima do Japão. Pouco depois destas declarações de Vladimir Putin, o Ministério da Defesa da Rússia veio reivindicar o controlo da vila de Vodian, na região de Kharkiv, no nordeste da Ucrânia. Os bombardeamentos entre russos e ucranianos prosseguiram nas últimas horas. A Ucrânia atacou o terminal de cereais de Novorossiysk, na Rússia, durante a noite, provocando danos e levando ao encerramento temporário desta estrutura. Este ataque ucraniano fez um morto e 8 feridos. Já a Rússia atacou a cidade de Zaporizhia, deixando cerca de 1.200 pessoas sem eletricidade. Este ataque atingiu também um centro comercial. Odessa foi outro dos alvos de Moscovo. Um depósito de combustível no porto de Odessa foi destruído pelos bombardeamentos russos. A Agência Internacional de Energia fez hoje uma revisão em baixa da oferta e da procura mundial de petróleo para o resto do ano. A organização diz que a procura mundial vai cair 1,6 milhões de barris por dia em 2026. No relatório mensal sobre o mercado do petróleo publicado hoje, a agência refere também que a produção recuperou ligeiramente em julho, mas continua abaixo dos níveis do ano passado. As reservas globais baixaram no mês passado, estão no nível mais baixo desde abril de 2025. Com as negociações para desbloquear o Estreito de Hormuz no impasse, os preços do petróleo seguem de novo em alta esta quarta-feira. O barril de Brent, referência para a Europa, estava há pouco próximo dos 90 dólares por barril, enquanto o WTI, referência nos Estados Unidos, negociava nos 84 dólares por barril. Nos Europeus de Atletismo, em Birmingham, no Reino Unido, nova manhã, com atletas portugueses em ação. Nesta altura, Eduardo Gonçalves, decorre a qualificação do disco feminino, em que participa Liliana K.
7: Exatamente, e decorre a qualificação precisamente do Grupo A. Liliana K efetuou um primeiro lançamento a 61 metros e 86 centímetros, não obteve ainda a qualificação direta, porque essa marca está estabelecida nos 62 metros e 50. De qualquer forma, ocupa o terceiro lugar deste Grupo A, enfim, com algum conforto, apesar de ter lançado há momentos um nulo. Estou agora a fazer um compasso de espera porque nos 400 metros, nas eliminatórias dos 400 metros, Karina Vanessa foi sexta classificada na sua série com 54 segundos e 20 centésimos, o que dita o seu afastamento vai ficar pelo caminho logo na primeira ronda no que diz respeito a esta disciplina dos 400 metros. Voltando a Liliana K, dizia que está, enfim, numa zona de conforto, a terceira posição, mesmo com os 68, 86 e sem qualificação direta, tudo aponta que se irá qualificar então para a final. Ao meio-dia, Irina Rodrigues, a outra portuguesa, vai competir no Grupo B, almejando também chegar à final, e depois esta jornada da manhã vai fechar com as meias finais dos 400 metros planos masculinos, com Diogo Barrigana a tentar o acesso à final da competição.
2: Reportagem de Eduardo Gonçalves em Birmingham, então com Liliana K a participar neste concurso do disco feminino. Karina Vanessa foi eliminada nos 400 metros, a eliminatória decorreu há pouco. Volta a Portugal em bicicleta é feita de corredores, mas também de figuras singulares que guardam a memória viva da estrada. O médico da equipa FAPEL, Benjamin Carvalho, é também conhecido como o cronista de serviço da caravana. Já esteve presente em 26 edições da prova, Ariana Azevedo, mas o fascínio pelas duas rodas permanece intacto.
8: Fragas, estradas de vento.
9: É um vício como qualquer um. A quem gosta da caça e da pesca, eu gosto disto, gosto de ciclismo.
10: Encontrei-o como o tenho visto sempre, sentado junto ao autocarro da FAPEL, observando atentamente tudo à sua volta. Com o ar dócil do típico médico de família que remonta à infância, Benjamin Carvalho é a alma silenciosa desta equipa. São já 26 voltas na volta. Um fascínio que nasceu em criança, na sua terra, Viana do Castelo, ao cruzar-se com a equipa da SEDMI, a famosa fábrica de boinas.
9: Disputava a volta a Portugal curiosamente um ciclista da equipe tinha uma namorada que era eu que lhe dava as cartas e deixava-me pegar na bicicleta dele. Eu comecei, se calhar foi isso o vozílios da questão.
10: Dessa bicicleta de infância em Viana, à medicina desportiva profissional, o caminho fez-se de dedicação. Mas o doutor Benjamin não cura apenas as dores físicas do pelotão. Nas horas vagas, transforma a dureza da estrada em poesia pura. Nas redes sociais, escreve crónicas que nascem livres de amarras.
9: Um texto que sai um pouco assim, ao correr da pena, no, em momentos de lazer. Às vezes tenho assim um retorno um pouco abundatório, vai ser de um ou outro palavrão, mas eu nunca vou atrás corrigir aquilo que escrevo.
10: Um estilo único e autêntico de quem fez um pacto eterno com as estradas.
9: Enquanto puder andar aí, tudo bem. Eu fiz um contrato vitalício, vamos lá ver.
2: O médico Benjamin Carvalho, uma das figuras da Volta a Portugal, que vai hoje para a sexta etapa entre Santa Maria da Feira e o Peso da Régua, o francês Alexis Guérin, da Anicolor, segue de amarelo. Antes de fecharmos, digo-lhe que o Benfica confirmou há pouco o empréstimo de Ivanovic ao Lens. O avançado croata é cedido pelos encarnados aos franceses até ao final da temporada, um negócio sem opção de compra.
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1: Olhamos para a previsão do estado do tempo. Céu pouco nublado durante o dia. O céu vai apresentar-se parcialmente nublado para a noite. O vento vai estar fraco. Mas atenção que o fumo provocado pelos incêndios florestais no Canadá deverá regressar à nossa região. A qualidade do ar, para já, não apresenta qualquer risco para a saúde. Não há mesmo nenhum alerta em relação à qualidade do ar na nossa região. Amanhã, o dia será marcado pelo regresso da umidade mais alta e por períodos de céu muito nublado com abertas, existe a possibilidade de alguns aguaceiros passageiros durante a manhã de amanhã. Quanto às temperaturas máxima hoje, 84 para New Bedford, Fall River, Boston e Worcester, 86 para Taunton, Providence, Hartford e Newark, 81 para Peabody e Gloucester, 94 para Orlando. Amanhã, a máxima prevista para a área de New Bedford é de 83 graus.
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1: O dólar americano vale hoje na zona euro 86 cêntimos, no Brasil 5 reais e 8 centavos, em Cabo Verde 94 escudos.
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1: No gráfico das marés para hoje, a primeira baixa mar foi às 2 da manhã, a seguinte será a 1 hora e 40 da tarde, a primeira maré alta às 8 e 10 da manhã e a seguinte às 8 e meia da noite. O nascer do sol hoje foi às 5 e 49 da manhã, o pôr do sol será às 7 e 47 da tarde. Há então hoje 13 horas e 58 minutos de luz solar, ou seja, menos 16 minutos do que há uma semana. 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
1: Estamos na segunda hora do programa, hoje é 12 de agosto, Dia Internacional da Juventude. Até às 10, estarei consigo.

0: É a altura de olhar para o trânsito nesta manhã. O percurso entre New Bedford e Boston faz-se em aproximadamente 1h30. A partir de Providence até Boston, mais ou menos 1h30 também, sendo que há a informação de um acidente na área de Foxborough, na estrada 95. De Worcester até Boston, 1h20. A partir de Lowell, 1h05. A partir de Piberi, 50 minutos. No percurso entre New Bedford e Providence, a viagem faz-se neste momento em mais ou menos 40 minutos. E de New Bedford a Hyannis, 1h05. Bom dia e boa viagem.
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estivemos com Daniela Soares. E antes de continuarmos com a música de Jorge Ferreira, digo-lhe que faz anos hoje, 12 de agosto de 1990, nas terras áridas da South Dakota, Sue Anderson, uma paleontóloga, descobria o mais completo e mais bem preservado esqueleto de um Tyrannosaurus rex, ou seja, de um dinossauro do que há registro. O dinossauro, quando vivo, pesava milhares de libras e este esqueleto foi vendido no Museu de Chicago por 8 milhões de dólares. Mas isto para dizer que a 12 de agosto de 1990, faz anos hoje, era descoberto no South Dakota o mais bem preservado esqueleto do Tyrannosaurus rex. Fica também, neste caso, ficou na história.

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2: 7 horas 33 minutos. Bom dia.

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1: Olhamos agora para a informação desportiva nesta manhã, num trabalho da Antena 1. Há movimentação no mercado. Fernando Eurico, bom dia.
2: Muito bom dia. Pouco mais de 15 dias do fecho do mercado, movimentam-se nomes e clubes. Iran Kunda já chegou a Lisboa para representar o Sporting. Faz exames médicos hoje e assina contrato com os Leões. No Porto, a Roma está perto de garantir Rodrigo Mora por empréstimo e o Milan abre a porta para ceder aos azuis e brancos o ponta-de-lança Santiago Jiménez. Já o Benfica tem olhos no central do Southampton, Harward Bellis. Encarnados que vão defrontar os dinamarqueses do Haros, caso consigam bater o Arts e avançar para o play-off da Liga Europa, depois dos nórdicos terem sido eliminados pelo Sabah do Azerbaijão. Lyon e Célia, treinados pelos portugueses Paulo Fonseca e Vítor Campelos, estão apurados para o play-off, mas de acesso à fase de Liga da Liga dos Campeões, conseguiram inverter as derrotas sofridas na primeira mão, uma semana depois de ter perdido fora frente ao Sparta de Praga por 2-1. Os franceses do Lyon deram a volta à eliminatória em casa, 3-0. Segue-se agora o Fenerbahçe da Turquia. Num duelo de portugueses, o Célia de Vítor Campelos bateu o Ararat Arménia de Manuel Tulipa. A equipa eslovena venceu no agregado por 3-2. Vai jogar o acesso à Champions diante dos eslovacos do Slovan Bratislava. Esta noite em Salzburgo há a final da Supertaça Europeia entre o campeão europeu Paris Saint-Germain e o vencedor da Liga Europa, os ingleses do Aston Villa. É o primeiro troféu europeu da temporada. O jogo está marcado para as 8 da noite e é dirigido pelo árbitro somali Omar Artan, que se tornou famoso por ter sido impedido de entrar nos Estados Unidos para arbitrar o Mundial 2026. A nadadora olímpica Camila Rebelo, campeã em 2024, mostrou-se feliz pela medalha de prata conquistada na final dos 200 metros costas nos Europeus de Desportos Aquáticos em França, onde renovou o recorde nacional pelo segundo dia consecutivo.
3: Fiz recorde pessoal. Sei lá, é um conjunto de emoções que, independentemente da cor, é medalha. Acho que isso já por si só é gratificante.
2: Camila falhou a revalidação do título continental conquistado em Belgrado em 2024, mas termina assim no pódio pela segunda edição seguida. Entretanto, os nadadores portugueses Ricardo Santos e Ana Pinho Rodrigues falharam a qualificação para as meias finais das provas de 200 metros costas e 100 metros bruços. Fatoumata Diallo vai ser a única portuguesa a disputar hoje uma final no terceiro dia dos Campeonatos da Europa de Atletismo em Birmingham, nos 400 metros barreiras, depois de Pedro Pablo Pichardo enfrentar a qualificação para o triplo salto. E o pelotão da Volta a Portugal em bicicleta reata hoje a corrida na sexta etapa, é a mais curta da edição deste ano, vai ligar Santa Maria da Feira a Peso da Régua.
1: Foi informação desportiva nesta manhã de quarta-feira, dia 12. Haverá, não se esqueça, Jornal de Desporto alargado ao meio-dia depois das notícias da nossa região.
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Caminhamos para o fim desta hora de programa. Vamos ter notícias dos Açores, como é habitual, nesta manhã. Quarta-feira, 12 de agosto. Fica a saber que nascia neste dia, em 1907, o escritor português Miguel Torga.

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1: Bom dia, são 8 horas, agora notícias dos Açores. 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
2: Conhecemos agora os destaques desta edição.
3: Transinsular está de novo sozinha na corrida ao transporte de mercadorias para a Ilha das Flores. Eclipse do Sol será observado dos Açores a partir das 17h30. Canadá quer reforçar a cooperação com os Açores no Atlântico Norte. A empresa Transinsular está de novo sozinha na corrida ao transporte marítimo de mercadorias para a Ilha das Flores. Houve apenas um concorrente, confirmou a RTP Antena Açores, junto da Secretaria da Mobilidade e Infraestruturas. Foi o resultado da abertura das propostas do segundo concurso promovido pelo Governo Regional. O primeiro concurso para afretamento do navio para as Flores ficou deserto. O preço foi, entretanto, revisto. Passou para 7,5 milhões de euros. A Transinsular já presta o serviço atualmente com o navio Margarete. Hoje é dia de eclipse solar total em território português continental. Nos Açores, a oclusão do Sol pela Lua deverá rondar os 74%. O fenómeno pode ser observado em todas as ilhas a partir das 17h30. Inês Linhares Dias.
4: A Lua passa em frente do Sol e o dia transforma-se em noite. Mas como se a Lua é muito mais pequena que o Sol?
5: O Sol, por ter, por uma grande coincidência, no céu o mesmo tamanho angular que tem a Lua, porque apesar de o Sol ser 400 vezes maior do que a Lua, também está, por uma grande coincidência, está 400 vezes mais longe da Terra do que a Lua. E por isso tem o mesmo que nós chamamos de tamanho angular no céu. E por isso, quando, neste bailado cósmico, quando há esta coordenação orbital em que a Lua fica na linha de mirada do Sol, pode tapar na íntegra o Sol por funcionar este evento fantástico que é um eclipse solar.
4: Pedro Mota Machado, astrofísico açoriano e comissário nacional para o eclipse de 2026 do Instituto Nacional de Astrofísica e Ciências do Espaço. Portugal não via um eclipse total há mais de 100 anos, mas o evento em si não é raro, explica o cientista.
5: E o que acontece então é que a sombra projetada, nós chamamos o cone de sombra, sobre a superfície da Terra, tem à volta de 300 km de diâmetro. Por isso, a sombra do eclipse sobre a superfície do nosso planeta é relativamente pequena. Isto quer dizer que é raro haver um eclipse do Sol na mesma zona ao longo do tempo.
4: E onde é que os Açores ficam nesse cone de sombra?
5: Neste caso, nós vamos ter um eclipse solar, que o tal cone de sombra cobre parte da região do Pelotão Continental, mas também as regiões autónomas. No caso dos Açores, o que vai acontecer é que vai ser possível ver uma parte do disco solar tapado pela Lua dá a volta de 72%, 73%. Ou seja, já é um eclipse solar muito respeitável.
4: A Lua começa a fazer o seu trajeto em frente do Sol pelas 5h30 da tarde dos Açores. O pico do eclipse será visível uma hora depois, às 6h30, e o alinhamento termina pelas 7h30. Um fenómeno que pode ser visto de todo o arquipélago, mas que merece cuidados especiais.
3: Vale a pena olhar para o céu mais logo à tarde para observar o eclipse, mas sempre com a devida proteção. É preciso usar óculos de eclipse e só durante alguns segundos. Caso contrário, pode causar danos permanentes nos olhos. Pedro Mota Machado, astrofísico açoriano e comissário nacional para o eclipse de 2026 do Instituto Nacional de Astrofísica e Ciências do Espaço, detalha aqui como se deve proceder.
5: Convém as pessoas estarem numa zona em que o horizonte esteja aberto para o oeste, pronto, para a região onde se põe o sol, e, por conseguinte, convém, e isso aí é fundamental, e eu peço a vossa ajuda a passar esta mensagem, que é, por favor, ninguém olhe para o sol diretamente. Os nossos olhinhos são muito preciosos e pode deixar marcas permanentes nos nossos olhos. Portanto, é fundamental olhar para o Sol, mas com óculos de eclipse. Não se olha com óculos escuros, não é suficiente, nem com radiografias antigas, nem com vidros formados, por favor, nada disto. É relativamente fácil encontrar os óculos de eclipse, há muitos que são que vão ser oferecidos. Mesmo com os óculos de eclipse, não se deve olhar de uma forma contínua para o Sol. Deve-se olhar durante uns alguns segundos e depois desviar o olhar, eventualmente o instrumento de proteção que estamos a olhar passar para um amigo, um familiar, e depois da roda voltar a ver. Dá para todos.
3: Não se esqueça então, mesmo com óculos certificados, não se deve olhar diretamente para o sol mais do que alguns segundos. Os óculos de proteção estão esgotados, mas algumas farmácias vão receber um novo estoque de óculos para observar o eclipse, apesar de muitos dos óculos poderem já estar destinados a pessoas que fizeram uma reserva. Para quem está em São Miguel, uma boa sugestão para observar o eclipse é no OASA, o Observatório Astronómico de Santana, na Ribeira Grande. Ele vai estar aberto a partir das 17 horas para a sessão especial de observação do eclipse solar. A lotação máxima é de 300 pessoas, revela Nuno Pereira, do OASA.
6: Nós abrimos a porta às 5 para as pessoas também irem comprando o seu bilhete de entrada e estaremos a fazer a observação entre as 5h30 e as 7h30. Temos indicação que o eclipse começa por volta das 5h34, o seu pico será às 6h38 e o seu término por volta das 7h34. Portanto, nós estaremos aqui no observatório com todo o equipamento, com toda a segurança para fazerem uma observação do eclipse. Os nossos telescópios têm filtros adequados para as pessoas observarem com toda a segurança. Também, quando da entrada das pessoas por família, vamos entregar um par de óculos. E temos um limite máximo de 300 pessoas aqui no espaço.
7: Já tem alguma ideia se aí na Ribeira Grande, onde fica o OASA, as condições atmosféricas vão poder proporcionar uma boa visão?
6: As condições atmosféricas, ao que tu indica, não serão as melhores. Mas como a realidade é que nos assurge, às vezes acaba por ser um pouco imprevisível, nós estamos com a expectativa que seja possível observar o eclipse.
3: A entrada será encerrada quando for atingida a lotação máxima ou, caso esta não seja atingida, às 18 horas, independentemente do número de participantes. O Canadá quer reforçar a cooperação com os Açores no Atlântico Norte. Em cima da mesa está a possibilidade de realizar exercícios conjuntos de busca e salvamento e ainda novas oportunidades na economia azul. Temas abordados na visita do cônsul do Canadá em Portugal à Escola do Mar dos Açores, no Faial. Sofia Brum.
8: No meio do Atlântico, os Açores estão a ganhar importância na estratégia do Canadá. A economia azul esteve no centro da visita de Eduardo Collier, cônsul do Canadá em Portugal, à Escola do Mar, no Faial.
9: Ajudar as empresas canadianas que pensam em investir nos Açores, acho que é uma entrada para o comércio europeu. As empresas do Canadá veem os Açores dessa forma e eu acho que a embaixada também entende essa prioridade e, bem, esse é o motivo da nossa visita hoje, então.
8: Uma aproximação que ganhou um novo impulso em julho, com um acordo entre Portugal e Canadá para a busca e salvamento aeronáutico no Atlântico Norte. Agora o olhar estende-se a novas oportunidades.
9: Estudar a possibilidade de fazer exercícios e trazer a comunidade, não só do Canadá, mas a comunidade diplomática que está em Lisboa, e apresentá-los, ou seja, o Canadá ser o líder nessa apresentação e fazer essa conexão entre as embaixadas que estão no continente e precisam, de alguma forma, caso haja algum dia um desastre natural, que elas não têm essa conexão que o Canadá já tem. Então a gente vai fazer esse papel, que eu acho que é essencial, em fazer essa ligação entre as outras embaixadas.
8: E a Escola do Mar pode ser uma peça-chave nesta relação, diz Ana Rodrigues.
10: Estamos a trabalhar já não para posicionarmos e agora reforçando com o Canadá para a excelência. Não só de ensino, não só do nosso posicionamento, até porque o nosso posicionamento geográfico e esse laboratório maravilhoso natural veio a facilitar muito este trabalho que a própria Escola do Mar tem e que quer levar naturalmente mais além.
8: Do salvamento à economia azul, o Canadá olha para os Açores como um parceiro estratégico no Atlântico.
3: O presidente do governo inaugurou ontem as obras de remodelação do Hospital da Horta no valor de 17 milhões de euros. José Manuel Bolheiro diz que houve um aumento de despesa no Serviço Regional de Saúde, mas tem havido também um aumento de produtividade. Ricardo Freitas.
11: José Manuel Bolheiro veio ao Faial inaugurar as obras de remodelação do Hospital da Horta, unidade que foi também dotada de novos equipamentos. Investimentos e despesas que, diz o Presidente do Governo, continuam a crescer porque a produtividade também aumentou.
12: O investimento cada vez mais reforçado em hospitais e que porventura até perturba o prazo médio de pagamentos que tanto agora está na moda avaliar-se. é porque nós estamos a aumentar a produtividade e a servir melhor os açorianos.
11: Entre os equipamentos adquiridos para o Hospital da Horta está o aparelho de ressonância magnética, que, segundo o chefe do Executivo, já permitiu poupar em deslocações de utentes para outras ilhas.
12: Essa existência da ressonância magnética neste hospital já evitou, sabem, os profissionais e o Conselho de Administração, deslocações várias dos utentes para outra ilha, para outro hospital, para fazerem ressonância magnética. Isto é, do ponto de vista ético e deontológico, um estímulo para os profissionais que sei, cada um, sem exceção, valoriza o bem-estar do seu doente.
11: O presidente do governo diz que os três hospitais da região devem ser complementares entre si e diz também que é possível mandar utentes de outras ilhas para fazerem exames na Horta.
12: Porventura, quando a lista de espera no hospital da Ilha Terceira ou no Hospital do Divino Espírito Santo, em São Miguel, tenha necessidade de recorrer à imagiologia e houver aqui possibilidades de disponibilizar um slot na espera para fazer cumprir, nós faloamos.
11: As obras no Hospital da Horta incluíram a criação de um espaço de imagiologia e intervenções em três alas de internamento, na consulta externa, no recobro e no bloco operatório.
13: A Ordem dos Arquitetos discorda da construção de duas interfaces rodoviárias em Ponta Delgada. No parecer dado à autarquia, Nuno Costa alerta para vários pontos críticos do plano de mobilidade sustentável do Conselho. Carolina Moreira.
14: Para a Ordem dos Arquitetos, são vários os pontos críticos que devem ser revistos na proposta do Plano de Mobilidade Sustentável de Ponta Delgada, a começar pela construção de duas interfaces rodoviárias que, segundo Nuno Costa, não faz sentido dada a dimensão do concelho.
15: Irá criar entropias para quem se desloque entre Vila Franca e Nordeste, quer locais, quer turistas que queiram ir e atravessar a cidade, não faz sentido ter que parar em dois pontos para apanhar dois, três transportes para chegar ao destino final. Até mesmo os próprios residentes que vivem nas freguesias sul do Conselho de Ponta Delgada, Ginetes, Candelária, os jovens, inclusive, que queiram se deslocar à Praia das Milícias, dentro do próprio Conselho, também não faz sentido ter dois, três pontos de paragem.
14: O presidente da Delegação Regional da Ordem dos Arquitetos alerta também para a necessidade de uma maior articulação com os pontos turísticos do Conselho.
15: O próprio plano não tem como referência os locais que estão identificados no plano turístico do Conselho, em que deveria haver uma melhor reflexão sobre estes trajetos e as ligações aos diferentes pontos de interesse turístico aqui do município. Outros aspectos do plano têm a ver também com os transportes suaves, os trotinetes e bicicletas, em que carece também melhorias, nomeadamente fiscalização e regulação.
14: No parecer já entregue à autarquia, a Ordem dos Arquitetos pede mais postos de carregamento rápido para responder às necessidades de Ponta Delgada.
13: Já é conhecido o itinerário do agora chamado Volta a São Miguel by Azores Rally. A sétima prova do Campeonato dos Açores de Rallys será realizada em dois dias e terá 10 provas especiais de classificação. Carlos Alberto Rodrigues.
16: Será nos dias 4 e 5 de setembro. O rally organizado pelo Grupo Desportivo Comercial terá um total de 10 provas especiais de classificação. No dia 4 de setembro, sexta-feira, a prova arranca pelas 16 horas e 3 minutos com a primeira de duas passagens por 7 cidades, especial que terá 8 km 540 metros. Os pilotos neste dia vão ainda passar mais uma única vez por Feteiras, com 6 km 950 metros de extensão, terminando o dia com dupla passagem pelos 2 km e 100 metros da classificativa Parque Urbano. Para dia 5, sábado, estão agendadas 6 provas especiais de classificação. O dia vai começar pelas 9h23, com passagens únicas, primeiro por Pico do Alho, com 9 km 180 metros, seguindo-se Croa da Mata com 11 km mais 400 metros. A 59ª edição da Volta a São Miguel by Azores Rally vai terminar com dupla passagem pelos 16 km mais 400 metros de Tronqueira e pelos 10,5 km de Graminhais. No total, os pilotos terão de percorrer 103 km mais 90 metros de provas especiais de classificação.
13: O avançado Léo Jacó, de 21 anos, que jogava no Atlético Goiânia Goianiense assinou contrato com Santa Clara até ao final de junho de 2030. O anúncio foi feito pelo clube açoriano da Primeira Liga de Futebol na sua página oficial. Na publicação, o Santa Clara destaca que o jogador, formado no Nova Iguaçu, representou o Vasco da Gama, onde apontou 22 golos em 50 jogos ao serviço da equipa de sub-20. O avançado brasileiro já se encontra às ordens do treinador Petit. Para esta temporada, o Santa Clara assegurou a contratação de 11 reforços.
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1: Olhamos para a previsão do estado do tempo. Céu pouco nublado durante o dia. O céu vai apresentar-se parcialmente nublado para a noite. O vento vai estar fraco. Mas atenção que o fumo provocado pelos incêndios florestais no Canadá deverá regressar à nossa região. A qualidade do ar, para já, não apresenta qualquer risco para a saúde. Não há mesmo nenhum alerta em relação à qualidade do ar na nossa região. Amanhã, o dia será marcado pelo regresso da umidade mais alta e por períodos de céu muito nublado com abertas. Existe a possibilidade de alguns aguaceiros passageiros durante a manhã de amanhã. Quanto às temperaturas, máxima hoje 84 para New Bedford, Fall River, Boston e Worcester, 86 para Taunton, Providence, Hartford e Newark, 81 para Peabody e Gloucester, 94 para Orlando. Amanhã, a máxima prevista para a área de New Bedford é de 83 graus.
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1: O dólar americano vale hoje na zona euro 86 cêntimos, no Brasil 5 reais e 8 centavos, em Cabo Verde 94 escudos.
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1: No gráfico das marés para hoje, a primeira baixa mar foi às 2 da manhã, a seguinte será a 1 hora e 40 da tarde, a primeira maré alta às 8 e 10 da manhã e a seguinte às 8 e meia da noite. O nascer do sol hoje foi às 5 e 49 da manhã, o pôr do sol será às 7 e 47 da tarde. Há então hoje 13 horas e 58 minutos de luz solar, ou seja, menos 16 minutos do que há uma semana. 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
1: Nós estamos nesta que é a terceira hora do programa de quarta-feira, 12 de agosto. Bom dia consigo até às 10.

0: É a altura de olhar para o trânsito nesta manhã. O percurso entre New Bedford e Boston faz-se em aproximadamente 1h30. De Worcester até Boston, 1h20. A partir de Lowell, 1h05. A partir de Piberi, 50 minutos. No percurso entre New Bedford e Providence, a viagem faz-se neste momento em mais ou menos 40 minutos. E de New Bedford a Hyannis, 1h05. Bom dia e boa viagem.
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ouvimos Beatriz Rosário. Digo-lhe que nesta data, no dia 12 de agosto de 1984, o atleta português Carlos Lopes, na altura com 37 anos, conquista a medalha de ouro na Maratona Olímpica de Los Angeles, aqui nos Estados Unidos. Foi a 12 de agosto de 1984. Faz anos hoje. Eu quero

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estivemos com a música de Paula Fernandes nesta manhã. Digo-lhe agora que neste dia 12 de agosto de 1960, a NASA lança com sucesso o Echo 1A, um gigantesco balão metalizado que refletia sinais de rádio a centenas de milhas de altitude. Foi o primeiro satélite de comunicações do mundo, abrindo caminho para as redes de telecomunicações.

hoje usamos nos nossos telemóveis. Portanto, o primeiro satélite de comunicações foi lançado neste dia 12 de agosto de 1960, faz anos hoje.

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Caminhamos para o fim desta hora de programa. Vamos ter as notícias da nossa região já daqui a pouco. Mas já agora fica a saber que em 1939 foi testado aqui nos Estados Unidos o primeiro avião invisível. Invisível, como quem diz, era pintado com uma tinta que refletia a luz. O avião até voava bem na altura, mas o problema é que refletia tanto sol que acabava por cegar os pilotos e eles não conseguiam ver bem. Foi uma tentativa para criar um avião que não fosse visto pelos inimigos. E era apenas através de tinta com que pintaram este aparelho. 1939, uma experiência da tecnologia da altura. Agora ficamos com o grupo Despe e Siga, antes das notícias.

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4: A polícia de New Bedford suspendeu temporariamente o funcionamento da rede de câmaras Flock, usadas para ler matrículas de automóveis, enquanto analisa a forma como esta tecnologia tem sido utilizada. A decisão surge na sequência de uma investigação interna a um agente da polícia acusado de utilizar o sistema de forma indevida. A investigação começou depois de uma auditoria ao setor tecnológico. O agente foi, entretanto, colocado em licença administrativa. Estas câmaras começaram a ser utilizadas pela polícia de New Bedford em 2024. New Bedford é a mais recente cidade do sul da Nova Inglaterra a suspender a utilização destas câmaras. O City Council da cidade vai agora discutir a utilização da tecnologia Flock e o contrato da cidade com a empresa responsável por este serviço na próxima reunião, marcada para 20 de agosto. A polícia de New Bedford divulgou que, depois de ser concluída a investigação interna a um agente policial acusado de usar este sistema de forma indevida, mais detalhes serão divulgados. A cidade de New Bedford está a contestar o facto do Departamento de Justiça dos Estados Unidos ter pedido uma lista dos eleitores registados na cidade. Segundo informação divulgada, a cidade respondeu a este pedido com uma lista das páginas públicas na internet, onde existem informações sobre os eleitores, mas não forneceu os dados específicos que eram pedidos. O pedido do Departamento de Justiça cita dados de 2021, segundo os quais 4,5% dos cidadãos de New Bedford em idade de votar têm conhecimentos limitados de inglês. O mayor John Mitchell divulgou em nota que a cidade de New Bedford não vai fornecer a lista de eleitores ao Departamento de Justiça dos Estados Unidos. As eleições primárias no estado estão marcadas para o dia 1 de setembro. As eleições gerais vão realizar-se na terça-feira, 3 de novembro. Está a ser preparado um projeto de cerca de 13 milhões de dólares para modernizar a iluminação no interior do túnel da Interestadual 195, por baixo do Government Center em Fall River. O Departamento de Transportes do Estado informou que o projeto está ainda na fase de planeamento. As obras deverão começar na primavera de 2027. O custo do projeto está a levantar dúvidas entre residentes que questionam se a renovação da iluminação deve ser mesmo uma prioridade. O projeto surge depois do Estado ter concluído recentemente uma intervenção de cerca de 20 milhões de dólares para melhorar a iluminação na Ponte Braga. O projeto de 13 milhões para a iluminação do túnel por baixo do Government Center na 195 em Fall River deverá arrancar na próxima primavera. O Departamento de Transportes de Rhode Island anunciou novos condicionamentos de trânsito devido às obras na Ponte Washington. Os trabalhos dentro de água vão continuar durante o dia. As equipas vão instalar 32 estacas perfuradas que vão servir de fundação para a nova ponte. Estão a ser utilizados sistemas para monitorizar as vibrações e o ruído. Na quinta-feira à noite, a faixa da direita da Interestadual 195, no sentido leste, sobre a Ponte Washington, vai estar encerrada entre as 10 da noite e as 5 da manhã para trabalhos de manutenção preventiva. A faixa da direita também vai estar encerrada até à fronteira com Massachusetts para o corte da vegetação e trabalhos de ajustamento em infraestruturas de serviços públicos. Durante o mesmo período, as autoridades pedem aos condutores que tenham cuidado ao atravessar as zonas onde decorrem os trabalhos.
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6: Fica agora mais uma sobremesa portuguesa que continua a marcar presença nas pastelarias em Portugal. Pudim Abade de Priscos. Misture 10 gemas com 8 onças de açúcar e um pouco de raspa de limão. Aqueça 12 onças de água com o açúcar até obter uma calda ligeira e deixe arrefecer um pouco antes de juntar às gemas. Acrescente 2 onças de toucinho fumado previamente fervido e triturado, envolvendo muito bem. Deite o preparado numa forma caramelizada. Aqueça o forno a 325 graus Fahrenheit e deixe no forno, em banho-maria, durante cerca de uma hora, até o pudim ficar firme. Deixe arrefecer completamente antes de desenformar. Uma das sobremesas mais famosas da doçaria conventual portuguesa, conhecida pela sua textura cremosa e pelo sabor inconfundível.
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4: Agora mais uma palavra do dicionário português que nos é explicada por Mafalda Lopes da Costa, da Antena 1. Qual é a palavra do dia para hoje?
7: A palavra do dia é cerimónia. A palavra cerimónia, com que designamos não só o culto religioso, como também um conjunto de formalidades, ou ainda a forma solene de assinalar um acontecimento, tem origem no latim. Ora, segundo alguns etimologistas, cerimónia deriva de cere, que era o nome romano da atual cidade italiana de Cerveteri, hoje património da humanidade, devido à presença de uma importante necrópole etrusca. Ora, ao que tudo indica, a palavra cerimónia formou-se a partir do nome da cidade de Cere e de Munus, que remetia para ofício, celebração religiosa. E, na origem, as cerimónias eram os rituais religiosos que se celebravam nesta cidade etrusca.
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0: Vai sambar também.
1: Continuação de Boa Manhã de quarta-feira. Se vai na estrada e se vai a circular na 195 Este, ou seja, no sentido entre Swansea e Fall River, vai encontrar alguma lentidão, mais ou menos 25 milhas por hora, na ponte Braga, devido a trabalhos que estão a decorrer. Uma das faixas está encerrada, por isso circule com precaução naquela zona e prepare-se para alguma lentidão.
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celebramos as doce nesta manhã. Digo-lhe agora que também, e mais uma curiosidade, Beethoven continuou a compor música, mesmo depois de estar surdo. Encostava um bastão de metal ao piano e à sua mandíbula para sentir as vibrações. É mais uma curiosidade também bastante interessante. Entretanto, eu relembro que hoje é Dia Internacional da Juventude. Relembro também que neste dia, em 1907, nascia o escritor português Miguel Torga e foi neste dia, em 1984, que o atleta português Carlos Lopes conquistava a medalha de ouro na Maratona Olímpica de Los Angeles, aqui nos Estados Unidos. Bom dia com a sua rádio. A próxima...

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1: Atenção à festa do Espírito Santo no Campo Tio Mateus, na Broad Street, em Rehoboth, dias 14, 15 e 16 de agosto. Na sexta-feira, tudo começa pelas 6 da tarde, abertura das tasquinhas, comes e bebes com fartura, e haverá noite musical com Hardwire Band. 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

0: E agora vamos para a segunda edição de Desporto nesta manhã de quarta-feira, num trabalho da Antena 1, Rádio Pública Portuguesa. Joga-se hoje o primeiro troféu europeu da época. Jornalista Fernando Arico.
1: Na cidade que viu nascer Mozart, Paris Saint-Germain e Aston Villa querem começar o primeiro troféu europeu com um recital. Paris Saint-Germain campeão europeu, Aston Villa vencedor da última Liga Europa. O jogo está marcado para as 8 da noite. Vitinha, um dos indiscutíveis dos franceses, só pensa em manter a tendência para ganhar títulos.
2: Acima de tudo, sabemos que vai ser o primeiro jogo oficial e é um título, então é óbvio que vamos dar tudo nós para conseguir a vitória, para conseguir mais um título. É super importante, muito difícil de chegar aqui. Sabemos que temos que ganhar uma das grandes competições europeias para o fazer e isso pode não acontecer todos os anos, como é óbvio. Felizmente conseguimos estar lá no passado e ganhar, e este ano não é exceção, queremos fazer o mesmo.
1: Unai Emery, espanhol treinador do Vila, também pisca o olho ao troféu que ainda não conseguiu conquistar, mas vir a esta final é já uma vitória.
3: We have won the Europa League and
4: ganhámos a Liga Europa e eu sinto-me confortável, feliz e exigente, ainda mais do que nas últimas épocas. Os jogadores estão a assimilar tudo o que estamos a pedir nas nossas exigências do dia-a-dia, na maneira como queremos construir a nossa mentalidade, e essa é a razão por que estamos aqui. E por isso estou grato aos jogadores.
3: Of course, thankful for the players.
1: O Paris Saint-Germain Aston Villa vai ser arbitrado pelo somali Omar Artan, que se tornou famoso por ter sido impedido de entrar nos Estados Unidos para arbitrar no Mundial 2026. Por cá, hoje é dia de Iran Kunda. O australiano está na capital para assinar pelo Sporting. Já o Nacional da Madeira assegurou a contratação do extremo internacional boliviano Fernando Nava, vem do Always Ready, assina por 4 épocas, e o defesa brasileiro Volney Fel está de regresso a Portugal para jogar pelo Torrense, vencedor da última edição da Taça de Portugal. Azar para o internacional sub-21 Youssef Chermiti. Sofreu uma rotura do ligamento cruzado anterior de um joelho. Falha assim grande parte da época ao serviço do Rangers da Escócia. Nas modalidades, o ala internacional brasileiro Kleber Sousa foi contratado pelo futsal do Benfica aos sauditas do Al-Qadsiyah. Tem um contrato de 2 anos. Os internacionais cubanos Jorge Alaio e Noslan Dias reforçam Sporting, mudando-se do voleibol de praia, em que competiam juntos, para uma inédita experiência na vertente de pavilhão. A dupla portuguesa, constituída por Marcos Freitas e Tiago Apolónia, perdeu com uma dupla japonesa na segunda ronda de pares do Europe Smash de ténis de mesa. Foi eliminada do torneio que está a decorrer em Malmo, na Suécia. Os lusos perderam 3-2 contra Xundi.

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Estamos a chegar ao fim do programa desta quarta-feira, 12 de agosto. Deste lado esteve consigo Carlos Félix. Marcamos encontro, como sempre, para amanhã, para mais um programa aqui na sua rádio, a partir das 6. Mas, mesmo a fechar, digo-lhe que, em média, temos 4 a 6 sonhos por noite. Mas nós acabamos por esquecer 90% daquilo que sonhamos. É mais um estudo também interessante. E por falar em dormir, fica agora a música de Zélia Duncan, Enquanto Durmo. Bom dia e até amanhã.

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3: Boa tarde, são 3 horas no continente e na Madeira, 2 nos Açores. Vamos conhecer as notícias que marcam esta quarta-feira, João Vasco.
4: As autoridades croatas anunciam que 2 dos 4 portugueses que estavam desaparecidos depois de um acidente com um barco insuflável foram encontrados com vida. Há ainda um outro cidadão nacional desaparecido. Um dos elementos que viajava nesta embarcação foi encontrado já sem vida. Luís Montenegro recusa a ideia do governo estar a viver semanas conturbadas por causa das falhas nos exames nacionais do secundário e das polémicas que envolvem Luís Neves. Já o ministro da Administração Interna diz que não vê razões substantivas para abandonar o cargo. O cabaz alimentar com 63 produtos monitorizado pela DECO desceu 1,53€ na última semana. Ainda assim, no início deste ano, os consumidores gastavam menos 10,24€ para comprarem bens como carne, peixe, fruta ou legumes.
3: Notícias às 3 da tarde. A edição é do jornalista João Vasco.
4: A agência de notícias espanhola EFE e a imprensa da Croácia, citando fontes oficiais croatas, revelam que foram encontrados com vida 2 dos 4 portugueses que estavam desaparecidos perto da costa de Rijeka, depois de um acidente com um barco insuflável. De acordo com a informação disponível, Arlinda Brandão, estes cidadãos nacionais foram resgatados esta manhã.
5: O primeiro resgate aconteceu a cerca de 20 quilómetros do local onde os 4 jovens, com cerca de 30 anos, entraram no mar. Era uma mulher que tinha sido avistada a partir de um avião que participava nas operações de busca. Pouco tempo depois, e a 2 quilómetros dali, foi localizado um outro sobrevivente, um homem. Os 2 resgatados, que passaram mais de 8 horas no mar, estão a ser atendidos pelos serviços de emergência. Do que se sabe, os 4 jovens portugueses desapareceram ao largo da Croácia durante a madrugada de hoje, quando um pequeno barco de recreio a remos, que apanharam a partir de um parque de campismo, se virou durante uma tempestade.
4: Contactado pela Antena 1 sobre estes resgates, o Ministério dos Negócios Estrangeiros diz que continua a aguardar por uma informação oficial por parte das autoridades da Croácia sobre este tema. De acordo com a informação disponível, um outro cidadão nacional continua desaparecido. Um quarto elemento que viajava neste barco acabou por morrer. Essa informação foi adiantada ao início da tarde pelo próprio Ministério dos Negócios Estrangeiros. O Primeiro-Ministro assegura que a aquisição de 3 fragatas à Itália será feita com total clareza e transparência e classifica de totalmente legítimo que o Ministro da Defesa tenha decidido processar André Ventura, o deputado Chega Pedro Frazão e o jornal 24 Horas por causa da forma como abordaram este caso. Em declarações aos jornalistas esta tarde, depois de ter acompanhado um exercício de combate ao narcotráfico por parte da Marinha Portuguesa, Luís Montenegro rejeitou a ideia do governo estar a passar por um período complicado. Madalena Salema.
6: Apesar do caos nos exames e das polémicas a envolverem o ministro da Administração Interna, Luís Montenegro rejeita a ideia de uma maré de dificuldades acrescidas na governação.
7: Não, nem foi conturbada esta viagem, nem foram conturbadas as últimas semanas do governo.
6: O primeiro-ministro assistiu ao Largo de Cascais a um exercício da Marinha no combate ao narcotráfico e garantiu total transparência na compra de 3 fragatas à Itália.
7: Para que fique muito claro, nós garantimos clareza e transparência absolutos. Não vale a pena estarmos a poupar nas palavras. Tudo, mas tudo o que puder ser feito e vai ser feito para garantir a transparência deste processo, nós vamos assegurar.
6: Quanto à polémica que envolve o Ministro da Defesa e André Ventura, com Nuno Melo a avançar com um processo por difamação ao líder do Chega, o Primeiro-Ministro mostrou-se solidário.
7: É totalmente legítimo, creio que ninguém põe isso em causa, que alguém que sente a ofensa dos seus direitos, incluindo o seu direito ao bom nome, possa reagir. Isso também é democrático. Eu creio que nós já não vivemos no tempo do condicionamento e, portanto, nós não nos deixamos condicionar da mesma maneira que aqueles que trabalham na comunicação social ou que exercem funções político-partidárias também não se devem condicionar.
6: Primeiro-ministro e ministro da Defesa apareceram lado a lado e em total sintonia.
4: Luís Montenegro e Nuno Melo, alinhados sobre a aquisição de 3 fragatas ao governo italiano, asseguram que o negócio será feito com total clareza e transparência. Luís Neves não encontra razões substantivas para abandonar o cargo de ministro da Administração Interna. Questionado esta tarde sobre se tem condições para se manter como ministro, tendo em conta as polémicas em que está envolvido, Luís Neves voltou a afirmar que sente total legitimidade para permanecer no governo.
8: Sentir-me-ei sempre enobrecido, porque não há nem haverá nenhuma questão que me leve a que abandono o cargo que ocupo com muito orgulho. Sinto-me privilegiado, orgulhoso de estar a desempenhar estas funções. Só saio do governo se houvesse uma razão substantiva. Como essa razão substantiva não existe, nem existirá, continuei.
4: Nesta conferência de imprensa, Luís Neves falou também sobre o caso da turista que foi atingida por uma bala perdida no início da semana em Lisboa. Questionado sobre as afirmações de Carlos Moedas, que criticou o facto do principal suspeito deste caso ter ficado obrigado apenas a apresentações semanais na esquadra de residência, o ministro lembrou que as medidas de coação a este homem foram decretadas no âmbito de um outro processo e que a investigação ao tiroteio ocorrido na capital ainda não terminou.
8: O suspeito está a realizar diligências que acompanharam desde o primeiro momento, desde ontem, quando este suspeito foi buscado, com a Polícia Judiciária, que é que até a competência da investigação dos crimes de homicídio. E por isso, esse trabalho irá continuar e veremos quais são as medidas de coação que serão aplicadas no âmbito dessa investigação criminal. Portanto, respeito todas as posições que aqui foram tomadas.
4: Declarações de Luís Neves durante um encontro com os jornalistas, onde revelou que o número de vítimas da sinistralidade rodoviária aumentou nos primeiros 6 meses deste ano, por comparação com o mesmo período do ano passado, e onde anunciou que o policiamento das estradas por agentes à paisana vai começar já no próximo fim de semana. Teresa Correia.
9: As operações à paisana passam a ser o novo normal e começam já neste fim de semana, anunciou o ministro da Administração Interna.
8: No próximo fim de semana, é um fim de semana de transição de férias e têm ocorrido muitos acidentes nestas alturas. Do ponto de vista de análise do passado, estes fins de semana são fins de semana com dados trágicos, que já ocorreram em julho e em próprio agosto. E por isso, durante esse período, irão ocorrer muitas operações com foco na imprevisibilidade e no foco de quem atua no terreno não estar sinalizado.
9: Decisão tomada depois de ser conhecido o agravamento das mortes na estrada.
8: Ocorreram 17.941 acidentes e tivemos 225 vítimas mortais, com 20.700 feridos leves e 1.371 feridos graves. São números que nos devem impressionar a todos. São números em que tivemos aqui também um novo dado. Temos vindo a falar, temos muitos atropelamentos. Há muita gente distraída, há muita incivilidade, quer por parte do condutor, quer por parte de quem utiliza as estradas, e por isso temos de facto aqui números que são particularmente graves. Temos 23 vítimas mortais nesta esfera.
9: A 1 de novembro começam também testes-piloto de novos equipamentos tecnológicos para as brigadas de trânsito e o combate à sinistralidade na estrada. Passa também pelo endurecimento do Código da Estrada, que deverá estar concluído no final do ano. Luís Neves diz que 70% das alterações estão concluídas.
4: O calendário das medidas que vão entrar em vigor para reduzir os acidentes nas estradas portuguesas. Volto ao tema de abertura deste noticiário, um acidente com um barco insuflável na Croácia. Para lhe confirmar a informação que dei há pouco, o Ministério dos Negócios Estrangeiros acaba de referir numa nota enviada às redações que 2 dos portugueses que estavam desaparecidos na sequência de um acidente com este barco foram de facto encontrados com vida. Trata-se de um homem e uma mulher que foram resgatados e que estão a ter acompanhamento médico, diz o Ministério dos Negócios Estrangeiros. nesta nota enviada às redações. Pela primeira vez nas últimas semanas, o cabaz alimentar monitorizado pela DECO desceu 1,53€. A Associação de Defesa do Consumidor revela que o cabaz, composto por 63 produtos, custa agora 252€. No início deste ano, os consumidores gastavam menos 10,24€ para adquirirem os mesmos bens. O cabaz alimentar inclui produtos como carne, frutas, legumes, laticínios, peixes e também congelados. É uma medida que pode ser inconstitucional porque pode vir a deixar os cidadãos sem proteção. É assim que o bastonário da Ordem dos Advogados reage à intenção do Governo de afastar o Ministério Público de ações nos tribunais administrativos inferiores a 15.000€. A medida faz parte de um conjunto de alterações entregues esta semana pelo Executivo na Assembleia da República, que tem como objetivo agilizar os processos que passam por estes tribunais. Frisando que não conhece o texto entregue pelo Governo no Parlamento, João Massano alerta para os perigos de se querer acelerar os processos a todo o custo.
10: Para já ainda não temos o texto da lei que nos permita dizer se é isso que está aqui em causa e se esta celeridade pode ou não comprometer as garantias do cidadão face ao Tribunal, mas de qualquer forma este afastamento do Ministério Público nas ações até 15.000€, eu diria que pode haver aqui uma situação que seja problemática, eu espero que não o seja, mas não podemos esquecer que o próprio Tribunal Constitucional em 2022 declarou inconstitucionais, as normas que limitavam a intervenção do Ministério Público nas ações contra o Estado. Espero que a norma não passe a linha do que é admissível constitucionalmente.
4: O bastonário da Ordem dos Advogados acredita que um dos objetivos destas alterações seja ajudar a resolver os processos interpostos por imigrantes junto da AIMA, a Agência para a Integração, Migrações e Asilo, mas avisa que essas pessoas vão continuar a poder recorrer ao apoio judiciário.
10: Poderá abranger, mas eu diria que temos que ver, até porque no caso dos imigrantes eles também podem recorrer ao apoio judiciário. Portanto, aí também haverá essa situação a ter em linha de conta. É como lhe digo, é um ponto que foi problemático em 22 e que vai depender da forma, e eu espero que a formulação da lei que venha a ser aprovada acautela aqui a questão da conformidade com a Constituição. É um ponto que eu diria que é problemático e que exige cautela.
4: Afastar o Ministério Público de ações nos tribunais administrativos até 15.000€ pode ser inconstitucional, avisa João Massano, bastonário da Ordem dos Advogados. O aeroporto italiano da Catânia, na Ilha Sicília, vai permanecer encerrado, pelo menos até quinta-feira à tarde, devido à erupção do Monte Etna, que continua a expelir cinzas vulcânicas. O anúncio foi feito esta tarde pela empresa que gera este aeroporto. Nos últimos dias, em plena época turística, o aeroporto de Catânia tem sofrido perturbações e encerramentos devido à erupção do Monte Etna, que vai hoje no sexto dia consecutivo. Vários nomes da música alternativa e não só juntam-se a partir desta quarta-feira nas imediações da Praia Fluvial do Taboão, no Alto Minho. Wet Leg, Underworld, Thundercat e MIA são algumas das figuras que marcam a edição deste ano do Festival Paredes de Coura. Um cartaz convidativo, Miguel Soares, embora a organização admita que este ano não foi fácil contratar artistas.
11: E nem sequer é a melhor edição de sempre, assume o diretor do festival, João Carvalho.
12: Desta vez não vou dizer, mas curiosamente ou não, porque acho que conseguimos um excelente cartaz, estamos ainda acima das vendas do ano passado.
11: Vendas 4% superiores. E não é a melhor edição porque houve dificuldades.
12: Foi dos anos mais complicados para fechar o cartaz.
11: Porquê? Por se ter antecipado uma semana.
12: Coisa da qual estou já completamente arrependido.
11: Para tentar ter mais nomes disponíveis.
12: Imediatamente vi que foi uma estratégia errada e portanto para o ano. E é que uma notícia em primeira mão volta para as datas do costume, portanto para o fim de semana a seguir.
11: O cartaz continua a ser fundamental e o do próximo ano já está a ser trabalhado.
12: Um dos grandes cabeças de cartaz na história do festival pode voltar no próximo ano. As negociações estão muito, muito avançadas.
11: Este ano a dificuldade foi tanta que João Carvalho fez algo de inédito.
12: Pela primeira vez na vida eu falei diretamente com alguns artistas.
11: Mas vamos aos nomes. Nick App e Wet Leg, hoje, a abrir. Amanhã, destaque para Underworld, uma banda mítica.
12: Sim, mítica, completamente mítica. E, portanto, acho que é o espaço ideal e estou ansioso para os ver ao vivo aqui em Paredes Corantes.
11: Para além de Thundercat, MIA, Block Party e tantos outros, João Carvalho está ansioso por Sérgio Godinho. Um concerto muito especial.
12: Super especial, e se me perguntar qual é o concerto que eu mais quero ver, é mesmo este ano.
11: Homenagem a uma das pessoas que melhor canta a liberdade, tão essencial nos tempos que correm.
13: Passo, pão, habitação, saúde, educação.
4: Para quem gosta de música alternativa e não só, não há dúvidas de que o caminho a seguir nos próximos dias, até sábado, é Paredes de Coura.
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16: Olá, viva, muito bom dia. Para esta quarta-feira teremos um dia com sol, a temperatura a rondar os 84 graus aqui na Bahia, no Bedford, Fall River e Worcester. Para amanhã espera-se um dia com sol e uma temperatura que poderá atingir os 82 graus. Entretanto, há possibilidade de aguaceiros na madrugada de amanhã.
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16: O dólar americano vale 86 cêntimos na zona euro, 5 reais e 15 centavos no Brasil, quanto a Cabo Verde vale 95 escudos.
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16: Muito bem, quanto a marés para hoje, maré alta esta hora, novamente às 8h35 da noite, por volta de 1h40 da tarde ocorre a maré baixa, temperaturas esta hora 81 graus no Bedford e em Peabody, também em Lowell, 80 para Providence, Boston, Newark, New Jersey e Taunton, 78 em Hartford, Connecticut, 79 em Fall River, 70 para Quebec, Toronto, no Canadá, com 74, 88 em Orlando. São temperaturas do ar esta hora.
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2: A Bolsa de Wall Street abriu hoje em terreno positivo, olhando também para os dados da inflação que abrandou no mês de julho. Os preços no consumidor nos Estados Unidos subiram apenas 0,1% no mês de julho, em linha com as previsões. Quanto à taxa anual de inflação, ficou-se pelos 3,4%. Os dados do Departamento de Trabalho dos Estados Unidos mostram também que a inflação subjacente, ou seja, aquela que não inclui os preços dos alimentos nem da energia, aumentou 0,2% no mês e 2,5% em termos anuais. Os valores indicam que a subida de preços nos Estados Unidos, depois do forte aumento registado no início do ano, está a perder força. Ainda assim, a inflação continua acima da meta de 2% da Reserva Federal. Os preços dos alimentos e da habitação subiram ambos 0,1%. A habitação continua a ser um dos principais fatores que mantém a inflação acima dos 2%. Quanto aos preços dos automóveis novos, aumentaram 0,1%, enquanto os carros e caminhões usados subiram 0,4%. Os custos dos cuidados médicos também aumentaram 0,4% e as passagens aéreas subiram 2%. Depois destes dados, os mercados reduziram ainda mais a possibilidade de uma subida das taxas de juro por parte da Reserva Federal, que se vai reunir no mês de setembro. O dólar americano está agora a desvalorizar em relação ao euro. O ouro está a subir, a onça está nos 4.434 dólares e o petróleo está nos 82 dólares o barril, num dos valores mais altos da última semana.
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Celso Barros com Tecno a abrir esta primeira hora de emissão. Olá, bom dia, é quarta-feira, dia 12 de agosto. Como já disse o Carlos, esta manhã, Dia Internacional da Juventude, é também Dia Mundial do Elefante e Dia do Filho do Meio. Faltam menos de 141 dias para o final do ano. Milhões de norte-americanos terão a chance de ver um eclipse solar parcial hoje, mas não esperem, aliás, a escuridão dramática do dia que cativou o país durante o eclipse solar total de 2024. Enquanto algumas partes da Europa, da Groenlândia e da Islândia vão testemunhar um eclipse solar total, os observadores em várias regiões da costa leste, meio oeste e também do Alasca verão a Lua cobrir parcialmente o Sol, criando um espetáculo celestial raro e um escurecimento notável no céu. Vai acontecer durante o dia de hoje. E até às duas contamos consigo para mais 4 horas de Rotação 97.

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Poker Sol com muita garra, os Boca Doce. E a temperatura da água do mar hoje no Bedford vai atingir os 77,7 graus na escala Fahrenheit. 10h36, WGFI On Air Online On Air. Obrigado por estar connosco. Adoramos a sua companhia.

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E sempre com muito ritmo nesta manhã de quarta-feira, é preciso energia para acabar a semana. Depois de Irão Costa, temos o Santa Maria, já com 10h44 aqui na Costa Leste.

Ante Conselho do Sabrosa, Trás os Montes, o escritor português Miguel Torga, pseudónimo do médico Adolfo Rocha, autor de Os Bichos, Contos da Montanha e A Criação do Mundo. Também nesta data, em 1816, o rei Dom João VI de Portugal criava a Escola de Belas Artes.

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Sou-se daqui, no trabalho do Grupo Starlight. Estamos já também na última curva desta primeira etapa, rotação 97 de quarta-feira. Lembro que a partir das 2 horas da madrugada de amanhã haverá pulverização aos mosquitos nos parques e espaços de eventos aqui na cidade de Baleira e todos já sabem o que têm a fazer. Entretanto, relacionado com quarta-feira, há aqui uma frase engraçada. As quartas-feiras são como o meio de um bom livro. Você já passou do começo, mas o melhor ainda está por vir. E até às 11 com o professor Mark Denise.

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4: Viva, muito bom dia, são 11 horas na costa leste dos Estados Unidos.
5: Olá, boa tarde, são 4 horas no continente e na Madeira, 3 nos Açores. Está a começar o programa da tarde de quarta-feira. Olá, Susana Barros, bem-vinda.
6: Olá, boa tarde, Carolina.
5: No topo da atualidade a esta hora.
6: Foram encontrados com vida 2 dos 4 portugueses desaparecidos ao largo da Croácia. As autoridades estão ainda a procurar 2 portugueses ainda desaparecidos. O cabaz alimentar da DECO protesta desceu. Vamos fazer contas neste jornal. Vamos ouvir também as recomendações do presidente da Associação Portuguesa de Astrónomos Amadores para conseguir observar o eclipse.
5: A esta hora estão 24 graus no Porto e em Ponta Delgada, 27 no Funchal, 29 em Coimbra e Faro e 31 em Lisboa. Edição das 4 no programa da tarde com Susana Barros.
6: Foram encontrados 2 dos portugueses que tinham desaparecido ao largo da costa da Croácia esta madrugada, depois de terem sido surpreendidos por uma tempestade no mar enquanto seguiam numa embarcação. O Ministério Português dos Negócios Estrangeiros confirma que foram resgatadas com vida 2 pessoas que estão agora a receber tratamento médico. Continuam as operações de busca pelos 2 portugueses ainda desaparecidos nas águas ao largo da Croácia. Pela primeira vez nas últimas semanas, o cabaz alimentar monitorizado pela DECO desceu 1,53 euros. A Associação de Defesa do Consumidor revela que o cabaz, composto por 63 produtos, custa agora 252 euros. Contas feitas por Nuno Figueiredo, da DECO Proteste.
7: O cabaz, apesar de ter reduzido face à semana anterior, dou-lhe um exemplo. Há 2 semanas, o cabaz estava num valor mais alto. Subiu 30, 40 cêntimos e agora baixou 1 euro e pouco. Normalmente, o que define o valor do cabaz e o que desestabiliza é a carne e o peixe. E esta semana, mesmo tendo sido um valor mais baixo face à semana passada, o peixe subiu. A sorte é que, no meio de tudo isto, os valores que desceram tiveram um peso maior. Falamos essencialmente de legumes, cereais e produtos dessa linha, que baixaram os valores face à semana anterior. E como dizia anteriormente, depois existe a carne e o peixe que assumiram o valor inverso.
6: Nuno Figueiredo, da DECO Proteste, diz também que este cabaz, que custa agora 252 euros, continua assim muito acima do preço praticado no início do ano.
7: O valor ainda está bastante acima do que estava no arranque deste ano 2026. Estamos a falar num valor de cerca de 11 euros mais caro do que estava no início deste ano, portanto nem sequer falemos de como estava há 2 anos e há 3 e há 4, mas basta recuar até janeiro deste ano para termos um aumento a rondar os 11 euros. E mesmo quando o cabaz baixa semanalmente, nunca baixa para o valor aproximado sequer àquilo que tínhamos no início de 2026.
6: As contas apresentadas por Nuno Figueiredo, da DECO Proteste. Foi uma falha humana que causou o acidente com um autocarro em Agualva Cacém no mês passado e no qual morreram 2 pessoas. É a conclusão da investigação interna realizada pela empresa Viação Alvorada. Em julho, 2 pessoas morreram e 20 ficaram feridas na sequência de um despiste de um pesado de passageiros no túnel de acesso à estação de comboios no terminal rodoviário de Agualva Cacém. Agora, em comunicado, a empresa exclui falhas na viatura e aponta fatores de natureza humana. Alexandra Madeira.
8: Não foi falha mecânica da viatura, antes falha humana. É a conclusão do relatório após investigação interna ao acidente do mês passado no túnel de acesso à estação de comboios em Agualva Cacém, no concelho de Sintra. A empresa Transportes Metropolitanos de Lisboa dá conta que a motorista do autocarro cumpria os requisitos exigidos, que fez a formação inicial prevista, as avaliações médicas e psicotécnicas e a formação específica para a condução do modelo do autocarro em causa. Mas não tendo sido detectadas falhas mecânicas, a viatura tinha a inspeção obrigatória em vigor, tal como o plano de manutenção preventiva e corretiva previsto pelo fabricante e pelo operador Aviação Alvorada. Os elementos recolhidos apontam para fatores de natureza humana para a pessoa que no dia conduzia o autocarro. A conclusão resulta da avaliação conjunta da dinâmica do acidente, dos testemunhos recolhidos e das verificações técnicas realizadas, é o que refere o relatório da Transportes Metropolitanos de Lisboa. Quanto à empresa Aviação Alvorada, após este acidente de 7 de julho, definiu um conjunto de medidas adicionais de prevenção, entre as quais o reforço de procedimentos operacionais junto dos motoristas.
6: Afastados os problemas no autocarro, este comunicado a avançar com uma falha humana na causa do acidente que matou duas pessoas em Agualva, Cacém. Luís Montenegro desvaloriza as polémicas das últimas semanas com o governo e diz que tem muitos resultados para apresentar. O primeiro-ministro participou hoje num exercício da Marinha Portuguesa em Cascais com o ministro da Defesa. Ao lado de Nuno Melo, Montenegro prometeu total transparência na compra de 3 fragatas à Itália e apoiou o processo judicial que Nuno Melo decidiu instaurar, André Ventura, sobre este caso. De resto, Madalena Salema, para o primeiro-ministro não há casos no executivo.
1: Apesar do caos nos exames e das polémicas a envolverem o ministro da Administração Interna, Luís Montenegro rejeita a ideia de uma maré de dificuldades acrescidas na governação.
9: Não, nem foi conturbada esta viagem, nem foram conturbadas as últimas semanas do governo.
1: O primeiro-ministro assistiu ao Largo de Cascais a um exercício da Marinha no combate ao narcotráfico e garantiu total transparência na compra de 3 fragatas à Itália.
9: Para que fique muito claro, nós garantimos clareza e transparência absolutos. Não vale a pena estarmos a poupar nas palavras. Tudo, mas tudo o que puder ser feito e vai ser feito para garantir a transparência deste processo, nós vamos assegurar.
1: Quanto à polémica que envolve o Ministro da Defesa e André Ventura, com Nuno Melo a avançar com um processo por difamação ao líder do Chega, o Primeiro-Ministro mostrou-se solidário.
9: É totalmente legítimo, creio que ninguém põe isso em causa, que alguém que sente a ofensa dos seus direitos, incluindo o seu direito ao bom nome, possa reagir. Isso também é democrático. Eu creio que nós já não vivemos no tempo do condicionamento e, portanto, nós não nos deixamos condicionar da mesma maneira que aqueles que trabalham na comunicação social ou que exercem funções político-partidárias também não se devem condicionar.
1: Primeiro-ministro e ministro da Defesa apareceram lado a lado e em total sintonia.
6: Luís Montenegro, solidário com o Nuno Melo na polémica com André Ventura. O primeiro-ministro garante total transparência no processo de aquisição das fragatas à Itália. O ministro da Administração Interna voltou hoje a considerar que tem total legitimidade para continuar no governo. Declarações de Luís Neves depois de uma reunião com altos responsáveis da GNR, PSP e Autoridade Nacional de Segurança Rodoviária.
10: Sentir-me-ei sempre enobrecido, porque não há nem haverá nenhuma questão que me leve a que abandono o cargo que ocupo com muito orgulho. Sinto-me privilegiado, orgulhoso de estar a desempenhar estas funções. Só saio do governo se houvesse uma razão substantiva. Como essa razão substantiva não existe, nem existirá, continuei.
6: Declarações de Luís Neves, que ontem prometeu o reforço policial na Baixa de Lisboa, na sequência de um tiroteio que atingiu uma turista. O ministro anunciou hoje um plano para responder aos acidentes na estrada. Teresa Correia.
11: As operações à paisana passam a ser o novo normal e começam já neste fim de semana, anunciou o ministro da Administração Interna.
10: No próximo fim de semana, é um fim de semana de transição de férias e têm ocorrido muitos acidentes nestas alturas. Do ponto de vista de análise do passado, estes fins de semana são fins de semana com dados trágicos que já ocorreram em julho e em próprio agosto e por isso durante esse período irão ocorrer muitas operações com foco na imprevisibilidade e no foco de quem atua no terreno não estar sinalizado.
11: Decisão tomada depois de ser conhecido o agravamento das mortes na estrada.
10: Ocorreram 17.941 acidentes, e tivemos 225 vítimas mortais, com 20.700 feridos leves e 1.371 feridos graves. São números que nos devem impressionar a todos. São números em que tivemos aqui também um novo dado. Temos vindo a falar, temos muitos atropelamentos. Há muita gente distraída, há muita incivilidade, quer por parte do condutor, quer por parte de quem utiliza as estradas, e por isso temos de facto aqui números que são particularmente graves. Temos 23 vítimas mortais nesta esfera.
11: A 1 de novembro começam também testes-piloto de novos equipamentos tecnológicos para as brigadas de trânsito e o combate à sinistralidade na estrada. Passa também pelo endurecimento do Código da Estrada, que deverá estar concluído no final do ano. Luís Neves diz que 70% das alterações estão concluídas.
6: O calendário das medidas do governo para reduzir os acidentes nas estradas portuguesas. Agora, na contagem decrescente para o eclipse, os alertas do presidente da Associação Portuguesa de Astrónomos Amadores, Pedro Ré, explica que para observar o fenómeno, mais logo, não basta ir à janela com os óculos certificados, é preciso escolher o local exato.
12: O que as pessoas devem fazer é procurar um local onde esteja acessível o lado poente. Se a janela for para o lado poente, ou seja, onde põe o sol, mais ou menos na região noroeste, aí é possível ver o eclipse. Se não, terão que procurar um local plano onde seja possível ver o alto para onde se põe o sol. Eu devo dizer que a fase máxima deste eclipse ocorre com o sol relativamente baixo em relação ao horizonte, cerca de 10 graus acima do horizonte, de modo que qualquer árvore ou edifício ou elevação que se interponha entre nós e o sol pode ser um problema. De modo que é preciso procurar o local adequado. Não basta ir à janela, temos que saber exatamente para onde olhar.
6: Pedro Ré, o presidente da Associação Portuguesa de Astrónomos Amadores, explica também como vai mudar a luz do dia por volta das 7:30 da tarde.
12: Quando o eclipse atinge a sua fase máxima, vai escurecer. Se estivermos lá em cima em Bragança, vai escurecer bastante. Não fica noite, né? E, aliás, mesmo na fase totalidade nunca fica completamente noite, mas vai escurecer. As sombras ficam mais marcadas, há uma temperatura de cor diferente, as cores ficam com um aspecto metálico, e isso é interessante se observar. E depois vai voltar, à medida que o sol vai descobrindo outra vez, há locais em que o sol ainda se põe parte eclipsado, mas vai ficar outra vez mais claro. Ou seja, é como se fosse um crepúsculo antecipado, mas passando a fase máxima acaba por ficar mais claro de novo. Mas estamos muito próximos do pôr do sol. Passada uma hora da fase máxima, vamos ter o pôr do sol.
6: As indicações do presidente da Associação Portuguesa de Astrónomos Amadores, Pedro Ré. A Antena 1 vai ter uma emissão especial a partir do aeródromo de Bragança para acompanhar o eclipse. A fechar, a informação de que Marcelo Rebelo de Sousa sentiu-se mal ao início da tarde e teve de ser transportado para o hospital com sinais de indisposição. O antigo presidente da República estava num restaurante, é o que conta o Jornal de Notícias. Marcelo Rebelo de Sousa estava em Vila Real de Santo António quando apresentou sinais de indisposição.
5: Edição das 4 no programa da tarde com Susana Barros, simultâneo com a RTP Antena 1, RTP Mundo, assim é que é, e também em noticias.rtp.pt.
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4: 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E passam 14 minutos das 11. Muito bom dia, mais um dia de verão, mais um belo dia de praia. 84 graus é a máxima prevista para New Bedford, Fall River, Boston e Worcester. Se formos a Taunton, Providence, Hartford, Connecticut e Newark, New Jersey, aí teremos 86, 81 para Peabody, Gloucester, 94 para Orlando. Amanhã poderá acontecer um período de aguaceiros, o céu nublado, mas depois boas abertas ao longo da quinta-feira, com uma temperatura máxima a rondar os 83 graus.
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4: Quanto ao câmbio, vale 86 dólares o dólar americano na zona euro. Aliás, 86 cêntimos, assim é que é, nada de sustos. Portanto, um dólar vale 86 cêntimos na zona euro, 5 reais e 15 centavos no Brasil e em Cabo Verde, 95 escudos.
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4: Quanto a maré baixa às 1h40 da tarde e às 8h35 da noite a maré alta. No Bedford está com sol esta hora, temperatura 83 graus, umidade relativa do ar 53%, tudo junto dá uma temperatura de 94 graus aqui na cidade de Baleira. 81 em Providence, 82 em Boston.
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Menina Morena com Dal Silva. Entramos nesta etapa 2, rotação de quarta-feira. Muito bom dia, obrigado pela sintonia. Tempo de férias para muita gente, tempo de praia ou de campo, mas já também quem trabalha. Onde quer que esteja, aquele abraço e vote-os de uma grande quarta-feira com a sua WJFI.

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Muito bem, estivemos com este senhor chamado Gabriel Valim e a piradinha a abrir esta hora de emissão, que é segunda, quarta-feira, 12 de agosto, o Dia Internacional da Juventude, Dia Mundial do Elefante e Dia do Filho do Meio. Vamos até às 14h, nesta transição entre amanhã e a tarde. Às quartas-feiras usamos determinação, exatamente, é mais um tema relacionado com a quarta-feira. Na música, temos mais uma voz da comunidade.

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1: Estamos já com 11h39. Hoje é quarta-feira, esta tarde vai estar nas bancas o jornal Portuguese Times. Vamos então atravessar o edifício, ao outro lado onde está o escritório do Francisco Rezendes, para sabermos o que poderemos ler na edição desta semana, Francisco.
3: Nesta edição destacamos uma entrevista com António Ladeira, o novo diretor do Centro de Estudos e Cultura Portugueses da UMass Dartmouth, em que reafirma a intenção de estabelecer pontos com a comunidade. O convívio dos naturais e amigos do Conselho Nordeste Ilha de São Miguel, que se realizou no passado domingo em South Dartmouth e que contou com a presença do Presidente da Câmara Municipal, António Borges Soares, o Presidente da Assembleia, Rogério Frias, e ainda da Vereadora Sara Souza, é outra nota de destaque nesta edição. Publicamos um apontamento de reportagem sobre as festas em honra de Nossa Senhora do Rosário e Santo Cristo na paróquia de Nossa Senhora do Rosário em Providence, com destaque para a procissão do passado domingo. A Igreja de Santo António em Pataca, de Rhode Island, vai celebrar os 100 anos de existência com um banquete de gala a ter lugar no próximo mês de outubro, outra notícia de que damos conta. Noutras notícias, informamos sobre as eleições primárias estaduais antecipadas em Fall River, que têm lugar de 22 a 28 de agosto. Damos conta também de que os testes de cidadania nos Estados Unidos podem vir a ser mais complicados. Paulo Ferreira, ativamente da comunidade portuguesa de Tantan, é o novo conselheiro da diáspora madeirense pelos Estados Unidos. Publicamos um apontamento de reportagem sobre a apresentação do novo livro do José Andrade em Ponta Delgada. José Andrade, que é diretor regional das comunidades do governo dos Açores, An Unending Bridge, the Azores Islands of North America, com tradução do professor universitário e escritor Denis Borges, dá título a este livro que se destina às novas gerações da diáspora açoriana da América do Norte. O nosso colaborador e cronista Daniel Bastos escreve sobre John Philip Sousa, o rei das marchas e o legado português na história dos Estados Unidos, um artigo que recomendamos efetivamente a sua leitura. Finalmente, no desporto, o destaque vai para os campeonatos de futebol da 1ª, 2ª e 3ª Ligas Portuguesas, que tiveram início no passado fim de semana. É tudo para hoje, aqui da redação do PT para a WGF, e convosco esteve Francisco Rezendes.
1: Obrigado, Francisco, e poderá ler também tudo isto online em portuguesetimes.com, portuguesetimes.com. Esta tarde estará nas bancas o jornal desta semana. Quando sair do emprego, passe no local habitual e leve consigo o Portuguese Times. O segredo para progredir é começar. Faça a sua quarta-feira valer a pena.

Solange Serra Nova e o tema Já Fogue é Sabi. Muito bem, e o que disse Theodore Roosevelt sobre a quarta-feira? É muito simples, continuo que você pode e você está no meio do caminho. É verdade, esta hora já não falta tudo para o fim de semana. Bom dia com a sua WJFD.

0: E assim recordámos a Undina Nebroso, famosa Dina e saudosa Kuntaftá. Estamos a caminho do meio-dia, altura em que o Carlos Félix, dentro de 10 minutos, vai atualizar a informação da região. Teremos também o chefe Nando, hoje cozinho eu, e o Jornal de Desporto Antena 1, hoje numa apresentação do Carlos Rui Abreu.
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Muito bem, estivemos com a voz de Nádia, Eu Amo-te. E hoje quem faz anos é o nosso artista Jorge Silva. Parabéns para o nosso artista Jorge Silva, esta grande voz da comunidade, e votos que a data se repita por muitos e feliz anos. Seja também dia do seu aniversário. A WG Fio deseja um dia muito feliz e muitas, muitas repetições. E é assim que vamos até ao meio-dia. Dá-me, dá-me mais, muito mais.

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4: A polícia de New Bedford suspendeu temporariamente o funcionamento da rede de câmaras Flock, usadas para ler matrículas de automóveis, enquanto analisa a forma como esta tecnologia tem sido utilizada. A decisão surge na sequência de uma investigação interna a um agente da polícia acusado de utilizar o sistema de forma indevida. A investigação começou depois de uma auditoria ao setor tecnológico. O agente foi, entretanto, colocado em licença administrativa. Estas câmaras começaram a ser utilizadas pela polícia de New Bedford em 2024. New Bedford é a mais recente cidade do sul da Nova Inglaterra a suspender a utilização destas câmaras. O City Council da cidade vai agora discutir a utilização da tecnologia Flock e o contrato da cidade com a empresa responsável por este serviço na próxima reunião, marcada para 20 de agosto. A polícia de New Bedford divulgou que, depois de ser concluída a investigação interna a um agente policial acusado de usar este sistema de forma indevida, mais detalhes serão divulgados. A cidade de New Bedford está a contestar o facto do Departamento de Justiça dos Estados Unidos ter pedido uma lista dos eleitores registados na cidade. Segundo informação divulgada, a cidade respondeu a este pedido com uma lista das páginas públicas na internet, onde existem informações sobre os eleitores, mas não forneceu os dados específicos que eram pedidos. O pedido do Departamento de Justiça cita dados de 2021, segundo os quais 4,5% dos cidadãos de New Bedford em idade de votar têm conhecimentos limitados de inglês. O mayor John Mitchell divulgou em nota que a cidade de New Bedford não vai fornecer a lista de eleitores ao Departamento de Justiça dos Estados Unidos. As eleições primárias no estado estão marcadas para o dia 1 de setembro. As eleições gerais vão realizar-se na terça-feira, 3 de novembro. Está a ser preparado um projeto de cerca de 13 milhões de dólares para modernizar a iluminação no interior do túnel da Interestadual 195, por baixo do Government Center em Fall River. O Departamento de Transportes do Estado informou que o projeto está ainda na fase de planeamento. As obras deverão começar na primavera de 2027. O custo do projeto está a levantar dúvidas entre residentes que questionam se a renovação da iluminação deve ser mesmo uma prioridade. O projeto surge depois do Estado ter concluído recentemente uma intervenção de cerca de 20 milhões de dólares para melhorar a iluminação na Ponte Braga. O projeto de 13 milhões para a iluminação do túnel por baixo do Government Center na 195 em Fall River deverá arrancar na próxima primavera. O Departamento de Transportes de Rhode Island anunciou novos condicionamentos de trânsito devido às obras na Ponte Washington. Os trabalhos dentro de água vão continuar durante o dia. As equipas vão instalar 32 estacas perfuradas que vão servir de fundação para a nova ponte. Estão a ser utilizados sistemas para monitorizar as vibrações e o ruído. Na quinta-feira à noite, a faixa da direita da Interestadual 195 no sentido leste, sobre a Ponte Washington, vai estar encerrada entre as 10 da noite e as 5 da manhã para trabalhos de manutenção preventiva. A faixa da direita também vai estar encerrada até à fronteira com Massachusetts para o corte da vegetação e trabalhos de ajustamento em infraestruturas de serviços públicos. Durante o mesmo período, as autoridades pedem aos condutores que tenham cuidado ao atravessar as zonas onde decorrem os trabalhos.
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6: Fica agora mais uma sobremesa portuguesa que continua a marcar presença nas pastelarias em Portugal. Pudim Abade de Priscos. Misture 10 gemas com 8 onças de açúcar e um pouco de raspa de limão. Aqueça 12 onças de água com o açúcar até obter uma calda ligeira e deixe arrefecer um pouco antes de juntar às gemas. Acrescente 2 onças de toucinho fumado previamente fervido e triturado, envolvendo muito bem. Deite o preparado numa forma caramelizada. Aqueça o forno a 325 graus Fahrenheit e deixe no forno, em banho-maria, durante cerca de uma hora, até o pudim ficar firme. Deixe arrefecer completamente antes de desenformar. Uma das sobremesas mais famosas da doçaria conventual portuguesa, conhecida pela sua textura cremosa e pelo sabor inconfundível.
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10: Vamos aos títulos do Jornal de Desporto.
11: Howard Bellis é o central que interessa ao Benfica. Do inglês do Southampton pode custar 20 milhões. Neste jornal, a análise de quem o conhece bem. Encarnados viajam esta tarde para a Escócia, onde vamos estar nesta edição. Irán Kunda chegou na última noite a Lisboa para reforçar o Sporting e deve ser oficializado ainda hoje. André Silva continua em dúvida para a visita do Porto à Vila do Conte. Vamos em direto a Birmingham e ao peso da régua. Saber as últimas dos europeus de atletismo e da volta a Portugal em bicicleta e ainda as palavras de Camila Rebelo, vice-campeão da Europa de natação.
10: Vai ser assim o Jornal do Desporto. A edição é de Carlos Rui Abreu.
11: Howard Bellis, 24 anos, inglês, defesa central do Southampton, formado no Manchester City, campeão da Europa de Sub-21, está no topo da lista do Benfica para reforçar a defesa e pode custar 20 milhões de euros. O central é um desejo de Marco Silva, mas quem o conhece desconfia da capacidade de Howard Bellis para jogar no Benfica. Bruno Reis estava na equipa técnica do Blackburn Rovers quando o jovem inglês lá jogou por empréstimo dos Citizens e fala de um jogador lento.
12: O Benfica estará na maior parte dos jogos em Portugal. Estará, como é natural nos três grandes, mais tempo no meio-campo adversário, mais tempo em zonas altas, e o Argo de Bellis não é um jogador rápido. Aliás, para se proteger dessa lacuna, até um jogador que depois, porque tem uma boa leitura dos lances, tende a acompanhar logo movimentos de ruptura um pouco cedo e a baixar o seu posicionamento um pouco cedo, lá está, para se proteger da tal falta de velocidade, não que seja um jogador super lento, mas está longe de ser rápido, e portanto acaba por romper ali um bocadinho o que poderá ser uma organização da linha defensiva do Benfica em zonas mais altas. Pode haver ali alguma permeabilidade, sobretudo em ações de transição.
11: Nesta entrevista ao jornalista José Carlos Lopes, Bruno Reis diz também que o central inglês não é forte nos duelos, mas nesse aspecto tem margem de progressão.
12: É um jogador pouco agressivo, na minha opinião, sobretudo algo macio nos duelos, é frequente vê-lo a perder a posição perante algum encosto do adversário, muitas vezes até com adversários que não são tão fortes fisicamente quanto ele, portanto, falar de jogadores extremos ou avançados, mais rápidos e mais móveis, e ele perde ali um bocadinho a posição. Acho que teria todas as condições, e terá ainda, é jovem, de melhorar-me bastante neste aspecto, porque não se trata tanto de falta de capacidade, mas se calhar de falta de agressividade. E neste aspecto sinto que pode ser mais permeável.
11: Do que conhece de Howard Bellis, pelo tempo em que trabalhou no Blackburn Rovers e pela análise que faz, traça algumas semelhanças com o Tomás Araújo na saída de bola.
12: Bem, o Howard Bellis é um central que tem, na minha opinião, algumas semelhanças com o Tomás Araújo na perspectiva do que é a relação com bola. Ou seja, é um jogador forte, sem dúvida, nas ações de construção, consegue ligar jogo com facilidade, inclusive mete bolas em ruptura nas costas da linha defensiva adversária, e isto não, nem sequer estou a falar de bolas longas em termos de altas, estou a falar mesmo de passos de ruptura rasteiros a atravessar toda a estrutura do adversário. Portanto, tem essa capacidade não só de interpretar e os espaços e de definição, como depois da própria execução. Neste aspecto, faço essa relação com o Tomás, porque são dois centrais claramente muito, muito fortes no que é a relação com bola e as ações de construção.
11: Bruno Reis, analista que já passou por vários clubes em Portugal e não só, estava no Blackburn Rovers em 2020-2021, quando a passagem de Howard Bellis por empréstimo do Manchester City, central que é do agrado de Marco Silva. Enquanto é badalado o interesse no reforço da defesa, o Benfica oficializou esta manhã o empréstimo de Ivanovic Aulan, empréstimo válido até ao final da época sem opção de compra. Encarnados que têm viagem esta tarde para a Escócia, onde amanhã têm a tarefa facilitada para avançarem para o play-off de acesso à fase de Liga da Liga Europa, depois de baterem o Arts na semana passada por 6-1 na Luz, em Edimburgo, à espera da equipa do Benfica. Já está o enviado especial da Antena 1, Paulo Sérgio. Paulo, ao contrário do habitual, está calor e não chove por essas paragens.
13: É a primeira evidência para quem chega a Edimburgo. Está sol, algum calor, a temperatura vai chegar aos 25 graus e não chove. Coisa rara por estas bandas até no verão. O Benfica aterra ao final da tarde aqui no norte da Escócia. Os encarnados trabalharam esta manhã no Seixal e não vão fazer qualquer treino no estádio Tynecastle, o palco do encontro de amanhã. Quando faltar um quarto para as 8 da noite, Marco Silva e um jogador vão fazer a antevisão do desafio. Certo é que ainda não será em Edimburgo que Horsens vai regressar à competição. O internacional norueguês trabalhou integrado esta manhã com os companheiros no Seixal, mas não vai viajar. Já o central Gabriel Índio, que saiu lesionado no jogo do Benfica B na segunda-feira, está recuperado e integra a comitiva. Depois de ter repetido o 11 inicial nos dois jogos anteriores, é quase certo que Marco Silva fará alterações na equipa, que amanhã vai subir ao relvado. A vantagem que traz de Lisboa, muito confortável, 6-1, o jogo com o Casa Pia na segunda-feira e muita gente a precisar de competição nesta fase da temporada, assim o obriga. Também o Arts treinou esta manhã. O avançado grego Xirides, que foi titular em Lisboa na semana passada, assinou por uma equipa turca e já aqui não está. De fora continuam os centrais habitualmente titulares, Walcott e Kingsley, ambos a recuperarem de lesão. O treinador belga, Wouter Vranken, faz a antevisão do jogo com o Benfica às 14h30.
11: Tudo para acompanhar com o Paulo Sérgio, já está em Edimburgo à espera do Benfica. Se não houver surpresa, o Benfica já sabe que vai defrontar os dinamarqueses do Aarhus no play-off da Liga Europa, depois de os nórdicos terem sido eliminados da Champions pelo Sabah do Azerbaijão. O Sporting de Braga parte hoje para a Bulgária, onde o Dinamo de Minsk, da Bielorrússia, tem casa emprestada para a recepção aos minhotos. Com vantagem de 1-0, levada da primeira mão, os arsenalistas jogam a passagem ao play-off de acesso à fase de Liga da Liga Conferência, e com mais uma baixa confirmada, Gorbi, com lesão muscular, vai parar 3 semanas e junta-se Aaron Bissi, Kuniakate e Jonas Wind, que esta manhã também não treinaram. O Braga joga às 18h de amanhã. No Sporting, enquanto não se fecham as dossiês das saídas de Pedro Gonçalves e Daniel Bragança, o ataque vai ser reforçado com Iran Kunda. O extremo ex-Watford chegou na última noite à capital portuguesa e, perante a insistência dos jornalistas, deixou algumas palavras.
14: Good, I'm good, I'm good.
15: Are you happy to sign with Sporting?
14: Yes, I'm very happy.
15: What do, means to you sign with Sporting?
14: It means a lot. I'm very happy.
16: Are you happy to play in the Champions League?
14: Yeah, of course.
15: Have you talked to Rui Borges?
14: No.
15: What do you know about the club?
14: Good history.
15: In which position you like to play more?
14: I'm an attacker. I play everywhere up top.
15: Yeah. How do you describe yourself as a player to Sporting fans?
14: Very fast. No, I haven't spoken to anyone yet.
15: Are you ready to do Michael Jackson celebration in Sporting Stadium?
14: Of course.
11: Muito feliz, muito rápido e preparado para festejar em Alvalade ao estilo de Michael Jackson. As palavras de Irán Kunda, à chegada a Lisboa, onde será submetida aos habituais exames médicos. A oficialização deverá acontecer nas próximas horas. Sporting, que é o primeiro dos três grandes a entrar em campo, já na noite de sexta-feira, recebe o Vitória de Guimarães. Ibrahima Baye e Bastos já treinaram integrados, com o restante grupo às ordens de Rui Borges. Amanhã, o técnico dos Leões aborda o jogo em conferência de imprensa. O mesmo acontece com Tiago Margarido em Guimarães. O Futebol Clube do Porto continua a preparar a visita à Vila do Conde, com André Silva em dúvida. O avançado desilusionado jogou o Alverca, mas é dado como recuperável para o encontro da segunda jornada. Pelos Dragões, mantém-se o braço de ferro quanto à saída de Rodrigo Mora para a Roma. Há desencontro de verbas quanto às pretensões de André Villas-Boas e ao que a Roma está disposta a desembolsar no imediato. Em sentido contrário, o nome de Santiago Jiménez, do AC Milan, continua a ser dado como estando muito perto do Futebol Clube do Porto, e o cenário negocial é o mesmo. Estar-se-á nesta altura a discutir a forma e os valores da transferência do avançado mexicano. Esta noite, em Salzburgo, discute-se o primeiro troféu europeu da época, a Supertaça Europeia. De um lado, o PSG, campeão da Europa, e do outro, o Aston Villa, detentor da Liga Europa. Vitinha, médio dos franceses, espera repetir a vitória da época passada.
17: Acima de tudo, sabemos que vai ser o primeiro jogo oficial e é um título, então é óbvio que vamos dar tudo nós para conseguir a vitória, para conseguir mais um título. É super importante, muito difícil de chegar aqui. Sabemos que temos que ganhar uma das grandes competições europeias para o fazer, e isso pode não acontecer todos os anos, como é óbvio. Felizmente conseguimos estar lá no passado e ganhar, e este ano não é uma exceção, queremos fazer o mesmo.
11: Do lado do Aston Villa, o Unai Emery já venceu 5 vezes a Liga Europa, mas nunca a Supertaça. O treinador espanhol garante uma equipa preparada.
18: We have won the Europa League and...
19: Ganhámos a Liga Europa e eu sinto-me confortável, feliz e exigente, ainda mais do que nas últimas épocas. Os jogadores estão a assimilar tudo o que estamos a pedir nas nossas exigências do dia-a-dia, na maneira como queremos construir a nossa mentalidade, e essa é a razão por que estamos aqui. E por isso, estou grato aos jogadores.
18: This is the reason we are here. Of course, thankful for the players.
11: Paris Saint-Germain, Aston Villa, às 8 da noite, em Salzburgo, na Áustria, dirigido pelo árbitro somali Omar Artan, que se tornou famoso por ter sido impedido de entrar nos Estados Unidos para arbitrar o Mundial 2026. Em Birmingham, Inglaterra, continuam a decorrer os europeus de atletismo. Hoje é dia de final para Fatoumata Diallo nos 400 metros barreiras, mais logo à noite. Mas Eduardo Gonçalves, agora em direto, amanhã já ficou marcada para a comitiva portuguesa pela entrada em ação de Diogo Barrigana, Liliana K e Irina Rodrigues.
20: E vamos falar de Irina Rodrigues para já, e isto porque a atleta portuguesa está fora da final do lançamento do disco. Três ensaios muito abaixo das suas possibilidades. O melhor foi o segundo, com 57,46 metros, o que lhe vale no total a 15ª posição. Necessitava de ficar entre as 12 primeiras, e o que é facto é que não alcançou esse objetivo. Posso mesmo afirmar decepcionante esta participação de Irina. Nos últimos europeus tinha atingido o quarto lugar na final. Quem esteve muito melhor, obviamente, foi Liliana K, no grupo A, 61,86 metros, a dar-lhe acesso à final desta competição. Tentou e tenta sempre chegar ao topo.
21: Eu falei logo a marca, mas eu acho que foi bom, porque o primeiro lançamento é sempre o mais incógnito, porque então o primeiro lançamento, sendo próximo da marca de qualificação, já dá uma grande segurança. Entretanto, tentei arriscar, só que com muita força ele não anda. Mas agora é só preparar para a final.
20: E nessa final, qual é a sua grande ambição? Chegar ao topo?
21: Sim, como sempre. Sempre foi a ambição de chegar ao topo, mas como temos várias escadas, né? Então temos que tentar passar para as 8 primeiras, e depois daí é arriscar até dar a medalha de ouro.
20: Ora, como se vê, Liliana K, muito ambiciosa, pensa já no lugar mais alto do pódio na final do lança-disco feminino. Karina Vanessa, nos 400 metros, ficou pelo caminho logo na primeira eliminatória, 54 segundos, 20 centésimos. Ora, o que sucede é que a atleta portuguesa veio muito em cima da hora para Birmingham, pouco tempo de descanso até competir e tudo isso se refletiu no seu desempenho, acabou eliminada. Diogo Barrigana vai participar perto da uma da tarde, já não falta muito, na meia-final dos 400 metros barreiras, e Diogo também aponta para uma chegada a final, a ver, vamos se recuperou bem desde a eliminatória até esta semifinal. O programa vai concluir-se, como referiste, Carlos Rui Abreu, com essa final tão aguardada dos 400 metros barreiras com Fatoumata Diallo, mas antes disso teremos ainda a qualificação do triplo salto masculino, onde vão pontificar Pedro Pichardo e Tiago Luís Pereira.
11: Tudo para acompanhar nos espaços noticiosos da RTP Antena 1 ao longo do dia, em direto de Birmingham, Inglaterra, com o enviado especial Eduardo Gonçalves. Agora vamos para a estrada, sexta etapa da Volta a Portugal em bicicleta. Após o dia de descanso, hoje os ciclistas fazem a primeira incursão por Trás-os-Montes, ligação de pouco mais de 130 quilómetros entre Santa Maria da Feira e o Peso da Régua, onde, Pedro Ribeiro, já te encontras junto ao local onde o francês Alexis Guérin quer manter a camisola amarela.
0: Precisamente uma etapa que vai andar nas encostas e também nas margens do Rio Douro, e homenageia também a Estrada Nacional 222, considerada por muitos uma das mais bonitas do mundo. Temos dois prémios de montanha, três metas volantes. Há 38 anos que a Volta não partia de Santa Maria da Feira, há 16 que não chegava à Régua, a última vez foi em 2010, quando partiu de Oliveira das Meias para aqui chegar, com vitória de Sérgio Ribeiro da Barbo. De amarelo continua Alexis Guérin, Dani Color tem 1 minuto e 12 segundos de vantagem para o seu companheiro de equipa, Artem Nedes. Tiago Antunes da FAPEL está no terceiro lugar, é 1 minuto e 52 do camisola amarela.
11: Pedro Ribeiro, em direto do Peso da Régua, onde termina hoje a sexta etapa da Volta a Portugal, volta que é feita de corredores, mas também de figuras singulares que guardam a memória viva da estrada. O médico da equipa da FAPEL, Benjamin Carvalho, é também o cronista de serviço da caravana. Presente em 26 edições da prova, o fascínio pelas duas rodas permanece intacto, como agora nos conta a jornalista Ariana Azevedo.
3: Pragas, estradas de vento.
22: Como qualquer um, a quem gosta da caça e da pesca, eu gosto disto, gosto de ciclismo.
23: Encontrei-o como o tenho visto sempre, sentado junto ao autocarro da FAPEL, observando atentamente tudo à sua volta. Com o ar dócil do típico médico de família que remonta à infância, Benjamin Carvalho é a alma silenciosa desta equipa. São já 26 voltas na Volta. Um fascínio que nasceu em criança, na sua terra, Viana do Castelo, ao cruzar-se com a equipa da SEDMI, a famosa fábrica de boinas.
22: Disputava a voltar a Portugal, curiosamente um ciclista da equipe tinha uma namorada que era eu que lhe levava as cartas e deixava-me pegar na bicicleta dele. Eu comecei, se calhar foi isso o vozilhos da questão.
23: Dessa bicicleta de infância em Viana, à medicina desportiva profissional, o caminho fez-se de dedicação. Mas o doutor Benjamin não cura apenas as dores físicas do pelotão. Nas horas vagas, transforma a dureza da estrada em poesia pura. Nas redes sociais, escreve crónicas que nascem livres de amarras.
22: Um texto que sai um pouco assim, ao correr da pena, em momentos de lazer. Às vezes tenho assim um retorno um pouco abonatório, vai ser de um ou outro palavrão, mas eu nunca vou atrás corrigir aquilo que escrevo.
23: Um estilo único e autêntico de quem fez um pacto eterno com as estradas.
22: Enquanto puder andar aí, tudo bem. Fiz um contrato vitalício, vamos lá ver.
11: As histórias à volta da Volta. Nos europeus de desportos aquáticos que decorrem em Paris, ontem foi dia de medalha de prata para Portugal. A nadadora olímpica Camila Rebelo, campeã em 2024, ficou em segundo lugar na final dos 200 metros costas e renovou o recorde nacional pelo segundo dia consecutivo. A atleta portuguesa estava satisfeita pela medalha e pelo novo recorde nacional.
24: Fiz recorde pessoal. Sei lá, é um conjunto de emoções que independentemente da cor, é medalha. Acho que isso já por si só é gratificante.
11: declarações da campeã Camila Rebelo à Antena 1. A finalizar os resultados desta manhã, Francisca Martins garantiu um lugar nas meias finais dos 200 metros livres. A nadadora do Foca de Felgueiras vai nadar na segunda meia final esta tarde a partir das 17h34. Vasco Morgado foi sexto na terceira série dos 100 metros mariposa, sendo eliminado. A mesma sorte para Camila Rebelo, que não conseguiu apurar-se para os 50 metros costas, tendo sido décima na sua série.
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0: Bandidos do Canto e o tema Já Não Há Pardais no Céu. Há estrelas, boa tarde, hora de almoço aqui na Costa Leste, New Bedford com sol, 84 graus, umidade relativa do ar, 49%, um desudinho, dá 94 graus aqui na cidade de Baleira. Daqui a pouco vamos falar da Casa de Benfica de New Bedford, que ontem comemorou 35 anos e no próximo fim de semana tem uma grande festa de sardinha pela primeira vez. Não mexa na sintonia.
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13: Precisamente, a Casa do Benfica a comemorar 35 anos foi fundada no dia 12 de agosto de 1991. Tenho aqui comigo o Sr. José Barbosa, atual Presidente da Casa do Benfica. Sr. Barbosa, grande homem, um homem também da música. Muito boa tarde. Tudo bem consigo?
14: Boa tarde a todos os eventos e a ti, Jorge. E sim, obrigado pelo convite.
13: Sim, senhor. São 35 anos sobre vós. É muito trabalho, não é?
14: É muito trabalho e nós queremos é continuar a ter muito trabalho.
13: Ah, isso é bom sinal, não é? Muito bem. Temos da Comissão de Festas o senhor Jesse Paulo. Viva, boa tarde.
15: Boa tarde.
13: Está tudo bem consigo também?
15: Mais um dia.
13: Está tudo bem, fica, não é?
15: Olha.
13: E também o senhor Joe Pereira. Está tudo bem consigo?
16: Tudo bem, obrigado.
13: Muito bem, o 12º aniversário, aliás, o 12º não, o 35º aniversário da Casa do Benfica, ao fim e ao cabo vai ser comemorado com esta festa da sardinha, não é?
14: Exatamente, vai ser uma festa grande.
13: Desde algum tempo que a Casa do Benfica passou da Acushnet Avenue para o Beryl Street, o edifício que era antigamente o Centro Luso.
14: Centro Luso, 34 Beryl Street, New Bedford.
13: E agora as instalações são muito melhores, há parque para estacionar, um parque para fazer convívios.
14: E para fazer festas, que a festa da Sardinha vai ser feita no parque mesmo.
13: Cá fora, ao ar livre.
14: Ao ar livre, e vamos também parar a ter uma estrada, temos o Beer Street por nossa conta.
13: Vamos fechar a estrada?
14: Vamos fechar a estrada,
13: Sim, senhor. Portanto, isto vai ser uma maravilha, não é?
14: Vai ser, se Deus quiser, se nos chover, não é?
13: Quantas libras de sardinhas já compraram?
14: Isto é, então, a comida vai ser aqui,
16: Nós temos 15 caixas. Não sei exatamente quantas sardinhas são, mas são muitas, muitas sardinhas.
13: Depende também da caixa, né?
16: Eu sei que cada caixa tem muitas, perto de... À volta de 150 sardinhas cada caixa. São muito 15 bem. Caixas, é muita sardinha.
13: É muita sardinha. E o grelhador é enorme também, não é?
16: O grelhador também é muito grande.
13: O Sr. José Barbosa, quando está no grelhador, ou batas cascar batatas?
14: Não.
15: É para experimentar a contagem, já estou a ver.
16: No grelhador nós vamos ter o João Lopes, um rapaz que costuma assar as sardinhas para o... No Bedford Sport e para aquele piquenique do
13: tem
16: Holy
13: ser,
16: Ghost.
13: Tem que ser o cozinheiro com experiência, né?
16: Tem que ser uma pessoa que sabe o que é que está a fazer.
15: E vamos ter o ajudante dele, vai ser o Lino, estar a ajudar a ele.
16: Para ajudar, também. Sim, o Lino também vai ajudá-lo nas sardinhas. Esses dois estão especificamente para as sardinhas.
13: Muito bem. Mas e a mente da Novaça é só sardinhas? Já ouvi dizer que há de brada, também ali uns... A festa da sardinha, não é? Mas há outros recipientes, não é?
16: Sim, temos um pouco de tudo. Temos hambúrgueres, temos hot dogs, temos batata frita, caldo verde, bifanas à moda do Porto, linguiça sanduíche, favas guisadas, dobrada, carne à jardineira, as sardinhas, claro, temos pão de milho,
13: sardinhas. Então com isto tudo as 15 caixas de sardinhas vão dar.
16: Vão. Tem batata com malagueta, tem caldo verde, tem um bocadinho de tudo. É evidente que de repente, de memória, não me lembro todos os pratos, mas vai muita coisa.
13: Exatamente. É a primeira vez que vão fazer uma festa de sardinha, já que agora as instalações oferecem melhores condições, não é?
14: Exatamente.
13: Sobre a base, tem que ser mais perto. Faz conta, estás a cantar uma desgarrada aí, tem que ser perto do microfone. O homem que anda sempre com o microfone na mão, fugir do microfone, isto não é. Portanto, Sr. Barbosa, sei que o Sr. Barbosa passa muito tempo na casa do Benfica, ao bocadinho que os seus colegas estavam a brincar consigo, mais tempo na casa do Benfica andou que na sua casa, a casa só para dormir, não é?
14: É só para dormir e mal.
13: Sei que tem dado ali um grande impulso a organizar vários eventos, agora com novas instalações no Berlo Street, há muito mais coisas para fazer, incluindo uma esplanada.
14: Já está quase pronta. Já está uma esplanada, está quase pronta já. Para a gente comer e beber cá fora, ao ar livre. Está ficando bonito.
13: O salão tem capacidade para quantas pessoas?
14: 250, 220, 200 pessoas. Para estar à vontade, 200 pessoas.
13: Uma boa noite de fados também se faz no inverno.
14: Já fizemos e vamos fazer mais, se Deus quiser.
13: Uma tança de porco.
14: Yeah.
13: Uma noite à portuguesa, uma noite à Benfica, não é?
14: Yeah. Temos aqui os eventos e acho que o Jesse tem todos os eventos.
13: Já
14: aqui.
13: Agora que estamos com a bola no pé, não é?
15: Em setembro 5 temos a Noite das Mulheres com a Nália. Depois em outubro temos o Noite dos Amigos com o DJ. Outubro 17 temos o. Vai ser a festa de Benfica com o Hardwire.
13: Muito bem.
15: Outubro 31 é Cantigas do
14: Desafio. As Cantigas do Desafio com os cantadores.
13: Inclui o presidente da Casa do Benfica número 27.
14: Não me meto nessas cantigas assim
16: não profissionais.
15: Sempre quando ele está em casa.
13: Eu pensava que o cachê era muito elevado e vocês não podiam pagar.
15: E depois, em novembro, temos o. Novembro 7 vai ser o São Martinho com o Luizinho. Novembro 21 é a festa de Transmontana com a Arlinda Andrade. Em dezembro 5 vai ser a Noite de Fados com a Sónia Bellincourt. E depois vai estar lá o Barbosa.
13: José Barbosa.
15: Não podes parar aí ali.
13: Agora é só para fados, não é? Outro dia cantou em Alfama, não foi?
14: Cantei sim. Cantei em Alfama, fui lá jantar e tinha fados. O meu genro não percebe uma palavra em inglês, não percebe uma palavra portuguesa, o meu genro não fala português. Mas cheguei lá para o gajo e disse que cantava fado, foram buscar para cantar. E eu cantei.
13: Olha, por isso, uma grande estreia em Alfama sobre vós, hein?
14: Eu gostei muito. Foi muito bom. Foi muito.
13: Não é um momento único, não é?
14: É verdade.
13: Cantar na Catedral do Fado não é fácil.
14: Não é fácil, não é para tudo. Não é para toda a gente.
13: E houve muitas palmas, não é?
14: E assim, foi bom, foi bonito.
13: Está a ver o que é? Maravilha. Portanto, há aqui um programa já até o final do ano da Casa do Benfica, número 27, no Bedford. Isto é planeado porque a Casa do Benfica é uma casa que tem muita despesa, como tem outras agremiações. Há algumas organizações que não têm a sede própria, mas há outras que têm. E aí, Sobrebosa é um homem do negócio, já teve a restauração, sabe o que é trabalhar para manter no ar uma instituição e aqui na Casa do Benfica parece-me que está bem entregue porque é um homem que conhece a mecânica do negócio, não é?
14: Não, eu graças a Deus eu tenho muita gente que me ajuda. A princípio foi um bocadinho mais difícil porque encontrava-me sozinho, praticamente sozinho, mas agora eu tenho a comissão de festas que estão aqui presentes.
13: Muito bem. Há a direção do clube, da Casa do Benfica.
14: Tem a direção do clube, tenho a comissão de festas, eu tenho um manejo que toma conta da. Agora estou um bocadinho melhor, estou mais descansado, tenho menos peso em cima das costas.
13: Portanto, está a dividir as tarefas para a gente competente, não é?
14: Exatamente,
13: É quando não há gente competente, é melhor trabalhar sozinho, não é?
14: Mas graças a Deus eu tenho bastantes ajudas e gente competente.
13: Muito bem. Um outro assunto também que gostaríamos de falar aqui, além da festa da Sardinha no dias 21 e 22, não é? Já na próxima semana, é que o Centro Luso teve uma herança e vocês agora a tomar conta daquela instituição, aquele edifício foi comprado pela Casa Benfica.
14: Foi sim,
13: Muito bem, mas vocês vão manter a tradição de ajudar o Senhor da Pedra, não é?
14: E quando compramos o edifício, quando compramos a casa, foi nessas condições. Praticamente quem esteve nesse negócio foi eu, porque eu era o sócio mais velho, eu e mais dois ou três, éramos os sócios mais velhos daquela casa, do Centro Luz, do antigo Centro Luz. E como a casa estava mal, estava aí a fechar e não tinha ninguém que tomasse conta,

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1: Começou a ser aquele pessoal, por exemplo, que esteve tudo o ano passado cá. Uhum. Eu até agradecia, fazer um apelo a eles para os comparecerem agora domingo às 11 horas para irem lá buscar os seus fatos, as suas roupas. Uhum. E o pessoal que está a ouvir, que esteve ano passado connosco, eu agradecia que comparecesse lá agora domingo às 11 horas.
2: A festa Suda Pedra é quanto?
1: É agora domingo.
2: É já no domingo.
1: É agora já domingo. É.
2: Muito bem.
1: Portanto, vai a banda de música buscar a malta lá ao Benfica. Uhum. E depois nós temos um jantar depois da procissão, temos um jantar.
2: Sim, senhor, muito bem. Portanto, é tudo serviço comunitário, servir a comunidade.
1: Exatamente.
2: Manter os eventos, os costumes e tradições, porque se não houver iniciativa, vai ser mais complicado.
1: Mais complicado, é.
2: Muito bem, Sr. Barbosa. Como é que é para ir à festa da sardinha no próximo fim de semana? É preciso comprar bilhete ou é só aparecer?
1: Não, está aqui o Jéssica que está.
3: Isto está aberto para todos. Para quem quer ir, quem querem comer sardinhas, para aqueles que gostem de comer sardinhas. Não custa nada, é só comprar os tiquetes. Vamos ter as máquinas para os tiquetes. Não há caixa e tudo de tiquetes.
4: Mas isso é para as comidas, a entrada é livre.
3: Tudo é livre. Não podem, a única coisa que vamos fazer nesta, não podes trazer nada de fora. Não podes comer comida ou água, nada de
2: fora. Portanto, para entrar no recinto da festa, tem que comprar na festa, obviamente.
3: Yes. E era só para dizer umas poucas coisas. Vamos ter o meu grande amigo Joey Batista, que eu nasci com ele lá em Ludlow. Uhum. Ele está agora em New York, cobriu o Joey Bats Natas. Ele vai estar cá com a gente também. Prestes a vender os natas, que são
2: pastéis de
3: espetáculo por todos os lados. Vamos ter lá o Duarte Câmara fazer as malassadas, já muitos conhecem ele também.
2: Os Amigos Unidos do Duarte Câmara, as malassadas do Duarte Câmara são um espetáculo.
1: Espetáculo, né?
2: E a verdade é tudo aquilo que é feito nas malassadas é para ajudar obras de caridade. O Duarte Câmara, por acaso, tem falado muito com ele. Amigos Unidos é para ajudar, tudo aquilo que eles fazem de lucro das malassadas é para ajudar pessoas necessitadas da comunidade.
3: E depois era só para agradecer uns poucos pessoas que estavam a ajudar e fazer.
2: E já agora, e quem é que vai cantar?
3: Oh, temos artistas, temos a Cátia Furtado.
2: Uhum.
3: Depois dela vai ser o Mike, um grande amigo meu, o Mike Rock the Mike, está a fazer o som, ela vai fazer o som, está a fazer muitas coisas para a gente, está sempre a ajudar a gente. Também vai fazer o DJ. E depois vai ser a Nélia ao fim da noite.
2: A Nélia também vai atuar, exatamente.
3: E depois para sábado vamos ter o Luís Pancheco da banda nova. E depois dele vai ser o Mark Dennis.
2: Muito bem, portanto
3: nas duas noites vamos ter o after party lá dentro, que vai ser eu, o Jesse, com o Mike. Vamos
2: portanto,
3: lá.
2: Portanto, o Jesse agora estou a conhecer pessoalmente, né? Estava ali muito caladinho. Yeah. Por aquilo que eu percebi, você nasceu em Ludlow, não é?
3: Yeah. Nasci lá.
2: Portanto, nasceu numa terra de grande festa, que é a festa de Senhora de Fátima,
3: yeah,
2: já no fim de semana do Labor Day.
3: É, yeah, o fim de semana depois do nosso.
2: Quer dizer que foi criado no meio de grande festa.
3: Olha, e sempre estava, eu sempre gostei de ajudar a fazer festas, sempre estava envolvido com música, a fazer coisas e isso tudo.
2: Ô, Sr. Barbosa, isto é, quem tem olho vai a Roma, não é?
1: Exatamente, é preciso ter olho.
2: Arranjar a comissão ali como deve ser, pessoal com experiência, não é? Muito bem.
3: E depois era só para dizer, agradecer para os sponsors e o pessoal que estava ajudado, o Kevin da Ponte Construction, ele que está a fazer ali um trabalho muito giro lá fora, fazer tudo, está sempre a trabalhar. O Fernandes Construction estão sempre a ajudar a gente, estão sempre por lá a fazer coisas e ajudar, e precisamos para a festa, eles também estão a ajudar. Mais os poucos, temos o Scotty Pierce do Excellent Planning Group, o Jason Lagone do Heating and Cooling, o HVAC, está a ajudar a fazer a nossa casa também, estão a fazer sponsors. E dizer um special thank you para o Dulce Matos, o Dia Portugal, está a ajudar a gente com as máquinas, os tickets e o que a gente precisamos, eles estão sempre a ajudar, estão sempre lá. O José Matos também, do Advanced Financial Planning, está sempre a ajudar e fazendo, precisamos de uma coisa também.
2: Não sabia que o José Matos era do Benfica, fiquei a saber agora.
3: Ele gosta de ajudar.
2: Eu sei.
3: Ele até tem um coração grande, ajuda a todos.
2: Exatamente.
3: E depois também o Jeff e a Jessica, do Max Auto Repair e do Camp, eles também são uns sponsors também. E temos mais uns poucos e não estamos para tudo, mas isto está a ser uma festa muito grande para o primeiro, e a gente queremos fazer isto como deve ser.
2: Portanto, isto é para continuar, para

0: estou a perceber, e a gente começar em grande e manter.
1: Além dos sponsors que o Jesse mencionou, há outros, mas nós não temos a informação
2: claro,
1: ainda com nossa.
2: Claro.
0: Mas também às vezes as pessoas ajudam, patrocinam sem interesse, é mesmo só para ajudar e aí está também.
1: Nós só queremos agradecer, já que estamos
0: agradecer
1: no ar,
0: a todos
1: em público,
2: em geral. Muitos mais, e ainda mais temos de dizer. Mas
0: e há muita gente voluntária a trabalhar, também muito importante.
1: E outra coisa que não falamos ainda, na sexta-feira a festa começa às 5 da tarde, no sábado é todo o dia, depois do meio-dia, até à meia-noite, e depois daí temos o...
2: Até lá dentro, vamos estar lá o After Hours Bar, e não vai estar coisas... O party vai estar lá dentro.
0: Muito
2: música
0: bem.
2: E está lá no palco.
1: Quando acabar fora,
2: vai lá para
1: muda
2: dentro.
1: Para dentro. Porque
2: para dentro.
1: A nossa licença está fora, é só até aquela hora, então podemos continuar dentro depois.
0: Sem dúvida alguma. Sr. José Barbosa, Sr. Presidente, se a pessoa levar a camisola de Benfica, tem um desconto, tem uma sanduíche grátis, como é que é?
3: Não tem.
2: Pode ser um desconto.
3: Paga o dobro.
0: Tem que pagar a
2: pois é, foi na conta do Barbosa.
0: Tem que ter a conta de sócio em dia, principalmente.
1: Exatamente.
0: Muito bem. Sabemos também que não é só uma vez por mês que há festa, vocês têm lá um restaurante que funciona todos os dias, não é?
3: Exatamente, temos.
0: É almoço e jantar ou só jantar?
3: Não, são os almoços.
0: Almoço, já. Muito bem, portanto, de segunda a domingo, é? Ou de segunda a sábado, como é que é?
3: De segunda a sábado.
0: Muito bem.
3: Nos domingos, geralmente, temos sempre, fazemos lá uma brincadeira, umas vezes ao José Pereira, outra vez a outro, faz uma cabra, ou isto, aquilo, no domingo, para os todos, uma brincadeira para os todos. Mas o restaurante, temos o restaurante está aberto de segunda a sábado.
1: Mas já sexta-feira funciona à noite. Geralmente temos festa todas as sextas-feiras e existe ou family style ou buffet.
0: Muito bem.
1: Com música. A música,
2: 25 dólares, um ticket e numa coisa grande há muitos.
1: DJ aqui, o Jesse.
0: O Jesse, muito bem, sim senhor. Gostei muito ali de falar da cabra, não sequer frangos na casa de Benfica. Cabra ainda vai, agora frangos não, né? Diga lá.
2: Era só para dizer mais coisas que eu esqueci depois dos fados. No novembro 21, da festa Transmutante com o Arlindo, também vai ser o Paulinho Carvalho, também. Desci algumas músicas novas também.
0: Exatamente, Paulo Carvalho, é verdade.
2: Um grande amigo, eu gosto muito dele. E depois, o December 12 é o White Party com o Luís Pancheco, lá em cima. E depois, December 19 é o Members Christmas Party, o party para os
0: muito
2: sócios.
0: Bem. Temos aqui muita publicidade para fazer ao longo do ano na casa de Benfica. Agora nunca mais para, não é?
3: Nunca mais parei.
0: Nunca mais parou. Portanto, é mais uma casa aqui em New Bedford no ativo, não é?
3: Yes.
0: Com muita festa. Temos o New Bedford Sports também, tem muita festa. E que já na próxima semana vai anunciar aqui a noite White and Black. E portanto, as associações têm que ter uma direção com vontade de fazer coisas para manter.
3: De trabalhar, vontade de trabalhar.
0: Trabalhar. E também há um lugar para passar um bocadinho, por exemplo, para ver os jogos de Benfica na casa de Benfica, dá sempre.
3: Sempre. Todos os jogos, nós temos os jogos amanhã, já temos.
0: Exatamente.
3: Os jogos de amanhã.
0: O jogo de amanhã que é para a qualificação da Liga Europa.
3: Para ganhar,
0: quer dizer, depois ganhar 6-1 em Lisboa, na Escócia, nem que seja para rodar jogadores, um bom jogo.
3: É verdade.
0: Não, eu vi uma notícia muito interessante que o Benfica tinha uma grande baixa para o jogo de amanhã. Curiosidade, qual é esta baixa? Começo a ler a notícia, então era o nosso Frederic Arsenas, que ainda não jogou depois do Mundial e é uma grande baixa. Quer dizer, o rapaz está a recuperar de uma lesão da parte física, etc. E é uma grande baixa, uma notícia que é logo para a gente ver o que é que se passa lá dentro.
3: Já está, não vai jogar?
0: Não vai, porque ainda está a recuperar.
3: Está a recuperar, né?
0: Exatamente. Teve o Mundial, teve um problema de saúde e agora está a recuperar e é logo uma grande baixa. O Sr. Barbosa levantou-se logo da cadeira. A forma como se faz o título de uma notícia. Muito bem. Caros amigos, José Barbosa, isso é tudo José, Jesse e John, não é? Tudo José.
1: Todos com J,
2: JJJ.
0: É o triple J, o triple J. A começar pelo Jesse, que é DJ, como é que andam as festas da comunidade já agora?
2: São boas.
0: Tem muito trabalho ou pouco trabalho? Como é que tem sido?
3: Não. O Jesse trabalha geralmente quase sempre connosco.
0: Trabalha sempre no... O Sr. Barbosa não tem um olho, tem dois.
2: Nunca para.
0: Arranjo alguém logo ali para ser exclusivo da casa.
3: Exclusivo,
0: né? Muito bem. Olha, muito obrigado a Jesse e Paulo. João Pereira, também muito obrigado. Comissão de Festas aqui presente e também com um bom calendário. Isto agora é só uma questão de ligar a WGF e ouvir o que é que se passa no próximo mês, não é?
3: Por isso que ele está encarregado das comidas, é porque é bom cozinheiro.
0: Ele é bom cozinheiro.
3: O
0: José Pereira é bom cozinheiro.
3: Muito bom mesmo.
2: Ele fez isto como deve ser.
1: O Barbosa sabe trabalhar. Ele sabe. Escolhe cada um para o seu canto.
0: Já agora para pôr aqui os pratos mais limpos, não é? Já que temos aqui um cozinheiro que conhece bem a área, o José Pereira foi muitos anos o proprietário do Algarve, é isso?
1: Foi.
0: Pronto.
1: Foi eu que comecei o Algarve, e depois acabei por vender ao novo proprietário, que também já vendeu.
0: Exatamente. E agora, está dedicado à Casa do Benfica. Isto é reforma ou é um passatempo?
1: É um passatempo. Um passatempo forçado.
2: Sempre.
1: O Barbosa obriga.
3: Forçado pela amizade que tem o Barbosa.
1: Não, eu gosto, senão também não participava, mas eu gosto de participar.
0: Se não dá-se a fazer comida na Casa do Benfica, ia fazer o quê? Gastar sapatos, não?
1: Há sempre um bocadinho que fazer, mas a cozinhar é um dos hobbies.
0: Portanto, é o cozinheiro da casa é que o nosso amigo.
1: Não, sou o cozinheiro da casa.
0: Só dos eventos, não é?
3: Fazer, de vez em quando, fazer um. Eu cometo isso
1: ao quando eles querem uma comida melhor.
3: Uma caldeirada, umas coisas assim aí.
2: Ele foi esperto assim para os paris, já sabe que ele sabe cozinhar e fazer o comida bem para cada festa.
0: Com muita gente.
2: Eu sei os artistas e as músicas, já tem, metemos em tudo. E ainda temos mais dois: temos o Luciano.
1: Na comissão de festas.
2: Na comissão e depois também o Vasco Silva, também são, eles são parte. Mas
0: maravilha sobre vós, isto é tal coisa, isto quem sabe, sabe, não é?
3: É preciso, a gente tem que tirar alguma coisa de cima dos nossos ombros
0: e
3: pôr em cima dos ombros dos outros.
0: E uma direção bem constituída é como o código
3: de estar,
0: meio caminho andado. É verdade. Muito bem, olha, foi um prazer, José Barbosa, parabéns pela vossa iniciativa.
3: O prazer foi todo nosso e obrigado a vocês, obrigado pela WGFD, pelo convite que nos fez para vir aqui hoje.
0: É bom saber coisas da comunidade, a gente precisa de saber, precisa de conversar e divulgar, às vezes ninguém diz nada, a gente não sabe, e há muita gente a trabalhar aí sem ganhar um centavo só de... como voluntários, para manter muitas coletividades da comunidade.
1: Que é o nosso caso.
0: Exatamente. Portanto, se fosse para ganhar dinheiro, não era com o Barbosa.
1: Não. Não.
0: Pronto, amigos, um abraço e fica aqui a Cátia. A Cátia Furtado, que vai cantar na festa do fim de semana, do próximo fim de semana. Boa sorte e viva o Benfica.
3: Viva
1: o Benfica. Obrigado. Até o GFD.

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2: Horas no continente e na Madeira, 5 nos Açores. Susana, de volta à atualidade, principais títulos a esta hora.
3: O primeiro-ministro garante que Marcelo Rebelo de Sousa está tranquilo, bem disposto e restabelecido. O antigo presidente da República sentiu-se mal ao início da tarde e está em observação no Hospital de Faro. Conduzir a mais de 180 km por hora poderá vir a ser crime. O Ministério da Administração Interna vai reforçar a fiscalização nas estradas. O povo português não pode ser xenófobo. O historial de imigração não lhe dá esse direito. Palavras do Núncio Apostólico esta tarde em Fátima.
2: Por agora estão 22 graus no Porto, 24 em Ponta Delgada, 27 em Coimbra e no Funchal e 30 em Lisboa e Faro. Notícias às 6 da tarde. Edição de Susana Barros.
3: O primeiro-ministro anunciou há pouco na rede social X que já falou ao telefone com Marcelo Rebelo de Sousa, que encontrou tranquilo, muito bem disposto e restabelecido da situação que o levou hoje a comprovar uma vez mais, segundo Luís Montenegro, a comprovar a qualidade do Serviço Nacional de Saúde e a competência dos profissionais do SNS. Palavras de Luís Montenegro há pouco, numa altura em que Marcelo Rebelo de Sousa ainda está no Hospital de Faro. Tatiana Felício, agora em direto do hospital. Alguma informação para já do hospital sobre Marcelo?
4: Não, por aqui não há informações oficiais por parte da administração hospitalar, mas consegui apurar junto de uma fonte interna do hospital que Marcelo Rebelo de Sousa deverá estar agora em observação e a realizar exames médicos numa zona reservada para preservar naturalmente a sua privacidade, ainda sem uma confirmação oficial, lá está, mas esta mesma fonte indica que poderá ter tratado de uma crise vasovagal, ao que tudo indica, o antigo Presidente da República sofreu um breve desmaio, uma indisposição ao início da tarde, estaria num restaurante em Monte Gordo, onde costuma passar férias, no concelho de Vila Real de Santo António, e foi transportado por prevenção para o Hospital de Faro, pouco antes das 16h, onde ainda se encontra em observação e aparentemente a realizar exames médicos. São estas, para já, as informações, como eu dizia ao início, não oficiais, por parte da administração hospitalar sobre o estado de saúde do antigo Presidente da República.
3: Tatiana Felício, em direto do Hospital de Faro, onde se encontrou o antigo Presidente da República, Marcelo Rebelo de Sousa, que se sentiu mal ao início da tarde e está em observação. Luís Montenegro já disse, no entanto, que este episódio demonstrou a qualidade do Serviço Nacional de Saúde e a competência dos profissionais do SNS. Há um incêndio no concelho do Sabugal, no distrito da Guarda. Está a ser combatido com 9 aeronaves. Rui Oliveira, o oficial de operações da Proteção Civil, disse há pouco à Antena 1 esperar que, com a mobilização de meios, em breve se consiga dominar este fogo.
5: Temos então o incêndio em nave no concelho de Sabugal, nas Beiras e Serra da Estrela. Neste momento é o incêndio que o maior número de meios mobiliza. Estamos com 149 operacionais, 36 veículos e 9 meios aéreos. O incêndio, neste momento, a cabeça do incêndio já se encontra dominado, juntamente com o flanco direito, estando apenas ativo o flanco esquerdo. Aguardamos então a chegada dos meios aéreos que foram, entretanto, reforçados e dos meios terrestres e contamos na próxima hora ter o incêndio em resolução.
3: Nesta altura há 9 meios aéreos, centena e meia de operacionais a combater este incêndio no concelho do Sabugal. O Ministro da Administração Interna admite que circular a mais de 180 km por hora pode passar a ser considerado crime. No Ministério da Administração Interna, em Lisboa, Luís Neves, no final de uma reunião com responsáveis da Autoridade Nacional de Segurança Rodoviária, GNR e PSP, afirmou que estão a ser pensadas medidas a introduzir no novo Código da Estrada, de modo a tornar a circulação em Portugal mais segura.

0: Não é possível ouvir nesta altura o ministro Luís Neves, eram palavras do ministro da Administração Interna, a admitir que circular a mais de 180 km por hora poderá passar a ser considerado crime. Vamos tentar melhorar este som e ouvi-lo em melhores condições. Um cristão não tem o direito a ser xenófobo, o povo português também não. Quem o diz é o núncio apostólico em Portugal, Andrés Carrascosa, está em Fátima, presidir à peregrinação de agosto e em conferência de imprensa esta tarde defendeu que a história da imigração dos portugueses ajuda a compreender o fenómeno e o movimento migratório.
1: Eu acho que um cristão não tem direito a ser xenófobo, a dizer todo mundo é mau. Momento. Com a fé, com o evangelho na mão, não temos direito. Mas se não temos direito como cristãos, eu acho que o povo português é um povo que não tem direito a ser xenófobo. Porque tantos momentos da sua história, tantos portugueses saíram procurar melhores condições de vida para a própria família em outros lugares e sofreram aquilo que sofreram.
0: Andrés Carrascosa, o representante diplomático da Santa Sé em Portugal, o núncio apostólico, acrescentou que ser xenófobo é ver todos os estrangeiros como maus. A crítica de Carrascosa hoje em Fátima, onde são esperados milhares de pessoas para a peregrinação internacional de agosto. O cabaz alimentar desceu na última semana, custa menos 1,53€. O porta-voz de Deco Proteste, Nuno Figueiredo, explica que, apesar do preço do peixe ter subido, outros produtos, como os legumes e os cereais, contribuíram para a descida deste cabaz.
2: O cabaz, apesar de ter reduzido face à semana anterior, dou-lhe um exemplo. Há duas semanas, o cabaz estava num valor mais alto. Subiu 30, 40 cêntimos e agora baixou 1 euro e pouco. Normalmente, o que define o valor do cabaz e o que desestabiliza é a carne e o peixe. E esta semana, mesmo tendo sido um valor mais baixo face à semana passada, o peixe subiu. A sorte é que, no meio de tudo isto, os valores que desceram tiveram um peso maior. Falamos essencialmente de legumes, cereais e produtos dessa linha, que baixaram os valores face à semana anterior. E como dizia anteriormente, depois existe a carne e o peixe, que assumiram um valor inverso.
0: A Deco Proteste revela que o cabaz, composto por 63 produtos, custa agora 252 euros, um valor que ainda assim fica acima do preço praticado no início do ano.
2: O valor ainda está bastante acima do que estava no arranque deste ano 2026. Estamos a falar num valor de cerca de 11 euros mais caro do que estava no início deste ano, portanto nem sequer falemos de como estava há 2 anos e há 3 e há 4, mas basta recuar até janeiro deste ano para termos um aumento a rondar os 11 euros. E mesmo quando o cabaz baixa semanalmente, nunca baixa para o valor aproximado sequer àquilo que tínhamos no início de 2026.
0: O porta-voz da Deco Proteste, Nuno Figueiredo, o cabaz alimentar baixou 1,53€ na última semana. Morreu Eugénio Fonseca, o antigo presidente da Cáritas Portuguesa, agora dirigia a Confederação Portuguesa de Voluntariado. O presidente da República já lamentou e lembrou o exemplo de cidadania e a convicção, humanidade e sentido de bem comum de Eugénio Fonseca, que faleceu hoje com 69 anos. O eclipse já começou na Islândia, também em Espanha, aqui em Portugal continuamos em contagem decrescente, muita gente espalhada pelo país à procura do melhor local para não perder o fenómeno. Vou até Vila Nova de Gaia, onde está o repórter João Coraceiro, no Jardim do Morro. João, muita gente aí à espera do eclipse?
3: Muita gente à espera e começo por fim a perceber que as pessoas vêm até aqui ao Jardim do Morro mesmo para ver o eclipse, porque já vão despontando pelas toalhas espalhadas pela relva alguns óculos certificados. Caso contrário, pensar-se-ia até há cerca de meia hora que é uma tarde de verão absolutamente normal. Eu estou mesmo ao lado da Sofia Ferreira e do marido, óculos certificados na mão. Pelo que eu percebo, foi planeado com bastante antecedência.
4: Foi, mal a gente soube do evento, a gente procurou antecipar-se e comprar os óculos com algum tempo para não andar nas filas de espera das farmácias.
3: Conseguiu-os num supermercado, certo?
4: Sim, consegui no Auchan de Gondomar há 2 semanas atrás com a maior facilidade.
3: Conheço amigos, familiares que não tenham tido a mesma sorte e que não tenham óculos para ver o eclipse agora?
4: Sim, conheço alguns que não têm, até optaram por não vir porque não tiveram acesso aos óculos.
3: Expectativas para daqui a 30 minutos, Sofia?
4: Seja um final de tarde espetacular, já é normal aqui no jardim, mas hoje vai ser épico.
3: E estamos mesmo num local privilegiado, portanto, mesmo em frente ao sol, de frente para o Rio Douro.
4: Sim, estamos mesmo na fila da frente, está mesmo espetacular. O ambiente aqui do morro já costuma ser espetacular, mas hoje está fenomenal.
3: Muito obrigado, bom eclipse.
4: Obrigada.
3: Bem, pelas conversas que eu também fui ouvindo aqui e ali, já se admite daqui a cerca de meia hora que vai ser uma enchente de pessoas ainda maior do que a que já se observa aqui no Jardim do Morro, e por enquanto a música, com o sol ainda a espreitar em pleno, e também o rio, vão tornando essa espera pelo eclipse bastante agradável.
0: João Coraceiro, em Vila Nova de Gaia, e em Santo Amaro do Eiras, Cláudia Godinho, na praia, há uma hora ainda havia quem procurasse por óculos, e nesta altura?
5: Continua a ser uma verdade, sendo que às 6 da tarde houve aqui uma festa, porque foi o momento em que esses óculos que iam ser aqui disponibilizados começaram a ser distribuídos pelas pessoas. As pessoas bateram palmas, continuam a ser distribuídos, é um par por pessoa, e assim vão recebendo as pessoas e vão saindo. Mas houve quem tivesse já trazido os óculos e não precisa de estar na fila. Aqui junto ao ecrã gigante onde vai ser também transmitido o eclipse, há quem aproveita a sombra, há muitas toalhas no chão, pessoas que trouxeram cadeiras, que esperam e que aguardam por esse momento, vêm com os amigos, com a família. E aqui o caso da Margarida Amaro, que até traz aqui um pormenor, uns brincos com o sol para assistir a este eclipse. Margarida, porque é que este foi o sítio escolhido?
6: Foi o sítio escolhido porque é perto da minha casa, costumo vir aqui, gosto da praia e pareceu-me bem vir à praia ver o eclipse solar.
5: Sendo que foi só uma vinda à praia para ver o eclipse, não foi para aproveitar um dia de praia?
6: Foi só uma vinda à praia para ver o eclipse, mesmo.
5: E vocês até trouxeram já os óculos convosco, foi difícil encontrar?
6: Trouxemos os óculos connosco, eu fui a que mais me adiantei, mas os meus amigos tiveram uma grande dificuldade em encontrar, só que depois lá conseguiram, mas com antecedência.
5: E quais são aqui as expectativas para esse momento?
6: Eu estou curiosa, porque nunca pensei em ver isto, não é? Acontece muito tempo, mas a expectativa é que seja um momento bonito, de alguns segundinhos, mas muito bonito.
5: Muito obrigada, Margarida. A Margarida é uma das centenas de pessoas que estão aqui, centenas, não, milhares de pessoas que estão aqui para ver o eclipse em Lisboa.
0: Uma das várias milhares de pessoas, Cláudio Godinho, em Santo Amaro de Oeiras. E vamos continuar com a emissão a partir de Bragança, Karina.
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12: Muito boa tarde, o sol é o nosso companheiro aqui na cidade de Baleares, temperatura nos 84 esta hora, com 51% de umidade relativa do ar, tudo juntinho dá 93, para esta noite prevê-se uma temperatura à volta dos 69, amanhã haverá mais um dia de verão com muita qualidade, mas a madrugada vai ser com alguma chuva, esta chuva vai aparecer por volta das 5 da manhã, com cerca de 48% até cerca das 9 da manhã de amanhã, mas depois o dia vai tornar-se muito engraçado, com sol e temperatura para amanhã à volta dos 83 graus.
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12: E agora o câmbio, se não sabia, fica a saber. O dólar americano vale 86 cêntimos na zona euro, 5 reais e 15 centavos no Brasil e 95 escudos em Cabo Verde.
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12: Muito bem, temos maré baixa daqui a pouco, ou seja, 1h40, aliás, exatamente, maré baixa 1h40, a alta é que será por volta das 8h35 da noite. Quanto à temperatura da água do mar esta tarde aqui na Grande no Bedford, à volta dos 77.7 na escala Fahrenheit, quase 78 graus, muito bem. A temperatura agora nos 84 é no Bedford, em Providence, também para Taunton, Hartford, Connecticut e Peabody. E temos 83 em Fall River, 85 em Boston e em Lowell, 74 em Quebec, 76 em Toronto, 94 em Orlando, na Flórida.
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Mineirinho ferveu, exatamente, está como o tempo de verão aqui na Nova Inglaterra, quentinho, quentinho. Estivemos com a Paulo Fernandes, entramos na última etapa desta rotação do dia 12 de agosto, é quarta-feira, estamos a meio da semana, e mais uma frase relacionada com a quarta-feira, e esta faz todo o sentido. Não olhe o relógio, faça o que ele faz. Continue. Let's go, vamos até às duas, depois das duas é Diana, está bem, está com a WGFD 97.3 FM, em todo lado, on air, online ou na app.

0: Num lugar incerto, estivemos com Ricardo Azevedo. Nós temos aqui o local assinalado com o apoio do Adão Auto Group. É na estrada 128, ali já junto a Salem, New Hampshire, que há um acidente para Lowell Street, na saída 26, a bloquear a faixa de rodagem do lado esquerdo. Tenha cuidado naquela zona e outras onde acontece também o melhoramento do pavimento, não só em Rhode Island, como em Massachusetts. Boa viagem com a sua 97.3. Isso mesmo. Obrigado mesmo. Obrigado pela boleia.
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É o lugar do silêncio nesta quarta-feira, dia 12 de agosto. Faça desta quarta-feira o dia em que você olha para trás e diz o seguinte: eu dei tudo de mim.

Para refrescar a sua tarde, o Dakar Sangria de Rafa Rebelo vai estar na sexta noite nos Amigos da Terceira em Pawtucket. E para esta quarta-feira há mais uma frase muito engraçada e faz todo o sentido. Ouça isto: o trabalho duro vence o talento quando o talento não trabalha duro.

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E como é bom ouvir a Micaela cantar Lisboa, Menino e Moça, já a caminho das duas. Depois das duas, após informação Antena 1, teremos então Diana em antena para sua tarde, Hora de Ponte, e a partir das 6, o Dionísio. Nesta quarta-feira, seja mais forte do que a sua desculpa mais forte.

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Dá-me um beijo, sou música na voz do Toy e a música não para, que é sempre uma atrás da outra. O trânsito está moderado a esta hora, entretanto comprometa-se com os seus objetivos. Quarta-feira é outra chance de acertar.

0: Melodia de Amor, mais um talento da comunidade. Hoje tivemos o eclipse total do Sol em Portugal. Este próximo evento irá acontecer no nosso país em 2144.
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Vamos farrear a língua Andrade, exatamente, let's go! As grandes festas do Vinho Espírito Santo no Cândido Parque estão a bater à porta. Já não falta muito. Agora, a recordar o Paião, o Sala e o Arriaga.

Muito bem, estas 4 horas pareciam mesmo um foguete. Nada estraga mais uma sexta-feira do que perceber que é apenas quarta. Da minha parte é tudo. Cá estarei amanhã às 10, já a seguir a Diana, cheia de energia para 4 horas de emissão a comandar a grande máquina. Grande abraço e até amanhã, se os quiser. Boa tarde.

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2: 7 horas no continente e na Madeira, 6 nos Açores. Regressamos à atualidade com Susana Barros a esta hora. Principais títulos.
3: Já começou em Portugal o eclipse total do Sol, o próximo é só em 2144. Marcelo Rebelo de Sousa está bem, mas continua no hospital de Faro. O antigo Presidente da República sentiu-se mal esta tarde e está em observação. Subiram as médias da segunda fase dos exames nacionais do secundário. As contas foram avançadas há pouco pelo Ministério da Educação.
2: Daqui a pouco as temperaturas podem baixar um pouco, mas para já estão 22 graus no Porto, 24 em Ponta Delgada, 27 em Coimbra e no Funchal e 29 em Lisboa e Faro. Edição das 7 na Antena 1 com Susana Barros.
3: O gabinete de Marcelo Rebelo de Sousa afirma que o antigo Presidente da República está bem a aguardar o resultado dos exames. O Primeiro-Ministro também já anunciou na rede social X que já falou ao telefone com Marcelo, que encontrou tranquilo, muito bem disposto e restabelecido da situação. Um episódio que levou Marcelo a comprovar uma vez mais, diz Montenegro, a comprovar a qualidade do Serviço Nacional de Saúde e a competência dos profissionais do SNS. Palavras de Luís Montenegro esta tarde na rede social X. Marcelo Rebelo de Sousa ainda está no Hospital de Faro. Tatiana Felício agora em direto e do hospital. Há informações?
4: Não, sem novas informações e ao longo da tarde não houve qualquer informação oficial por parte da administração hospitalar. Sabe-se que Marcelo Rebelo de Sousa continua aqui no hospital e, como dizias, a aguardar resultados dos exames médicos que fez durante a tarde. Sabe-se que está estável e está bem disposto, mas ainda não há qualquer informação oficial. O antigo Presidente da República estaria num restaurante em Monte Gordo, onde costuma passar férias, no município de Vila Real de Santo António. Quando se sentiu mal ao início da tarde, deverá ter sofrido um breve desmaio, que poderá ter sido motivado pelas altas temperaturas que se fazem sentir, mas isto tudo, claro, ainda sem certezas. Uma fonte interna do hospital apontou uma crise vasovagal como um possível diagnóstico, mas, como eu disse, não há certezas nem qualquer confirmação oficial. O antigo chefe de Estado deu entrada aqui no Hospital de Faro pouco antes das 4 da tarde, continua por aqui, deve estar em observação e está numa zona reservada do hospital para, obviamente, preservar a sua privacidade. Para já não há novas informações sobre o seu estado de saúde, mas sabemos que Marcelo Rebelo de Sousa está estável e bem disposto.
3: Informações apuradas por Tatiana Felício no Hospital de Faro. O antigo Presidente da República sentiu-se mal ao início da tarde, está em observação no Hospital de Faro. Luís Montenegro, Primeiro-Ministro, já disse que este episódio demonstrou a qualidade do Serviço Nacional de Saúde e a competência dos profissionais do SNS. Nos últimos dias, as urgências têm estado congestionadas, o Hospital de Portimão no Algarve, o Hospital de Santa Maria em Lisboa também, em Almada, em Vila Franca de Xira e o Hospital de Santo André em Leiria registavam longos tempos de espera. No Hospital de Portimão, esta manhã, os doentes com pulseira amarela esperavam 9 horas para serem atendidos. Agora, esse tempo baixou para as 2 horas. O presidente do Hospital do Algarve reconheceu esta tarde à agência Lusa constrangimentos nas escalas do fim de semana que dificultaram o atendimento, mas, segundo o Tiago Botelho, a situação está agora regularizada nas urgências do Algarve.
5: Durante algum período noturno, no fim de semana, verificaram-se atrasos maiores do que o esperado e do que o desejável no serviço de urgência de Portimão. Contudo, a situação foi regularizada. Não temos registro de que isso tenha tido impacto em termos do resultado final em termos assistencial para os utentes, para além, de facto, de alguns momentos de maior espera acima do desejado. A situação neste momento está regularizada e, portanto, as equipas estão dotadas dos meios humanos suficientes para que as coisas funcionem.
3: Tiago Botelho, presidente da OLS do Algarve. No Barreiro, o tempo médio de espera nesta altura para utentes com pulseira amarela é de quase 8 horas. No Hospital Beatriz Ângelo em Loures e no Hospital de Santa Maria em Lisboa são cerca de 4 horas de espera. Acabam de sair as médias da segunda fase dos exames nacionais do ensino secundário. No geral, as médias subiram. História A é uma das disciplinas com uma subida nesta segunda fase. Rita Fernandes.
6: História A passa de média negativa para uma média de 10,9 valores. É uma das disciplinas em que a média subiu, tal como aconteceu com História e Cultura das Artes, o inglês, que chega mesmo a ter uma das médias mais altas da segunda fase, 14,4. No sentido contrário, literatura portuguesa, assim é que é, teve uma das maiores descidas, a média caiu de 11 valores para 8,4. Também geometria descritiva está entre as que mais desceram, fica com média de 9,5. Matemática A e biologia continuam com médias negativas, tal como no ano passado.
3: Rita Fernandes com as médias da segunda fase dos exames nacionais do secundário. Antes de olharmos para o céu, olhamos para as estradas. O ministro da Administração Interna admitiu hoje que circular a mais de 180 km/h pode passar a ser considerado crime. Luís Neves anunciou o reforço da fiscalização nas estradas. Já este fim de semana, as operações com polícias à paisana vão aumentar. O objetivo é combater os graves números da sinistralidade rodoviária. Segundo o ministro, que se reuniu esta manhã com responsáveis de GNR, PSP e Autoridade Nacional de Segurança Rodoviária. O ministro disse que estão a ser pensadas várias medidas no novo Código da Estrada para tornar a circulação em Portugal mais segura.
7: Há um conjunto de medidas, estamos a falar da questão do álcool, estamos a falar criminalizar ou não a partir de determinada velocidade, 180 à hora, 200 à hora, se não tem que ser começado a ser pensado como um crime e não como uma contraordenação. Portanto, há aqui todo um conjunto de medidas que vão ser articuladas de uma forma harmónica, no sentido que as pessoas tenham que perceber que tem que haver civilidade, tem que haver aquele que viola a lei, tem que ser rapidamente punido, no sentido de termos um ambiente em que ir para a estrada não tem que ser necessariamente um elevado risco, um elevado perigo. Não tem que ser uma guerra, não pode haver, de facto, desrespeito pelos outros.
3: Medidas para reforçar a fiscalização nas estradas, o anúncio de Luís Neves, o ministro da Administração Interna. Agora, o eclipse já é visível um pouco por todo o país, pelo menos em Santo Amaro de Oeiras, onde está a repórter Cláudia Godinho. Cláudia, o que é que se está a passar aí?
8: Milhares.
3: Bem, estás em direto.
8: Tem os óculos, consegue perceber que o sol já não está completamente a aparecer como estava antes, há uma hora ou duas, já está ali um pedacinho já tapado pela lua e estão por aqui milhares e milhares de pessoas no areal da Praia de Santo Amaro de Oeiras, mas também no Pardão há pessoas sentadas, outras de pé, todas viradas para o mesmo sentido, o local onde está o sol, e as pessoas que têm os óculos vão-os usando, também há quem os coloca à frente, por exemplo, dos telemóveis para tentar tirar uma fotografia. E já se vê aqui realmente um bocadinho do eclipse. A Natália veio com os amigos, com a família. Como é que está a ser? Têm estado aqui, vão pondo os óculos para ir vendo. Como é que tem sido?
9: Tem sido uma experiência bastante interessante ver as pessoas interessadas no fenómeno, também ver como é que a lua vai avançando para a frente e vai cobrindo o sol. É bastante interessante.
8: E estávamos a comentar antes de começar o direto que realmente já não está tanta luminosidade como estava há bocadinho, não é? O sol já começa a estar um bocadinho tapado.
9: Sim, sem dúvida. No início via só uma pontinha da lua, agora pelo menos metade do sol já está coberto. Isso também se reflete na luminosidade que nós vamos recebendo aqui em terra, por assim dizer.
8: Como é que acham que vai ser daqui a bocadinho?
9: Olha, eu acho que não vai mudar muito mais, mas sem dúvida vai ficar um bocadinho mais escuro, ou menos luminoso, pelo menos.
8: E vamos ficar aqui para assistir a esse momento. Muito obrigada, Natália. Por aqui milhares e milhares de pessoas para assistir a este eclipse.
3: Na praia de Santo Amaro de Oeiras, nos arredores de Lisboa, a repórter Cláudia Godinho. E no Alentejo, em Monsaraz, Paulo Nobre, estás no mirador da ermida de São Bento. Muita gente aí?
10: Sim, muita gente, porque há quem diga que este é o local onde se pode assistir ao melhor pôr do sol do mundo. Ora, se este é o melhor pôr do sol do mundo, que sítio será melhor para ver o tal eclipse do sol? E há aqui, como disse, muitas centenas de pessoas já a olhar para o sol, munidos com os seus óculos. Há também aqui vários telescópios preparados para olhar para este eclipse. E aqui está o Bernardo, julgo que não me enganei, é Bernardo?
11: Sim, sim.
10: O Bernardo trouxe aqui, perdoa-me a ignorância, isto é uma máquina fotográfica. Além do mais, o que é que tem aqui preparado para fotografar o eclipse?
11: Então, eu tenho um equipamento bastante básico, tenho aqui um tripézinho, tenho um motor que faz com que a câmara, pronto, com que o motor acompanhe a rotação da Terra, e assim, quando eu tenho a câmara focada no Sol, ela acompanha todo o movimento no céu, ou seja, não tenho de estar sempre a ajustar ao longo do tempo. Aqui tenho um alinhamento polar, isto serve para eu estar alinhado com a estrela polar, assim consigo acertar logo no eixo, e tenho um filtrozinho no fundo da lente, que faz com que eu consiga capturar o Sol sem danificar o material.
10: Portanto, vai ficar aqui com este eclipse completamente registado.
11: O objetivo é esse.
10: E para quê?
11: É bonito. acho que uma imagem vale mais do que mil palavras e prefiro mostrar isto aos meus filhos quando for mais velho, então acho que é bom.
10: E não tem aqui nenhum objetivo de estudo nem nada?
11: Não, de todo. É 100% arte e é natural.
10: É arte. Este eclipse também ouvimos aqui dizer, aqui no ponto mais alto de Monsaraz, onde se vê este eclipse, onde há centenas de pessoas naturalmente a olhar para o ar à espera que o sol fique quase coberto. Aqui serão 96-97% que o sol vai desaparecer aqui neste local.
3: E ainda faltam alguns minutos para o eclipse máximo em todo o país, mas daqui a pouco vamos até Bragança, depois de Lisboa e Alentejo. Bragança,
12: sim, onde o eclipse solar vai pelo menos conseguir observar-se quase a 100%. Estamos a ver na televisão e realmente a evolução é incrível. É já daqui a pouco com Miguel Soares. Edição das 7 com Susana Barros, simultâneo com a RTP Antena 1 Madeira, também com a RTP Mundo em permanência em noticias.rtp.pt.
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16: Olá, muito boa tarde. Hora de ponta a começar. Seja muito bem-vindo. Estamos com 2 horas e 13 minutos para esta tarde. Vamos continuar com sol e nuvens à mistura. Para a noite, o céu estará parcialmente nublado, há a possibilidade de chuva, o vento vai soprar fraco, o fumo provocado pelos incêndios florestais no Canadá deverá regressar à nossa região. A qualidade do ar local não apresenta para já qualquer risco para a saúde, temperatura mínima nos 66 graus. Para amanhã, o dia será marcado pelo regresso de umidade mais alta e por períodos de céu muito nublado com abertas. A temperatura máxima estará a rondar os 83 graus e a mínima 66 graus.
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16: O dólar americano vale na zona euro 86 cêntimos, no Brasil 5 reais e 15 centavos e em Cabo Verde 95 escudos.
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16: Em New Bedford, a maré alta será às 8 horas e 35 minutos da noite. Esta hora, Toronto está com 75 graus, 74 em Quebec, 95 em Orlando, Providence, Boston e Hartford, 85 graus, Fall River, 83, e com 84 graus estão Taunton, Peabody e New Bedford. A umidade relativa do ar neste momento em New Bedford é de 51%.
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hoje foram Soraya Ramos e Carolina de Islândia. Iniciava a música a nossa Hora de Ponta de hoje, quarta-feira, 12 de agosto. Continuamos com Toy, Louca de Desejo. Eu sou a Diana e espero ficar consigo aqui por 4 horas, aqui juntos na WTFD.

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Tardes, Teodoro Sampaio. Estamos com 2 horas e 32 minutos. Se está na estrada, uma boa viagem na nossa companhia. Agora, altura.

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Esta hora, trânsito já muito, muito lento na zona de Boston. Boa viagem com a WGFD, na companhia agora de Nelson Rego, mulher de Minissa.

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3: Vamos

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4: A polícia de New Bedford suspendeu temporariamente o funcionamento da rede de câmaras Flock, usadas para ler matrículas de automóveis, enquanto analisa a forma como esta tecnologia tem sido utilizada. A decisão surge na sequência de uma investigação interna a um agente da polícia acusado de utilizar o sistema de forma indevida. A investigação começou depois de uma auditoria ao setor tecnológico. O agente foi, entretanto, colocado em licença administrativa. Estas câmaras começaram a ser utilizadas pela polícia de New Bedford em 2024. New Bedford é a mais recente cidade do sul da Nova Inglaterra a suspender a utilização destas câmaras. O City Council da cidade vai agora discutir a utilização da tecnologia Flock e o contrato da cidade com a empresa responsável por este serviço na próxima reunião, marcada para 20 de agosto. A polícia de New Bedford divulgou que, depois de ser concluída a investigação interna a um agente policial acusado de usar este sistema de forma indevida, mais detalhes serão divulgados. A cidade de New Bedford está a contestar o facto do Departamento de Justiça dos Estados Unidos ter pedido uma lista dos eleitores registados na cidade. Segundo informação divulgada, a cidade respondeu a este pedido com uma lista das páginas públicas na internet, onde existem informações sobre os eleitores, mas não forneceu os dados específicos que eram pedidos. O pedido do Departamento de Justiça cita dados de 2021, segundo os quais 4,5% dos cidadãos de New Bedford em idade de votar têm conhecimentos limitados de inglês. O Mayor John Mitchell divulgou em nota que a cidade de New Bedford não vai fornecer a lista de eleitores ao Departamento de Justiça dos Estados Unidos. As eleições primárias no estado estão marcadas para o dia 1 de setembro. As eleições gerais vão realizar-se na terça-feira, 3 de novembro. Está a ser preparado um projeto de cerca de 13 milhões de dólares para modernizar a iluminação no interior do túnel da Interestadual 195, por baixo do Government Center em Fall River. O Departamento de Transportes do Estado informou que o projeto está ainda na fase de planeamento. As obras deverão começar na primavera de 2027. O custo do projeto está a levantar dúvidas entre residentes que questionam se a renovação da iluminação deve ser mesmo uma prioridade. O projeto surge depois do Estado ter concluído recentemente uma intervenção de cerca de 20 milhões de dólares para melhorar a iluminação na Ponte Braga. O projeto de 13 milhões para a iluminação do túnel por baixo do Government Center na 195 em Fall River deverá arrancar na próxima primavera. O Departamento de Transportes de Rhode Island anunciou novos condicionamentos de trânsito devido às obras na Ponte Washington. Os trabalhos dentro de água vão continuar durante o dia. As equipas vão instalar 32 estacas perfuradas que vão servir de fundação para a nova ponte. Estão a ser utilizados sistemas para monitorizar as vibrações e o ruído. Na quinta-feira à noite, a faixa da direita da Interestadual 195, no sentido leste, sobre a Ponte Washington, vai estar encerrada entre as 10 da noite e as 5 da manhã para trabalhos de manutenção preventiva. A faixa da direita também vai estar encerrada até à fronteira com Massachusetts para o corte da vegetação e trabalhos de ajustamento em infraestruturas de serviços públicos. Durante o mesmo período, as autoridades pedem aos condutores que tenham cuidado ao atravessar as zonas onde decorrem os trabalhos.
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5: Fica agora mais uma sobremesa portuguesa que continua a marcar presença nas pastelarias em Portugal. Pudim Abade de Priscos. Misture 10 gemas com 8 onças de açúcar e um pouco de raspa de limão. Aqueça 12 onças de água com o açúcar até obter uma calda ligeira e deixe arrefecer um pouco antes de juntar às gemas. Acrescente 2 onças de toucinho fumado previamente fervido e triturado, envolvendo muito bem. Deite o preparado numa forma caramelizada. Aqueça o forno a 325 graus Fahrenheit e deixe no forno, em banho-maria, durante cerca de uma hora, até o pudim ficar firme. Deixe arrefecer completamente antes de desenformar. Uma das sobremesas mais famosas da doçaria conventual portuguesa, conhecida pela sua textura cremosa e pelo sabor inconfundível.
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6: A palavra do dia é cerimónia. A palavra cerimónia, com que designamos não só o culto religioso, como também um conjunto de formalidades, ou ainda a forma solene de assinalar um acontecimento, tem origem no latim. Ora, segundo alguns etimologistas, cerimónia deriva de cere, que era o nome romano da atual cidade italiana de Cerveteri, hoje património da humanidade, devido à presença de uma importante necrópole etrusca. Ora, ao que tudo indica, a palavra cerimónia formou-se a partir do nome da cidade de Cere e de Munus, que remetia para ofício, celebração religiosa. E na origem, as cerimónias eram os rituais religiosos que se celebravam nesta cidade etrusca.
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0: Carlinhos a iniciar na música a nossa segunda hora. Estamos com 3 horas e 13 minutos. Uma vez mais, muito boa tarde. Quanto ao trânsito, na 93 Sul, esta hora já está muito lento, desde a saída de um Sul até Columbia Road, lento entre Freeport Street e a saída para a 24 Sul. Na 93 Norte, lento entre a saída da 3 Norte e William T. Morrissey Boulevard e a partir da saída para a 90 Oeste. Na 24 Sul, o trânsito está vagaroso entre a ligação com a 44 e a saída para a 140. Na 140 Norte, lento no acesso à 24 Norte. Passando a Providence, 95 Sul, lento entre Brainchev e a saída para a 125 Este. Na 95 Norte, lento entre Jefferson Boulevard e a saída para a 125 Este. Quanto à 195 Oeste, o trânsito está lento desde Fall River Ave até Gaydon Street. Tenha uma boa viagem com a WJFD.
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Mississauga Road, saudoso Manel. FF, agora a dizermos que tens o mundo num segundo, vamos ouvir.

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soco, morriu. Os sons agora são de Era Tóxica com o Sonhar Alto. 3 horas e 49 minutos.

chegamos ao final da nossa segunda hora. Terminamos com o Rei Roberto, Roberto Carlos, com este tema cheirosa a levar-nos até ao Jornal de Desporto.

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3: Antes há ainda Jornal de Desporto, títulos desta edição, David.
4: Rui Costa responde ao Futebol Clube do Porto. O jogo com o Académico de Viseu abre precedente grave no futebol português. Benfica com vantagem confortável em Edimburgo. Orsnes ficou em Lisboa. Cláudio Braga pode estar de saída do Arts. Guerreiros do Minho tentam assegurar play-off da Liga Conferência na Bulgária. Os árbitros da segunda jornada do Campeonato Europeus de Atletismo em destaque e o Diário da Volta a Portugal.
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4: Rui Costa, presidente do Benfica, respondeu hoje ao Futebol Clube do Porto. Azuis e brancos acusaram o Benfica de ser a equipa dos 10 principais campeonatos que beneficiou de mais grandes penalidades.
5: O Porto, até quando ganha, fala do Benfica. Somos mesmo muito grandes, não é? É o quê? Sabemos o peso que temos no futebol português, sabemos a dimensão que temos e é bom quando os adversários até ganharem falam do Benfica. É muito bom.
4: Rui Costa considerou ainda que a realização do jogo com o Académico de Viseu à porta fechada abriu um precedente grave no futebol português.
5: Numa era que se procura tanto os direitos televisivos e que se procura tanto a mudança do futebol português, que se tenha permitido que um jogo do campeonato Nacional, da Primeira Liga Nacional, tenha sido jogado à porta fechada num espetáculo. Eu estive lá dentro e foi mais do que deprimente. Com certeza muitos de vocês estiveram lá e podem testemunhar aquilo que eu estou a dizer. E é vergonhoso que se tenha passado isto no futebol português. Vergonhoso. Isto é um precedente muito grave do futebol português. Nunca se tinha visto tal coisa. Eu espero que não se repita, mas ao mesmo tempo que digo que espero que não se repita, também me leva a dizer que aquilo que fizeram ao Benfica, que não pode ficar em claro noutros estádios também.
4: Rui Costa considerou que o empate frente ao Académico no arranque do campeonato não devia ter acontecido. O presidente encarnado garantiu que vai chegar um central nos próximos dias ao plantel de Marco Silva.
5: Garantidamente nos próximos dias chegará o central, porque aquilo que nós temos estado a fazer é, entre equipa técnica e estrutura, e essa é a obrigatoriedade, escolher bem e não escolher rápido, escolher bem. E portanto, como não sentimos essa urgência de trazer um central de um dia para o outro, preferimos gastar aqui um bocadinho mais de dias, até porque as negociações não sempre correm da maneira como nós queremos e há muitas delas que obrigam a mais dias de negociação, e é isso que tem atrasado aqui um bocadinho o processo, sobretudo porque queremos, juntamente com a equipa técnica e estrutura, portanto nesta simbiose, escolher bem e não escolher rápido.
4: Subscritor de uma petição contra o modelo atual de centralização dos direitos audiovisuais da Liga Portuguesa, Rui Costa insiste.
5: Nós não acreditamos que esta centralização venha a beneficiar o futebol, já não é só a questão do Benfica, venha a beneficiar o futebol português. E como tal, aquilo que o Benfica, como vocês bem sabem, tem feito, tentado de tudo para que pelo menos esta centralização seja adiada pelo bem do futebol português.
4: Rui Costa, antes da partida da comitiva encarnada para Edimburgo, encarnados que levam até à Escócia uma vantagem confortável de 6-1. Orsnes está lesionado, não viajou. O jovem Miguel Figueiredo foi chamado por Marco Silva. O Benfica defronta amanhã o Arts na segunda mão da terceira pré-eliminatória da Liga Europa às 19h45, com relato de Paulo Sérgio a partir de Tynecastle Park. Cláudio Braga, avançado do Arts, melhor jogador da Liga Escocesa na época passada, admitiu ao enviado especial da Antena 1, Paulo Sérgio, que poderá sair nesta janela de transferências.
6: Eu sou uma pessoa com ambição, né? E é óbvio que a época que fiz no ano passado foi uma época boa e sinto-me com confiança da parte do staff, da direção, dos adeptos, dos meus colegas de equipa. Então sinto-me com confiança, lá está o futuro, não faço a mínima ideia o que vai acontecer até agora.
7: Mas pode acontecer sair agora.
6: Pode acontecer, sim. Se for uma coisa boa para mim e para o clube, pode acontecer, claro. Se não, não.
4: E neste segundo encontro, Cláudio Braga quer pedir a camisola a Rafa.
6: Tenho uma situação em Portugal que uma menina pediu-me para pedir a camisola ao Rafa, então provavelmente vou falar com ele para ver se ele troca.
4: Ora, depois da derrota por 6-1 na Luz, as hipóteses do Arte são remotas, naturalmente. Resta tentar uma boa exibição e ganhar alento para o próximo jogo, sublinha o treinador Valtan Vrancken.
7: Claro que temos de ser realistas amanhã, quando se analisa o resultado. O mais importante é aproveitarmos o que de bom fizemos no domingo. Queremos ter um bom desempenho frente a uma grande equipa como o Benfica para aumentar a confiança para o próximo jogo.
4: O treinador do Arts, que amanhã recebe o Benfica a partir das 19h45. O Braga defronta amanhã o Dinamo Minsk na Bulgária após triunfo por 1-0 na primeira mão desta terceira pré-eliminatória da Liga Conferência. O treinador Carlos Vicens atribui um valor relativo a esta ligeira vantagem da equipa portuguesa. Nada está fechado.
8: Temos que tratar de olvidar-nos do resultado da primeira mão. E centrar-nos em fazer um muito bom
9: partido. Temos que esquecer o resultado da primeira mão e concentrar-nos em fazer um grande jogo. Vai ser necessário se queremos estar no play-off. Temos de aprender com os erros da primeira mão e ser mais contundentes. Temos de defender melhor, tanto a pressionar como em bloco baixo. Apesar de jogarmos num campo que não conhecemos, temos que ter dinâmicas no ataque que nos permitam ter ocasiões para marcar golos.
8: Um ataque que nos permita chegar, generar ocasiões de gol e marcar goles.
4: O médio Diego Rodrigues regressou aos convocados do Braga. Gorbi, Niakate, Jonas Wind e Arrembi estão lesionados. Dinamo Minsk-Braga amanhã, 18 horas, estádio Beroé, em Staras, agora na Bulgária. Jogo realiza-se à porta fechada. Já há árbitros para a segunda jornada da Liga. David Silva dirige o Sporting Vitória Sport Clube de Guimarães, Miguel Fonseca no Rio Ave Porto e João Pinheiro, Casa Pia Benfica. No Sporting Braga, Gil Vicente vai estar Fábio Veríssimo, Alverca Estrela, José Bessa, Académico de Viseu, Santa Clara, João Gonçalves, Nacional Estoril, Bruno Costa e Aroca Moreirense, André Narciso, fecho com o Famalicão Marítimo, com Miguel Nogueira. O Futebol Clube do Porto voltou ao trabalho, à deslocação ao Vila do Conde no sábado, segunda jornada da Liga, frente ao Rio Ave, às 20h30, no Boletim Clínico. Figuram os nomes de Cláudio Ramos, Alberto Costa e Samu, fizeram treino condicionado. Já Oscar Piatuszewski mantém tratamento. Alan Varela e André Silva juntaram o tratamento ao trabalho de ginásio. No Sporting, o extremo australiano Nestor Irancunda chegou ontem à noite a Lisboa, deverá ser oficializado em breve. Sporting que prepara o encontro de sexta-feira com o Vitória, na segunda jornada da Liga 2015, estreia esta época no campeonato em Alvalade, indisponíveis Nuno Santos e João Simões. Esta noite, em Salzburgo, há Supertaça Europeia. O Paris Saint-Germain, campeão da Europa, defronta o Aston Villa, vencedor da Liga Europa, jogo a partir das 20 horas. Nos europeus de atletismo em Birmingham, Liliana K vai estar na final do lançamento do disco, já Irina Rodrigues foi eliminada. Diogo Barrigana ficou pelas meias finais dos 400 metros barreiras, piorando o tempo obtido nas eliminatórias.
10: Não sei, não estava com todas as minhas capacidades, meu corpo não estava a sentir bem. Mesmo assim, entrei na pista com a acreditar que era possível, esforcei-me e arrisquei o máximo que deu, mas o corpo não respondeu da forma que eu queria. Portanto, é voltar a trabalhar e preparar um campeonato destes futuramente melhor.
4: Diogo Barrigana, ouvido pelo enviado especial da Antena 1, Eduardo Gonçalves, que mais logo regressa ao Alexander Stadium de Birmingham, com portugueses de novo em ação.
11: É aguardada a final dos 400 metros barreiras aqui em Birmingham, 21 horas 8 minutos, é a hora marcada para essa final, onde vamos ter Fatoumata Diallo. Antes, pelas 20h40, inicia-se a qualificação para a final do triplo salto masculino, Pedro Pichardo e Tiago Luís Pereira tentando garantir esse objetivo.
4: Eduardo Gonçalves, nos europeus de atletismo. Basquetebol, o base Gustavo Teixeira é o mais recente reforço da equipa masculina do Sporting para esta temporada, proveniente da Ovarense. Agora, volta a Portugal em bicicleta, sexta etapa, o Diário da Volta, ligação entre Santa Maria da Feira e Peso da Régua, teve como vencedor o espanhol Xavier Isasa. Alexis Guerrin permanece de amarelo. Reportagem na estrada com Arena Azevedo e Pedro Ribeiro. Muito boa tarde.
12: Boa tarde. E que primeira parte de etapa fez a equipa da EF Appel demolidora, com Tiago Antunes, o terceiro classificado, a integrar a fuga, que durou ainda alguns quilómetros, mas depois do trabalho da Anicolor e também da Euskaltel Euskadi, a fuga acabou por desaparecer. Mais tarde foi Rui Oliveira, o segundo classificado hoje na fuga, mas a grande verdade é que foram apanhados muito perto da meta com o sprint final de Javier Izaza, o basco de 24 anos, a superiorizar-se ao português Rui Oliveira. Mesmo assim, o atleta da equipa de Emirates diz que arriscou tudo.
13: Tentei tudo, obviamente o grupo de trás vinha perto, ou era arriscar estar na frente e levar só um ciclista comigo, ou ser absorvido por aquele grupo inteiro e perder a etapa igualmente. Portanto, decidi arriscar, senti que podia ganhar, obviamente.
12: Foi quem mais procurou a vitória, arriscou tudo o atleta da Emirates, onde estão também os portugueses João Almeida e António Morgado, para além do seu irmão Ivo. Ora, depois de dizer que arriscou tudo, diz também que foi o que mais procurou a vitória na chegada à Régua com 37 graus de temperatura.
13: Obviamente é frustrante estar tão perto, desde quilómetro zero, a fazer tudo pela vitória. Tinha esta etapa em mente, se calhar mais que todas as outras, e foi bom corresponder, foi bom estar nas minhas estradas e ter aqui tantas pessoas que me são queridas a ver. Era por elas que eu ia ganhar esta corrida.
12: Ainda não foi desta que Rui Oliveira conseguiu vencer uma etapa na Volta a Portugal em bicicleta. Na luta pela camisola amarela, Alexis Guerin perdeu segundos para os seus mais diretos adversários, 23 segundos para Artem Nis, 24 segundos para Tiago Antunes. Nis, que chegou na quinta posição quanto ao seu adversário e companheiro de equipa no 26º lugar. Mesmo assim, Nis, a dizer que o seu companheiro de equipa está muito perto, de como ele, de poderem vencer esta Volta a Portugal em bicicleta, mas Guerrante quer manter a camisola amarela até à cidade do Porto, até à Invicta.
14: Artemis está a 50 segundos, onde o Nesum 30, tem muito tempo a Arzina lá para o momento, eu perder 20 segundos, mas não um problema, eu tenho a Maria. A domingo eu trabalhar para a Tienela Maria a Porto.
12: Trabalha para Cid, mas trabalha também para a equipa Guerran. Quem tem a dor de cabeça é Ruben Pereira, o diretor desportivo da Anicolor. Diz que até domingo, nos próximos dias, é defender o máximo possível. Missão importante para a equipa da Anicolor.
15: Defender o máximo possível, sabemos que existe bastante dificuldade, temos que ir dia a dia e até aos aliados existe muita corrida.
12: Muita corrida até aos aliados, até domingo à cidade do Porto. Tiago Antunes continua a fazer uma excelente Volta a Portugal em bicicleta. Como eu disse, esteve preponderante, esteve decisivo na primeira parte da etapa de hoje ao integrar a fuga. A verdade é que continua a manter o terceiro lugar da geral individual. Agora hoje ganhou 24 segundos a Alexis Guerin, está a 1 minuto e 28 do camisola amarela. Hoje disse que a equipa ia na expectativa, mas para quem ia na expectativa, correu até muito bem.
16: É uma etapa complicada, não digo que seja das etapas mais duras, mas é uma etapa de sobe e desce. Vamos ver como é que se desenrola a corrida e especialmente também como é que são as ambições das outras equipas, que ainda não venceram nenhuma etapa, portanto vamos um pouco na expectativa.
12: Expectativa a partir também de amanhã, será um dia bastante mais duro do que hoje, diz Tiago Antunes da EF Appel.
16: Pode ser uma etapa em que se forma um grupo ou uma fuga grande e é sempre preciso estar atento, é preciso ter todo o cuidado, mas acho que a partir de amanhã será um dia bastante mais duro.
12: Tiago Antunes, da EF Appel, ele nasceu há 29 anos no Bombarral. Este ano já foi quinto no Grande Prémio Anicolor e também venceu a Volta ao Alentejo. O ano passado faz quinto lugar na Volta a Portugal de 2025. Uma palavra agora para Manuel Correia, é o diretor desportivo da equipa da Oliveirense. Refere que há atletas que no dia a seguir ao dia de descanso não reagem bem.
17: os segundos para tentar ganhar, se tiver pernas para isso, serão na Cera da Graça e na etapa dos Jurez. Tentar estar com os melhores. Depois logo vimos. Vimos do dia de descanso. Atletas que não reagem bem ao dia de descanso, porque o metabolismo está muito acelerado e depois pede comida. E como é dia de descanso, relaxa-se mais. E não pode ser. Tem que ser o contrário. Nós tentamos fazer as coisas bem. Vamos ver se reagimos bem também. Espero que sim. Para a nossa prioridade é o José. E vamos ver se conseguimos ganhar uma etapa com o Adriano.
12: José Fernandes, que está no quinto lugar da geral individual, a 2 minutos e 4 segundos do camisola amarela, desceu hoje um lugar na classificação geral individual, que é comandada por Alexis Guerrin, 19 horas 41 minutos 17 segundos. A 49 segundos está o Artem Nitz, vencedor da Volta a Portugal em bicicleta 2024 e também 2025. O terceiro lugar para Tiago Antunes da FAPEL é 1 minuto e 28. Quarto, o espanhol Adrià Pericas da Emirates a 2 minutos e 3. Quinto, José Fernandes a 2 minutos e 4. Mantém a sexta posição e Manuel de Duarte da LA é 2.28 e o sétimo é Chomin Juaristi da Euskaltel Euskadi é 2.40, o homem que no top 10 hoje mais sobe na classificação geral individual, subiu do décimo lugar para o sétimo da classificação. Amanhã a sétima etapa, Vieira do Minho, partida 13 horas 35 minutos, chegada ao Jerez 16h50, 153 km, meta volante ao quilómetro 25 na Póvoa do Lanhoso, ao quilómetro 47 no Lindoso, há uma primeira passagem pela meta ao quilómetro 52 no Jerez, depois prémio de montanha na Mata da Albergaria de primeira categoria ao quilómetro 61, depois de uma subida com 12 quilómetros e 300 metros. Prémio de montanha ainda ao quilómetro 118 no Alto Jermil, de primeira categoria, últimos 4 quilómetros são no Empedrado, depois prémio de montanha de terceira categoria, que coincide com a meta na Vila do Jerez ao quilómetro 160 e 153, com 6 quilómetros de subida até à meta. Amanhã vamos ter uma entrada em Espanha, entrada e saída entre o quilómetro 65 e 88.8, são 23 quilómetros e 800 metros, sétima etapa que vai ligar, como eu disse, Vieira do Minho ao Jerez com Alexis Guerrin, o francês, com 49 segundos de vantagem para o russo Artem Nitz.
4: Foi o diário da Volta a Portugal em bicicleta com Pedro Ribeiro e Ariana Azevedo.
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2: A voz que o acompanha agora na rádio, Diana Garcia.

0: Entramos na nossa terceira hora com The Fevers e o tema O Amor Que Perdi. Estamos com 4 horas e 23 minutos, uma vez mais, muito boa tarde. Altura para atualizarmos o trânsito na 93 Sul. Continua muito, muito lento, desde a saída do Sul até Columbia Road. Lento entre Freeport Street e a saída para a 24 Sul. Na 93 Norte, lento entre Willard Street e William T. Morrissey Boulevard. E também a partir da saída para a 90 Oeste. Na 24 Sul, vagaroso entre a saída da 495 Norte e a saída para a 140 Sul. 140 Norte, lento no acesso à 24 Norte, passando a Providence, 95 Sul, lento entre Branch Avenue e a saída para a 195 Este. Na 95 Norte, trânsito lento entre Jefferson Boulevard e a saída para a 195 Este. Quanto à 195 Oeste, esta hora o trânsito está vagaroso desde Fall River Ave até Freeborn Ave. Tenha uma boa viagem com a WJFD.
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clássico na voz de Dino Meira, Adoro o Norte. 4 horas e 37 minutos, Emanuel, já não há rosas. Se está na estrada depois de um dia de trabalho, obrigada pela sintonia. Tenha um ótimo regresso a casa e um bom descanso.

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Estimadíssima Área Moreco, e terminamos esta terceira hora com os irmãos Rosado, os Anjos, Quero-te Tanto. Dentro de alguns minutos, em

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2: Portugal continental e da Madeira são 9 nos Açores. E esta hora, Luís, no topo da atualidade.
3: Marcelo Rebelo de Sousa já teve alta hospitalar depois de se ter sentido mal ao início da tarde. Europeus de atletismo, Fatoumata Diallo é medalha de bronze nos 400 metros barreiras. Na Supertaça Europeia de Futebol, o Paris Saint-Germain venceu o Aston Villa.
2: Nesta altura no Porto estão 20 graus, 22 em Lisboa e em Coimbra, 23 em Ponta Delgada, Funchal 24 e Faro 27 graus. As notícias às 10, a edição é de Luís Peixoto.
3: Marcelo Rebelo de Sousa já saiu do Hospital de Faro. O antigo Presidente da República sentiu-se mal ao início da tarde. Acabou por ser encaminhado para esta unidade hospitalar. Foi submetido a exames, mas tudo não passou de um susto, garantiu o próprio aos jornalistas.
4: Felizmente, posso sair em alta e aproveitar os 2 ou 3 dias que faltam de férias.
5: Está sentindo-se bem agora?
4: É, sinto-me bem. Sinto bem.
6: Vai continuar a ir à praia?
4: Quero ir à praia, claro.
6: Mas tem que obrigado, ter obrigado.
4: Eu hoje tive um dia muito intenso de praia e, de facto, foi um exercício físico num dia quente, grande, e, portanto, vou ter cuidado acrescido em matéria de hidratação. Muito obrigado.
3: Marcelo Rebelo de Sousa teve de ser transportado para o hospital depois de se ter sentido mal à hora de almoço no Algarve. O Presidente da República teve alta hospitalar ao final da tarde. Um pouco por todo o país, a população esteve de olhos postos no céu neste final de tarde. Bragança foi local privilegiado para assistir ao eclipse solar. A rádio pública instalou-se no aeródromo Brigantino e foi lá que acompanhou este momento histórico. Vamos escutar o filme das últimas horas.
7: Olha, eu estava a passar há um bocado e sabe o que é que eu senti? Na empatia, no sorriso das pessoas, veio-me à cabeça a seguinte frase: nós estamos num verdadeiro Woodstock astronómico.
8: Está com a estimativa...
9: Pelo menos 7 mil pessoas.
8: Pelo menos 7 mil, se calhar próximo dos 10 mil. De facto, está aqui muita gente. Como é que está o entusiasmo aí no recinto?
10: Veio a família toda?
11: Veio.
10: E eles, como é que estão?
11: Estão a gostar, não é, Simão?
12: Sim.
11: Está a ser fantástico, um ambiente fantástico mesmo.
10: Já tirou os óculos?
13: Já tive um bocadinho, assim, para descansar.
14: Então. Mas há quem tenha uns óculos especiais que parecem uns óculos de mergulhador, pode-me explicar?
15: São óculos de soldadura. São óculos, mas não funcionam muito bem, são muito claros.
14: Já desistiu de os usar?
15: Já desisti, agora o colega emprestou-me uns óculos. Vê-se o sol tapado, não é? Parece que está uma moedinha à frente do sol.
14: Alguns já deram a volta, já viram duas vezes. Vou perguntar aqui à senhora, não sei se já lá passou. Se...
16: Já, é a segunda vez. A primeira vez vi uma parte, estava escura e tenho uma parte branca. E no outro vê-se uma parte escura e uma parte vermelha.
10: Como se fosse uma passagem de ano, porque realmente o sol está a desaparecer. A lua está a cobrir por completo e, aliás, a reação é esta. É agora.
17: Não estou a ouvir.
10: Está quase, não é?
17: Está quase. Espetáculo.
10: Olha, eu já não consigo ver os meus papéis. Agora sim estamos a ficar completamente na penumbra, ou quase.
17: Ai, até a lagrimazinha está a cair. Nunca mais na vida vou ver uma coisa assim, sem dúvida.
3: Nós vamos ter, para lá, um bom parcial em Portugal e daqui a 2 anos outra vez um bom parcial. Portanto, desse ponto de vista, este não é o eclipse derradeiro. Portanto, os parciais têm acontecido em Portugal. As pessoas que não desesperam, ainda vai haver mais. Mas o próximo eclipse solar total, visível em território português, acontece no ano de 2144. Já saíram as médias da segunda fase dos exames nacionais, no geral subiram, e História, Rita Fernandes, é uma das disciplinas que mostra precisamente essa tendência.
18: História A passa de média negativa para uma média de 10,9 valores. É uma das disciplinas em que a média subiu, tal como aconteceu com História e Cultura das Artes, ou Inglês, que chega mesmo a ter uma das médias mais altas da segunda fase, 14,4 valores. No sentido contrário, Literatura Portuguesa teve uma das maiores descidas. A média caiu de 11 para 8,4 valores. Também geometria descritiva está entre as disciplinas que mais desceram, fica agora com média de 9,5. Matemática e biologia continuam com média negativa, tal como no ano passado.
3: Subiram as médias na segunda fase dos exames nacionais do secundário. Nos europeus de atletismo, Fatoumata Diallo terminou a prova dos 400 metros barreiras no terceiro lugar e conquistou a medalha de bronze. Vamos ao encontro do enviado especial a Birmingham, Eduardo Gonçalves. Boa noite, Eduardo. Como é que está a reagir a atleta portuguesa a esta medalha?
5: Boa noite, Luís Peixoto, e a resposta a esta pergunta vai já aqui no primeiro som que tenho preparado, o som de Fatoumata Diallo e o sentimento de incredulidade.
9: É impressionante porque, sabe, nos treinos é diferente, nas provas, o nervosismo, a competitividade, competir com os grandes atletas aqui, e estar no pódio e fazer 53 segundos, eu não posso acreditar ainda, e ter esta bandeira à volta de mim, significa muito.
5: A honra, o orgulho por ter a bandeira nas costas, Fatoumata Diallo não ganha apenas uma medalha de bronze, não é apenas a terceira melhor atleta da Europa nos 400 metros barreiras, fê-lo com um recorde nacional, 53 segundos, 55 centésimos. E também revelou alguns segredos para este êxito.
9: Representa choros, ácido lático, sacrifício, trabalho duro, confiança, tudo mesmo, como bom e mau, representa tudo mesmo. E também quero agradecer a minha equipa, nunca senti tão apoiada numa equipa, que toda a gente estava lá no jantar, no almoço, a toda a gente a vir, Fatoumata, amanhã vou-te ver lá na corrida. Eu senti que não estou só a fazer por mim, pelo meu treinador, mas pela equipa também, que senti-me tão apoiada, deixou-me tão feliz, o meu coração fraquinho, estava motivada mesmo. Eu senti que tenho que entrar nesta pista, pensar que sou melhor como elas. Não pensar como o meu treinador disse, ou matas ou morres.
5: E seguiu o conselho do treinador e de facto conseguiu também esta medalha de bronze. É a primeira medalha para Portugal nesta edição dos Campeonatos da Europa. O ouro foi para Emma Zaplatalova, da Sérvia, e depois a prata para Emily Newman, da Grã-Bretanha. Pedro Pichardo teve também uma boa jornada. Ele conseguiu 17 metros e 16 centímetros logo no primeiro salto qualificativo, primeiro salto do triplo, e Pedro Pichardo conseguiu então esse apuramento.
19: Acho que conseguimos o objetivo, né? Que era fazer só um salto e fazer a qualificação direta, e graças a Deus saiu no primeiro salto.
5: Menos feliz teve Tiago Luís Pereira, também na qualificação do triplo, foi eliminado, 15,95 metros, apesar de ser a sua melhor marca da época, ela reflete também uma temporada muito atribulada e onde não conseguiu os objetivos que pretendia. Próxima jornada, vamos ter amanhã, 11h20 da manhã, 200 metros masculinos eliminatórias com Delvis Santos, e seguem-se depois os 3 mil metros obstáculos com Lourenço Rodrigues e Leandro Monteiro.
3: Eduardo Gonçalves, com um resumo da prestação dos atletas portugueses nos europeus de atletismo. Recordo-lhe, Fatoumata Diallo conquistou a medalha de bronze na prova de 400 metros barreiras. Marco Silva promete um Benfica diferente para o jogo de amanhã em Edimburgo. Os encarnados têm a eliminatória bem encaminhada depois da vitória por 6-1 frente aos escoceses do Hearts na primeira mão. O treinador garante, por isso, caras novas no 11 titular.
20: Alguns jogadores vão ter possivelmente a oportunidade de começar um jogo que já não começava há algum tempo, um jogo oficial. É importante vê-los no treino, é importante conhecê-los no treino, mas muito mais importante que isso é perceber como reagem a nível de jogo, e amanhã sendo um jogo oficial, acredito eu mesmo que o resultado positivo para nós e a vitória de uma forma clara no primeiro jogo será um jogo que terá a intensidade. Normalmente o ambiente aqui é um ambiente muito bom, que leva o jogo a atingir níveis de intensidade também que nós queremos jogar e queremos ser obrigados a jogar, e nada melhor do que ver alguns jogadores também a começarem o jogo e a demonstrarem a qualidade que têm.
3: Marco Silva na divisão do Hearts Benfica, da segunda mão da terceira pré-eliminatória de acesso à Liga Europa, uma partida que está marcada para esta quinta-feira às 8:15 da noite. Antes, também amanhã às 6 da tarde, o Braga defronta na Bulgária, casa emprestada dos bielorrussos do Dinamo Minsk. Os bracarenses levam uma vantagem de 1-0 da primeira mão. O Paris Saint-Germain conquistou a Supertaça Europeia de Futebol pela segunda vez consecutiva, os parisienses bateram o Aston Villa por 2-1. Kvaratskhelia e Désiré Doué marcaram os golos dos franceses. Brian Maggio fez o golo dos ingleses. A fechar este jornal, vamos até a um ícone dos anos 90. Ficou conhecido por Black Album, mas é o disco homónimo da banda Metallica. Faz hoje 35 anos, vendeu milhões de cópias por todo o mundo e deixou uma marca na história do rock e do heavy metal. Diana Almeida.
0: Há 35 anos, a banda Metallica apresentava o álbum homónimo que veio revolucionar a história do heavy metal. Enter Sandman, a música que estamos a ouvir, foi a primeira a ser lançada. Depois, era a primeira faixa do álbum de capa preta, que viria a ser mais conhecido como Black Album. A banda surgiu na década de 80 e foi uma das principais fundadoras do thrash metal. António Freitas, radialista da Antena 3, explica de onde surge esta sonoridade.
21: Basicamente o que fizeram foi misturar Motorhead com sonoridades de até de Lynyrd Skynyrd, imaginem, e coisas do género, e aceleraram aquilo muito mais. Daí saiu a sonoridade do thrash em traços muito gerais.
0: Em 1991 a indústria musical começou a mudar e a banda Guns N' Roses foi uma das impulsionadoras do sucesso dos Metallica, contou o locutor.
21: Os Guns acabaram por abrir as portas a que outras sonoridades mais underground tivessem visibilidade em termos de rádio e até mesmo de televisão. Os Metallica lançaram o Black Album nessa cordilheira de sucesso dos Guns N' Roses.
0: O Black Album foi lançado no dia 12 de agosto de 1991. Vendeu milhões de cópias por todo o mundo. O êxito deve-se sobretudo às mudanças melódicas e técnicas que o produtor da banda, Bob Rock, implementou.
21: Deve-se a um senhor chamado Bob Rock, que é o produtor que ensinou tecnicamente o James Hetfield a cantar, e foi ele que deu esta dinâmica mais melódica, mais acessível aos Metallica.
0: Um álbum genial, na opinião do radialista António Freitas, mas que não foi bem recebido por alguns fãs.
21: É renegado pelos verdadeiros fãs do thrash que gostaram. Gostava muito mais dos Metallica na fase do Ride the Lightning, do Master of Puppets ou até mesmo do álbum anterior.
0: Celebram-se os 35 anos do lançamento do álbum mais popular dos Metallica, o Black Album. Trabalho que vieram a apresentar no primeiro concerto em Portugal em 1993. Entretanto, já pisaram os palcos portugueses 14 vezes.
3: E terminamos com Nothing Else Matters, este noticiário. A última vez dos Metallica em Portugal foi em 2022.
22: Saudades. 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
26: Para esta noite teremos céu parcialmente nublado, chuva e possibilidade de trovoada, temperatura mínima nos 65 graus. Para amanhã céu nublado com abertas, possibilidade de chuva e trovoada de manhã, temperatura máxima será de 83 graus. Para a noite céu parcialmente nublado, mínima a rondar os 66 graus.
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26: O dólar americano vale na zona euro 86 cêntimos, no Brasil 5 reais e 15 e em Cabo Verde 95 escudos.
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26: Em New Bedford, a maré alta será às 8 horas e 35 minutos da noite. Esta hora, Toronto e Quebec estão com 71 graus, 96 em Orlando, Providence, Boston e Lowell, 85 graus, 84 em Taunton, Hartford e Peabody, 83 graus em Fall River e 82 graus em New Bedford. A umidade relativa do ar neste momento em New Bedford é de 56%.
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0: Cantores e pecadores, com este bonito tema, tela, estamos com 5 horas e 22 minutos à altura para atualizarmos o trânsito na 93 Sul. Continua muito lento desde a saída do Sul até Columbia Road, lento entre Freeport Street e a saída para a 24 Sul. Quanto à 93 Norte, lento em Quincy e muito lento a partir da saída para a 90 Oeste. Na 24 Sul está vagaroso entre a ligação com a estrada 44 e a saída para a 140 Sul. Passando a Providence, 95 Sul, lento entre a saída para a estrada 126 e a saída para a 195 Este. Na 95 Norte, lento entre Jefferson Boulevard e a saída para a 195 Este. E ainda entre Providence Place e a saída para a 126. Quanto à 195 Oeste, o trânsito está lento desde Fall River até Gaynor Street. Tenho uma boa viagem com a WJFD.
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Sim, é lá gente para tudo. Acabamos de ouvir Zé Amaro, Vou Pular a Cerca. 5 horas e 30 minutos, ora bem, agora imagino o que faria se lhe tivesse acontecido. Uma italiana esteve muito perto de perder um prémio de 1 milhão de euros. 1 milhão, depois de deitar fora, por engano, um bilhete de lotaria premiado. Exatamente, mas tudo acabou bem. O final feliz só foi possível graças a uma verdadeira operação de resgate que envolveu uma empresa de recolha de resíduos, um caminhão do lixo e mais de um dia de buscas. Eu acho que não foi assim muito fácil estar a procurar no lixo por aquele bilhete de lotaria, mas acabou tudo bem. Vamos continuar, e é questão para dizer que vida louca, exatamente, é o José Reza.

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E Maria do Amparo, foi o que acabamos de ouvir. Já estamos na última meia hora do nosso programa de hoje. São 5 horas e 40 minutos. Álvaro de Castro, o meu pai dizia assim.

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4: Ora, a pulverização terrestre semanal direcionada contra mosquitos continua até setembro. As pulverizações entre as 2 da manhã e o nascer do sol de quinta-feira terão como alvos parques e espaços de eventos da cidade de New Bedford. Os residentes das áreas afetadas são aconselhados a fechar as janelas à noite e podem solicitar a pulverização nas suas propriedades privadas. Vamos continuar com a música. Agora, David Carreira, Não Vás Embora, e espero que também não vá embora aí desse lado, porque há sempre ótimos motivos para continuar com a WJFD às 6, depois do Jornal das Comunidades. Dionísio Garcia cá estará para mais um Paralelo 18-21. Agora a música, como já fiz referência, com David Carreira, Não Vás Embora.

A companhia agora é do grupo Dama, com o Rio do Esquecimento. 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

Amanhã, quinta-feira, 13 de agosto, haverá futebol aqui na WGFD. Com início às 2h45, iremos transmitir para a Liga Europa o jogo entre Hearts e Benfica. Às 2h45, não se esqueça. Agora sim, depois de Santa Maria com Castelos na Areia, chegamos mesmo ao final da nossa Hora de Ponta de hoje. É com Iron Costa e Melandrina que terminamos e vamos até ao Jornal das Comunidades. Logo após, como eu já fiz referência, cá estará Dionísio Garcia para mais um Paralelo 18-21. Eu sou a Diana, obrigada por estar aí desse lado. Boa noite e até amanhã às 2 da tarde.

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2: Jornal das Comunidades na RTP Mundo. Vamos conhecer para já os títulos.
3: Emigrantes de férias ou de propósito em Portugal preparam-se para assistir ao eclipse total do Sol. É uma oportunidade única na vida. A OGBL, Confederação Sindical no Luxemburgo, pede ao governo português que reconsidere a decisão de os emigrantes não terem direito a médico de família em Portugal.
2: Jornal das Comunidades, a edição é da Isabel Gaspar Dias.
3: É no Parque Natural de Montezinho, a norte do continente português, em Trás-os-Montes, que melhor se deverá ver o eclipse do Sol ao final da tarde. A aldeia de Rio de Honor, dividida entre Portugal e Espanha, é um dos locais mais procurados por quem quer assistir ao eclipse total. Esta manhã, a reportagem da Rádio Pública encontrou no café da aldeia um português que vive em Londres e que não vai deixar fugir esta oportunidade única na vida. Hélder conta que foi uma feliz coincidência.
4: Vim de Londres, por coincidência fiquei a saber que as férias que tinha marcado coincidiam com o período e o dia do eclipse, então aproveitei que já que recebi convite de amigos aqui da zona para passar umas férias com eles, foi ouro sobre azul, agora é cerejinha no topo do bolo.
5: E agora vai subir o monte para ficar no sítio certo, é isso?
4: Ainda estou a escolher qual o monte, mas um deles irei subir, certamente, com todo o gosto.
3: De Londres a Rio de Honor, à procura do melhor ponto para assistir ao eclipse total do Sol, fenómeno que só deverá repetir-se daqui a mais de 100 anos. O repórter Afonso de Sousa tem passado o dia em Rio de Honor e também encontrou um português, fotógrafo, que veio de França, especialmente para retratar o eclipse. Antes, aproveita para uns mergulhos.
5: Aqui no Rio de Honor, há muita gente que vai a banhos para refrescar, porque as temperaturas estão altas, ainda hoje para Bragança são previstas 38 graus de temperatura, por isso as pessoas vão fazendo isso mesmo. Um deles é este que eu tenho aqui à frente, que é um imigrante, e já vão perceber porquê. Bom dia.
6: Bom dia.
5: Como é que se chama?
6: Manuel Teles.
5: O Manuel que veio de França acampando por vários sítios até chegar aqui.
6: É verdade, e é um longo caminho, ainda nunca tinha feito, é um longo caminho.
5: Mas correu tudo bem?
6: Correu tudo bem.
5: E hoje já foi com a família à água?
6: Foi, levantamos-nos, pequeno almoço e água.
5: Tenho aqui a pequena a dizer que sim também. Olha, o Teles é fotógrafo?
6: Sim.
5: E veio por causa do eclipse?
6: Vim por causa do eclipse, sim, era uma oportunidade, é o último eclipse que vou ver na vida. E queria ter essa experiência com a minha filha. Eu tenho um filho cá e a minha filha comigo lá, e queria juntar os dois no eclipse. Era um bocado o meu sonho e acho que vou conseguir.
5: Vão-se juntar para ver, não é?
6: É isso.
5: Mais acima talvez do ponto onde estamos aqui, que é em baixo, e talvez aquele monte não nos deixe ver, ter acesso ao sol.
6: Sim, eu eventualmente ainda não temos decidido, tenho que ver também com a minha irmã e eventualmente ir para a Espanha, para um sítio aqui perto, mas não em Portugal.
5: Muito bem, e veio também com a família francesa?
6: Sim, um casal amigo que já tínhamos desde março, que andamos a programar um bocado a coisa para vir ver o eclipse aqui todos juntos, e foi assim.
5: Muito bem, muito obrigado. A Espanha está aqui ao lado. Boa observação, já tem óculos de certeza absoluta e as tais lentes, né, que é necessário para a máquina também.
6: Também.
5: C'est bien, à tout à l'heure. Para vocês. Adieu.
7: Au revoir.
3: Au revoir et bonne chance. Reportagem de Afonso de Sousa em Rio de Honor, a aldeia que se encheu de gente à procura do melhor ponto para assistir ao eclipse total do Sol ao final da tarde. O último eclipse total solar observado em Portugal aconteceu em 1912, o próximo será em 2144, já cá não estaremos. Ora, não foi total, mas terá sido importante o eclipse que David Teixeira tem na memória. Foi parcial, mas foi o único a que assistiu quando ainda vivia no Algarve, apesar de já ter vivido em vários países. Atualmente está no outro lado do mundo, na Nova Zelândia, onde é gestor, cônsul honorário de Portugal e presidente da recém-nascida Associação Portuguesa da Nova Zelândia. Natural da Fuzeta, no Algarve, David lembra-se de um eclipse.
7: Eu lembro-me na Fuzeta, íamos para cima da ponte a ver o eclipse do sol com uma radiografia dos pulmões ou de uma perna partida.
3: E lembra-se, lembra-se de ver eclipse?
7: Oh, foi com o meu avô e a minha avó subirmos a rua da Ponte Grande na Fuzeta e irmos até à Ponte Romana, onde passa o comboio, e ficámos lá em cima da ponte e lembro-me de, na altura, acho que a maior parte das pessoas usavam radiografias, o raio-x, e viam através disso, não é? Porque não havia óculos na altura.
3: Não havia óculos próprios na altura, pelo menos em todos os lugares. A radiografia que popularmente se usava noutros tempos é agora totalmente desaconselhada pela Direção-Geral de Saúde para observar o eclipse do Sol. Não protege o suficiente a retina da radiação solar. São apenas recomendados óculos certificados para olhar para o eclipse solar. Quanto a David Teixeira, que recordou no Jornal das Comunidades um eclipse que assistiu no Algarve quando era criança, há de voltar ao Jornal das Comunidades. Do Luxemburgo para Lisboa, a OGBL pede ao governo português que reconsidere a decisão de não permitir que os imigrantes tenham médico de família em Portugal. A Confederação Sindical no Luxemburgo representa 10 a 15 mil portugueses e lusodescendentes que trabalham em várias áreas, da construção civil às limpezas, comércio e setor da saúde. Há menos de uma semana, a OGBL enviou uma carta ao primeiro-ministro português e à ministra da Saúde a pedir que reconsiderem a decisão de retirar o acesso a um médico de família em Portugal aos portugueses residentes no estrangeiro. A organização apresenta argumentos que José Luís Teixeira, do Departamento de Imigrantes da OGBL, apresenta no Jornal das Comunidades. Revela José Luís Teixeira que a OGBL tem recebido queixas.
8: Tivemos muitos dos nossos membros, sobretudo reformados, que são as pessoas que viajam muito entre Luxemburgo e Portugal, e muitas vezes vão a Portugal e aproveitam temporadas em Portugal, não só as férias de verão, mas temporadas, para ir ao médico de família, vieram-nos dizer que estão preocupados porque vão deixar de poder ir ao médico de família. Eles têm com esses médicos de família uma relação de proximidade, uma relação de confiança, estão muito preocupados. Então resolvemos reagir e enviar uma carta ao primeiro-ministro. Recebemos apenas uma resposta logo no dia seguinte do gabinete do primeiro-ministro a dizer que reencaminharam para o gabinete da Ministra da Saúde e para o Ministro dos Negócios Estrangeiros.
3: E agora faltam respostas do Ministério dos Negócios Estrangeiros e da Ministra da Saúde.
8: Sim, porque nós na carta fazemos notar que não percebemos esta medida, que é injusta, injustificável, incompreensível. Fazemos notar quanto dinheiro é que os imigrantes mandam para Portugal. Só no ano passado foram mais de 4 mil milhões de euros as remessas dos portugueses para Portugal, que são premiados com este tipo de medidas. Além de que esta medida não vai resolver nada, porque isto é cosmética, simples, não é? E os imigrantes são um bode expiatório para a Ministra da Saúde dizer que vai conseguir resolver o problema das listas dos médicos de família.
3: Listas de espera. Há mais de 1 milhão de utentes em Portugal sem médico de família, residentes em Portugal.
8: Sim, mas não são os reformados que vão a Portugal, ou os imigrantes que vão a Portugal de vez em quando, que vão resolver isto se nos retirarmos o médico de família. Não é por aí. E depois é o tal. Quer dizer, isto entra em vigor no dia 4 de julho, na época em que os imigrantes vão a Portugal, o pico da ida a Portugal dos imigrantes, chegam lá e não vão ter médico de família.
3: José Luís Teixeira, da OGBL. A Confederação Sindical representa no Luxemburgo 10 a 15 mil portugueses e lusodescendentes. O argumento da Administração Central do Sistema de Saúde em Portugal é que os médicos de família se destinam apenas aos residentes em território nacional. Garante, no entanto, que as portas do Serviço Nacional de Saúde estão abertas a qualquer imigrante que se encontre em Portugal. Já ouvimos estas explicações aqui no Jornal das Comunidades há poucos dias. No Luxemburgo, José Luís Correia, da Confederação Sindical OGBL, tem mais questões que coloca ao governo. Por exemplo, esta.
8: No momento em que o governo português está tão preocupado em atrair imigrantes a regressarem a Portugal, para voltarem a viver em Portugal, esta medida é tudo menos atraente para os imigrantes.
3: A verdade é que imigrantes que voltem a ter residência em Portugal passam a ter direito a médico de família no Serviço Nacional de Saúde. É preciso é que existam vagas. A OGBL questiona igualmente o governo sobre o princípio da igualdade e o direito à proteção da saúde para todos os portugueses, sejam residentes em Portugal ou no estrangeiro. Viramos a página. Fátima acolhe entre hoje e amanhã a peregrinação de agosto, numa altura do ano em que muitos portugueses emigrados aproveitam as férias para visitar o santuário. A reportagem é de Carolina Ferreira.
9: Ave, ave, ave Maria.
10: Emigrada em França, Maria da Conceição tem na visita à Fátima uma tradição em família. Neste regresso, com menos um.
11: Pedi uma marido há pouco tempo, há 5 meses, e pedi à Nossa Senhora que nos ajude, que nos dê a saúde e que nos dê a paz. É isso que a gente pede, sempre.
10: Este ano vem menos um, mas não deixaram de...
11: Não. Acho que vimos mais de tal, ou também por ele.
10: A peregrinação internacional aniversária de agosto integra também a peregrinação nacional do migrante e do refugiado, numa altura do ano em que muitos portugueses emigrados além fronteiras aproveitam as férias no país para visitar o Santuário de Fátima.
12: Estamos de férias e não posso vir aqui em Portugal sem vir em Fátima.
10: E porquê?
12: Não sei. É uma coisa, não posso vir aqui sem... não posso. É assim.
13: Viemos porque o meu pai tinha uma promessa por mim. E ele fez por mim. E agora estamos a passear. E é muito giro.
10: Mas é um hábito virem a Fátima? Foi só desta vez?
13: É um hábito, mas não venho sempre porque eu sou de França. E agora era a primeira vez deste ano que eu venho cá, em Fátima. E é um sítio que sinto muito bem.
10: As celebrações de 12 e 13 de agosto são presididas pelo Núncio Apostólico em Portugal, o representante diplomático da Santa Sé no país.
3: Muitos emigrantes nesta altura em Fátima na peregrinação de agosto. Uma última informação, Boa Nova pode dizer-se. O grupo de folclore e etnográfico de Boa Nova desloca-se à França para participar num festival internacional de folclore em Lande a partir de amanhã e até ao dia 20. Vai acontecer em Lande, que fica no sudoeste do país. Um dos momentos mais simbólicos desta viagem vai acontecer no dia 15, que é no sábado, precisamente a data em que o grupo de folclore da Boa Nova assinala 61 anos. A celebração vai acontecer durante a participação no Festival Internacional de Folclore, onde, além deste grupo madeirense, estão representados grupos de Malta, Gana e França.
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16: 6 horas com mais 14 minutos, muito boa tarde, seja bem-vindo à WGFT e também ao seu paralelo 1821 de Unísio, como sempre aqui no estúdio, até às 9 da noite, nas edições da noite, nesta aqui é a sua rádio WGFT. Quanto ao tempo para esta noite, é parcialmente nublada, chuva e possibilidade de trevoada, máxima 65 para amanhã, o céu vai apresentar-se com muita nubosidade, com boas abertas, mas também possibilidades de chuva e trevoada de manhã, máxima 83 para amanhã à noite, se é nublado, mínima 66.
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16: Informação cambial, o dólar vale na zona euro, num dia de hoje, obviamente, 86 cêntimos, no Brasil 5 reais 15 centavos, Cabo Verde com 95 escudos.
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16: A umidade relativa do ar, 62%. O Marés ainda para esta noite. A Maré Alta irá estar connosco às 8 horas 35 minutos e terminamos este blog informativo com as temperaturas no exterior. Faleva com 82 graus, 82 também na cidade de Lowell e Pibirimés, 84 em Boston, 87 em Newark, 83 em Hartford, Connecticut, Orlando com 94, 68 em Quebec, Canadá, 71 em Orlando, 80 em New Bedford, 80 também em Taunton e Providence com 84.
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19: Os preços no consumidor nos Estados Unidos subiram apenas 0,1% no mês de julho, em linha com as previsões. Quanto à taxa anual de inflação, ficou-se pelos 3,4%. Os dados do Departamento de Trabalho dos Estados Unidos mostram também que a inflação subjacente, ou seja, aquela que não inclui os preços dos alimentos nem da energia, aumentou 0,2% no mês e 2,5% em termos anuais. Os valores indicam que a subida de preços nos Estados Unidos, depois do forte aumento registado no início do ano, está a perder força. Ainda assim, a inflação continua acima da meta de 2% da Reserva Federal. Os preços dos alimentos e da habitação subiram ambos 0,1%. A habitação continua a ser um dos principais fatores que mantém a inflação acima dos 2%. Quanto aos preços dos automóveis novos, aumentaram 0,1%, enquanto os carros e caminhões usados subiram 0,4%. Os custos dos cuidados médicos também aumentaram 0,4% e as passagens aéreas subiram 2%.
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E nós olhamos o relógio, vocês aos 23 minutos, ainda bem que está connosco desse lado, em casa, no trabalho ou na estrada, ou mesmo para todos aqueles que estão a trabalhar no segundo turno, um grande abraço e também agradecemos a preferência, o olho no trabalho, mas o ouvido aqui na 97. Iniciamos com a Ana Malhoa no tema Quando Estamos Juntos, e nós vamos estar juntos, precisamente, até às 9 da noite. Dá um salto para o ar, a voz é de Christophe Malheiro, e voltaremos logo após para atualizar a informação do trânsito. Está na estrada, boa viagem, aceito o nosso abraço.

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1: Agora sim, a altura de olharmos a informação do trânsito. Na 125 Este, ligação para a 44, o trânsito está um pouco lento. Na 93 Norte, entre o Irlade Street e a entrada para a Estrada 3 Norte, o trânsito a 20 milhas horárias. Na 93 Sul, na 50 Street, ligação para a rampa para a Estrada 3 Norte, o trânsito entre 10 e 20 milhas horárias. Na 495 Sul, ligação para a 95 Norte e também para a 140, um veículo a arder, e aí o trânsito está mesmo muito lento. Na 495 Norte, na Marshall Street, ligação para Mass Ave, o trânsito muito vagaroso. Na 93 Sul, uma vez mais, ligação para a 90 Este, até a Main Street, há um acidente e também o trânsito está entre 10 e 20 milhas horárias. Na 90 Mass Pike, ligação para a Estrada 16, muito congestionado. Na 95 Sul, ligação para a Estrada para East Street e também para Napanee Street, o trânsito muito lento. Na 146 Norte, ligação à Branch Avenue, o trânsito muito vagaroso. Na 44 e 114, ainda lento em várias saídas. 128, ligação a Lowell, vagaroso. E na 190, 290 na Mass Pike. Está tudo bem, um abraço, boa viagem ao som da sua 97.3. Este é o seu Paralelo 1821.
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Estivemos há alguns minutos a ouvir o Tony Borges no tema Te Amo Demais, um dos seus temas mais recentes em termos de gravações. Ficamos agora e vamos recuar até uma década de 1990 para recordar o CD O Sonho e também a voz do Paulo Cabral, numa banda que marcou várias décadas. Vivendo sem ti, Love Street. Boa tarde.

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0: E nós estivemos alguns minutos com sons de Cabo Verde, com as cantoras Diva, a Nana, Cremilde, aliás, Cremilde Medina, Crianças de Terra. Nós vamos ter uma última pausa, que será a última, e voltaremos com mais música. Até já.
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E pronto, meus amigos, juntos estamos no ponto final desta primeira de três do seu Paralelo 1821. Tu estivemos com o Leandro, tu estás sempre a mim, e quem nos leva precisamente até às 7 horas da tarde, à altura que vamos ter as notícias de Madeira, é a Joana com Águas de Oxum.

0: São 7 horas. Boa tarde.
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3: Os empresários do Porto Santo admitem desilusão com a TAP por ter decidido continuar a não voar do continente para a ilha durante o inverno. Na Madeira, a camada de nuvens previstas até aos 1.100 metros pode condicionar a visibilidade do eclipse nos locais mais baixos. Ao fim da tarde, a lua vai esconder parcialmente o sol na região. São sons para celebrar o Dia Internacional da Juventude. O festival no Parque de Santa Catarina começa às 5 da tarde. Os empresários do Porto Santo contestam a decisão da TAP de não voar do continente para a ilha durante o inverno. A opção foi reafirmada no Funchal pelo diretor de vendas da Companhia Aérea Portuguesa. António Castro, presidente da Associação de Indústria, Comércio e Turismo do Porto Santo, é porta-voz do descontentamento.
4: Os comerciantes, os empresários locais estão estupefactos com mais a situação. O que aconteceu ano passado, esperávamos que este ano a TAP reconsiderasse e que retomasse as ligações o ano todo. Quanto à TAP, há 30 anos estávamos melhor, há 20 anos estávamos melhor, no que diz respeito ao serviço que a TAP, portanto, efetuava para Porto Santo. Nesse sentido, a TAP a fazer isto, eu e os comerciantes reconsideramos que uma companhia de bandeira portuguesa que não quer que o Porto Santo se desenvolva, que não ajuda o Porto Santo a se desenvolver.
3: António Castro entende que os governos da região e da República têm responsabilidades na questão da TAP assegurar as ligações aéreas em permanência entre o continente e o Porto Santo.
4: Precisamos da ajuda do Governo Regional da Madeira nesta posição e também no Governo Central, que tem mãos sobre a TAP e que terá que ter uma palavra sobre isto.
5: Temo que com a questão da privatização da TAP ainda possa piorar as ligações ao Porto Santo.
4: Pode piorar ou pode melhorar. Não sei qual é a estratégia comercial que a privatização irá atuar. Não sei. Eu sei que isto tem que melhorar. E nós não somos portugueses igual aos outros portugueses do continente. Não temos culpa de viver numa ilha. E isto é continuidade territorial para os transportes aéreos. Tem que continuar e não é assim desta forma.
3: António Castro, ouvido pelo jornalista Marco António Sousa, assumiu que os empresários defendem que devia existir pelo menos uma ligação entre o continente e o Porto Santo no inverno, pelo menos uma vez por semana. Em julho, a inflação na Madeira situou-se em 4,7%, acima dos 3,3% registados a nível nacional. A taxa de variação média nos últimos 12 meses do índice de preços no consumidor subiu para 3,6%, também superior à registada a nível nacional. Os preços dos bens aumentaram 2,4%, enquanto os serviços registaram um acréscimo mais expressivo de 5%, dados divulgados hoje pela Direção Regional de Estatística. As zonas altas são as melhores para a observação do eclipse desta tarde. Na Madeira, a Lua vai tapar parte do Sol à volta de 81%, mas a camada de nuvens prevista até aos 1.100 metros pode condicionar a visibilidade nos locais mais baixos. David Sousa.
6: A previsão de nubosidade para esta tarde pode prejudicar a visibilidade do eclipse. O fenómeno terá observação condicionada pela presença de algumas nuvens, como explica Ricardo Tavares, do Instituto Português do Mar e da Atmosfera.
7: Vai haver alguma nubosidade. Não se prevê que essa nubosidade possa impedir totalmente que se veja o céu. No entanto, poderá realmente, pontualmente, dificultar a visão do eclipse.
6: Acima dos 1.100 metros de altitude, as condições de observação serão mais favoráveis.
7: Acima da nebulosidade, e prevê-se que essa nebulosidade poderá ir até aos 1.100, 1.200 metros, portanto, acima dessa cota. Já se prevê o céu, em geral, um pouco nublado, portanto, a partir dos 1.200 metros, onde se prevê que seja o topo das nuvens, já haverá uma visão melhor do eclipse.
6: E para além das condições de observação do eclipse, o IPMA prevê um dia quente em toda a região.
7: E ao longo do dia vão continuar as temperaturas elevadas, O vento será fraco a moderado do quadrante norte, nada de muito significativo, mas as temperaturas vão ser elevadas ao longo do dia de hoje, ainda temperaturas entre os 26 e os 28 graus, um pouco da região.
6: Ricardo Tavares, do Instituto Português do Mar e da Atmosfera.
3: Na Madeira não vai ser visível uma escuridão plena, como a que vai ser registada em Rio do Nor, em Bragança, onde o eclipse vai ser total, mas em todo o país vai ser possível observar a Lua esconder o Sol. O fenómeno único começa por volta das 18h49 na Madeira. Os dias vão continuar quentes, foi prolongado até sábado o aviso amarelo do Instituto do Português do Mar e da Atmosfera, devido ao calor na Madeira e no Porto Santo. Este ano e até à passada segunda-feira foram registados cerca de 180 avistamentos de lobos marinhos na região. Tem sido registado um aumento das observações destes animais selvagens junto à zona costeira e são três os lobos marinhos que costumam ser vistos com frequência, Cláudia Ornelas.
8: Os avistamentos de lobos marinhos são cada vez mais frequentes. Paulo Oliveira, vice-presidente do Instituto das Florestas e Conservação da Natureza, indica as causas.
9: Já não veem as pessoas como uma ameaça e já estão perfeitamente habituados à presença das pessoas. Por outro lado, também é uma grande sensibilização das pessoas relativamente a reportar quando veem. Portanto, é um trabalho que temos feito há muito tempo, de pedir às pessoas que reportem, que são dados extremamente importantes para nós.
8: Este ano e até a passada segunda-feira foram registados 181 avistamentos.
9: É claro que a zona esta da Costa Sul tem muito mais observações porque também anda muito mais gente no mar. Há três animais que andam mais aqui. Portanto, são dois pré-adultos, que são os que andam aqui mais nesta zona do Funchal. E depois temos um macho adulto que anda mais para os lados da Ponta de São Lourenço.
8: Paulo Oliveira recorda, lobo marinho é um animal selvagem.
9: Pode se tornar agressivo se sentir assustado e se sentir de alguma maneira posto em causa. Por outro lado, o lobo marinho é muito curioso. Uma das ações que eles fazem, que tomam, é mordiscar objetos, portanto. E é um pouco isso que provoca as interações com as pessoas. Portanto, a primeira coisa que temos que fazer quando na presença do lobo marinho é, se estivermos dentro da água, é sair calmamente, sem causar perturbação. Outro ponto também crucial e que ainda, infelizmente, ainda acontece, é as pessoas se jogarem para dentro da água para filmarem o lobo, ou para ver de mais perto, ou por simples brincadeira. Portanto, isto é extremamente perigoso. Outra recomendação também muito importante é os pescadores nunca alimentarem os lobos marinhos.
8: O Instituto das Florestas e Conservação da Natureza apela aos cidadãos que reportem os avistamentos de lobos marinhos.
3: As mensagens do Vogal do Instituto das Florestas e Conservação da Natureza para quando são observados lobos marinhos. Hoje é Dia Internacional da Juventude, é uma forma de reconhecer o papel fundamental dos mais novos nas sociedades. Neste dia, a rádio dá a conhecer o percurso de sucesso de um jovem madeirense que aos 25 anos é responsável pela venda de algumas das propriedades mais caras na Madeira, uma história que foi ouvida pelo jornalista Marco António Sousa.
10: Mário O'Brien nasceu na Madeira, mas cedo foi viver para as Caldas da Rainha. Mais tarde, aos 18 anos e após várias contrariedades, regressou à ilha onde nasceu. Pouco depois, surge a possibilidade de integrar a KW Imobiliária, uma oportunidade que aproveita com determinação.
11: Naquele momento da minha vida estava muito focado em dizer que não, porque tinha que trabalhar e esforçava-me imenso. Era o primeiro a entrar, era o último a sair, tentei muito levar isso. Principalmente no início, porque no início quando é muito difícil, principalmente para quem tinha 18 anos, é mais uma de trabalhar mais com concorrência, naquele caso.
10: Hoje, aos 25 anos, é um caso de sucesso na Madeira, conhecido pela transação de alguns dos mais caros imóveis da ilha. Mário O'Brien descreve a chave do sucesso.
11: Aprender a dizer que não é ser número um, isso é mesmo, vejam como uma concorrência. Em cada lugar que vocês estão, seja no teu trabalho, mas seja no meu, vejam como uma concorrência. Porque é realmente uma competência, assim, as pessoas lutam para poder ter um melhor posto de trabalho. E o objetivo é mesmo tentar trabalhar mais com os outros, tentar exigir mais de si dos outros, principalmente quando somos jovens. não estou no momento em arriscar.
10: Apesar de trabalhar no setor de luxo, o jovem consultor entende as limitações dos jovens.
11: Eu sei que está difícil para os jovens, para mim, em piada, porque eu costumo dizer, às vezes há alguns amigos meus que é, eu sei que estou a vender, estou a ganhar dinheiro, estou ok, mas se eu vender os preços jovens, eu também tenho que comprar alguma coisa com os preços jovens para todos.
10: Há 2 anos, o Governo da República implementou várias medidas de apoio jovem à aquisição de imóvel, medidas que tiveram impacto na procura.
11: O problema de maior parte dos jovens tem um pouco a confiança que sobem tudo. Ah, uma cava de cheiro, não sei o quê, um pouco. Basicamente, muito jovem, que teve à espera dessa descida, que nunca aconteceu, e do nada o Estado vem com esta ideia que eu vou ser sincero, não sei se foi a melhor ideia, não sei se foi a melhor estratégia, porque o que acontece, os preços subiram ainda mais, não é? Porque bom, o IMT jovem ajuda, mas ao mesmo tempo os preços agora subiram por mês.
10: Mário O'Brien, consultor imobiliário de 25 anos, que já foi responsável pela transação de algumas das propriedades mais caras da Madeira.
3: Um jovem bem sucedido nos negócios do imobiliário. Para celebrar o Dia Internacional da Juventude, a Associação Juvenil Reinventa organiza um evento musical no Parque de Santa Catarina, no Funchal. O festival começa às 5 da tarde. Beatriz Sousa, da organização, descreve o programa.
12: Das 5 às 6 temos o ambiente, às 6 temos a artista Isabel Gonçalves, às 7 temos a Tuma. Entre artistas vamos ter o Pedro, que faz beatbox, é um artista regional. E depois temos o DJ Sil e o tão esperado Peruca.
13: Vai ser um programa divertido, vai ser claro, um programa animado, que tipo de espetáculo é que vai ser?
12: Estamos a tentar que seja o mais divertido e para os jovens, que eles possam aproveitar a tarde e celebrar o Dia Internacional da Juventude.
3: Sons da Juventude é o nome do festival, que é organizado pela Associação Reinventa, que desenvolve atividades para crianças e jovens no bairro da Nazaré, no Funchal. Foi o que descreveu Ana Abreu, uma das responsáveis, em declarações ao jornalista Pedro Filipe Costa.
14: Criar experiências e oportunidades para os jovens da associação, do bairro, e de alguma forma tentamos criar um espaço onde eles têm voz e que são ouvidos. É o modo da associação, é dar voz aos jovens.
13: Que projetos têm desenvolvido?
14: Nós temos tentado criar ações de sensibilização para combater a vulnerabilidade social. Temos também as oficinas de dança.
3: E mais logo, a partir das 5, a Associação promove o Festival Sons da Juventude no Parque de Santa Catarina, uma forma de comemorar o Dia Internacional da Juventude.
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16: Boa tarde, 7 horas e 13 minutos. Seja bem-vindo à segunda hora do nosso espaço de hoje. Olhamos o tempo para esta noite, se é parcialmente nublado, chuva e possibilidades de trovoada, mínima 65 graus. Para amanhã, quinta-feira, teremos um céu nublado com abertas, possibilidades de chuva e trovoada de manhã, máximas nos 83. E para amanhã à noite, se vai estar nublado, mínima 65.
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16: Informação cambial é a seguinte: o dólar vale na zona euro 86 cêntimos, no Brasil 5 reais 15 centavos, Cabo Verde 95 escudos.
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16: Umidade relativa do ar, 66%. Marés ainda para hoje. Maré alta irá estar connosco às 8 horas 35 minutos. Temperaturas fora de estúdios, Fallweb com 80 graus. 80 também em Lowell e os mesmos 80 em Boston e também na cidade de Hartford, Connecticut. Newark com 85. A cidade de Peabody, 79. 67 em Quebec, Canadá. 70 em Orlando. 78 em New Bedford. 81 em Providence e Taunton com 78 graus.
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20: Fica agora mais uma sobremesa portuguesa que continua a marcar presença nas pastelarias em Portugal. Pudim Abade de Priscos. Misture 10 gemas com 8 onças de açúcar e um pouco de raspa de limão. Aqueça 12 onças de água com o açúcar até obter uma calda ligeira e deixe arrefecer um pouco antes de juntar às gemas. Acrescente 2 onças de toucinho fumado previamente fervido e triturado, envolvendo muito bem. Deite o preparado numa forma caramelizada. Aqueça o forno a 325 graus Fahrenheit e deixe no forno, em banho-maria, durante cerca de uma hora, até o pudim ficar firme. Deixe arrefecer completamente antes de desenformar. Uma das sobremesas mais famosas da doçaria conventual portuguesa, conhecida pela sua textura cremosa e pelo sabor inconfundível.
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E o relógio marca 7 horas 23 minutos. Obrigado por estar aí desse lado e juntos a iniciar também musicalmente esta que é a segunda hora do Espaço Noturno. Iniciamos com uma banda que marcou duas décadas, julgo, na zona de New Jersey. O Sac, esta canção é de 1994 e ouvimos a iniciar esta parte com A Cidade Velha. Ficamos com sons de Urbano, roqueiro nosso, caro sítio, Nuno Capataz, a dizer que o primeiro passo é sempre o mais difícil. Se estão na estrada, muito boa viagem, fiquem connosco até às 9 da noite.

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8: Estamos de volta, 7h30, uma vez mais, muito boa noite. E ontem nós falamos do cantor Rod Stewart. Hoje atualizamos esta notícia. Rod Stewart, de 81 anos, cancelou a sua tour por completo após uma cirurgia no coração. O artista está focado na recuperação e não poderá cumprir as datas que restam da sua tour até chegar ou estar completamente curado ou recuperado, digamos, desta operação que hoje ele fez ao coração.
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Nós ouvimos Viviane no tema Amor Errante. Antes tínhamos escutado a voz do Eros Ramazzotti, o italiano, no tema Ei Soluna Melodia. Procura-se presidente ou presidente para a organização do Dia de Portugal em Rhode Island. O Dia de Portugal em Rhode Island procura um líder ou uma líder para orientar e inspirar esta prestigiada organização luso-americana. Candidate-se já, envie o seu currículo até o dia 31 deste mês de agosto e carta de apresentação para Rhode Island Day of Portugal, C/O Board of Directors, PO Box 9464, Providence, Rhode Island 02904. O ator Brad Pitt revelou numa nova entrevista que voltou a beber álcool depois de 7 anos de sobriedade, falando também sobre a depressão em que entrou devido a problemas familiares e depois da separação da sua ex-esposa Angelina Jolie. Esteve sóbrio durante 7 anos e depois descarrilou. Bebo de forma mais contida, ganhei demasiada confiança algumas vezes e pensei, não, isto não é bom para mim, não bebo em grandes quantidades. A revelação chegou depois de Pitt, que concedeu a entrevista à publicação norte-americana a partir da sua casa em Los Angeles, ter oferecido um copo de vinho ao seu entrevistador. Tenho de ser profissional, acrescentou o autor, não explicar agora, aliás, explicando agora que agora sabe quando é que tem que parar de beber. Nós continuamos com sons suaves, easy listening, música romântica na noite. Para ficar como vai você, a voz é de Daniela Mercury. Boa noite e obrigado por estar connosco.

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1: 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Atenção aos eventos para esta semana no Centro Comunitário Grupo Amigos da Terceira Bataca de quinta-feira, dia 13. Convívio Sénior, com início às 3h30. Haverá café, bolo, oração do terço, vários jogos tradicionais e um jantar a partir das 6. Esta quinta-feira, xixarros, admissão $8 para sócio sénior, 13 por pessoa ou 25 por casal. Sexta-feira, 14 de agosto, horário de verão, restaurante só abre para jantar a partir das 6. Especiais da noite, cozido à portuguesa e xixarros, além de emenda habitual. E música para animar o salão com Rafa Rebelo. Para reserva de mesa ou encomendar para levar, 401-722-2110. Atenção à noite dos charutos, na quinta-feira, dia 20 de agosto, e a noite azul, dia 21 de agosto, música com Tony Rodrigues e um jantar suculento. Amigos da Terceira, onde todos são bem-vindos.
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com blues na noite e, por que não, nós gostamos muito de fazer isso, por isso ouvimos o grupo Jafmeg, uma banda dos anos 80, e o tema Líquidas Fronteiras. Ficamos agora com os três irmãos que deem por títulos KPLD, vão cantar uma canção, um cover de um sucesso dos anos 70 do Lobo, Baby I Want You and You Love Me. Em português, ela não está aqui. Vamos ouvir, está na estrada, muito boa viagem.

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1: Atenção à festa do Espírito Santo no Campo Tio Mateus, na Broad Street, em Rehoboth, dias 14, 15 e 16 de agosto. Na sexta-feira, tudo começa pelas 6 da tarde, abertura das tasquinhas, comes e bebes com fartura, e haverá noite musical com Hardwire Band. No sábado, 3 da tarde, bolo de leite, desfile com carros alegóricos, música e surpresas, mudança da coroa às 6 da tarde para o clube, acompanhada pela banda Nova Aliança, e depois será recitado o terço. Às 7 da tarde, arrematação de gado, e a seguir, espetáculo com António Moraes e a sua banda vindos de Nova York. Domingo, missa às 10:30 da manhã, na Igreja Senhora do Carmo, na Estrada 44, em Sikong. Após a missa, haverá procissão da coroação, acompanhada pelas bandas Nova Aliança de Pataikat e Senhora da Conceição Mosteirense de Fall River. As tasquinhas abrem ao meio-dia. Durante a tarde, haverá sopas do Espírito Santo, arrematações e muita música, com Karina e Artur Aguiar. 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
7: 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Hoje é quarta-feira, dia 12 deste mês de agosto.

0: Hoje, a quarta-feira, marca exato o meio da semana. Também é associado ao deus romano Mercúrio, carrega tradições culturais como o dia oficial da feijoada no Brasil e o conceito do pequeno sábado nos países nórdicos.
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E nesta ponta final nós ouvimos Como é Linda a Minha Aldeia, um tema lindíssimo também, e recordamos o nosso querido e saudoso Roberto Leal, na qual teve o seu último espetáculo em grande escala. Uma estimativa na altura foi entre 15 e 20 mil pessoas no Kennedy Park, precisamente nas festas do Divino Espírito Santo, que vão começar já dentro de duas semanas. E foi ali que ele despediu-se dos grandes públicos, porque depois adoeceu, já estava doente e ficou pior, mas infelizmente deixou-nos o nosso querido e saudoso Roberto Leal. Terminamos esta segunda hora com André Sardé e o tema Rob-te um beijo, e às 8 horas nós vamos ter as notícias que são dos Açores.

0: Muito boa noite, são 8 horas, notícias dos Açores.
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3: Vamos aos títulos da informação regional.
4: Publicada a resolução que pede início da construção da nova cadeia de São Miguel. Pescadores da Graciosa reclamam repartição urgente da cota do Goraj prevista no final do semestre. Não se esqueça dos óculos de proteção. Esta tarde há eclipse parcial do sol que pode ser observado em todas as ilhas. A resolução que pede uma ação urgente da região junto do governo de Luís Montenegro para o avanço da construção do novo estabelecimento prisional de São Miguel foi publicada hoje em Diário da República. A proposta tinha sido aprovada por unanimidade no Parlamento Açoriano no dia 10 de julho. O projeto da obra ainda está a ser elaborado. Estima-se que a nova cadeia custe 50 milhões de euros. Eduarda Mendes.
5: Já está publicada em Diário da República a resolução que pede o início da construção do novo estabelecimento prisional de São Miguel. Resulta de uma recomendação aprovada no Parlamento Açoriano que pedia ao Governo Regional diligências com caráter de urgência junto da República para responder a um problema há muito identificado. A resolução apresentada pelo Grupo Parlamentar do Chega e aprovada por unanimidade referia às atuais condições da cadeia de Ponta Delgada como péssimas não só para reclusos como para trabalhadores. Já foi adjudicado o projeto para a construção do novo estabelecimento, tem um orçamento de 710 mil euros e ainda está em fase de elaboração. Quanto ao custo total da obra, estima-se que possa rondar os 50 milhões de euros financiados pelo Orçamento do Estado. Noutra nota, foi também publicada em Diário da República a recomendação ao governo de José Manuel Bolieiro para que reforce a presença institucional na região da Fundação Luso-Americana para o Desenvolvimento. Querem uma delegação ou estrutura permanente em pleno funcionamento nos Açores. No mesmo documento, sugerem que se definam contrapartidas financeiras mais expressivas relacionadas com a importância estratégica das relações luso-americanas, nomeadamente no âmbito da cooperação desenvolvida pela Base das Lajes na Ilha Terceira.
4: Há embarcações de pesca na Graciosa que já esgotaram a cota do Goraj e pedem a repartição.